0: Física. A deputada considera que a formação desses profissionais exige atividades práticas e contato direto com pacientes e equipamentos.
1: É possível formar um contador, até um licenciado para ensinar nas diversas regiões
0: da educação física. A deputada considera que a formação desses profissionais exige atividades práticas e contato direto com pacientes e equipamentos.
1: É possível formar um contador.

0: tecnologias em saúde são extremamente dinâmicas e complexas, e é preciso que o estudante tenha contato direto com a evolução dessas tecnologias.
1: Alice Portugal avalia que a mudança contribui para melhorar a qualificação dos profissionais que atendem a população. Ela alerta que o alto número de matrículas à distância em cursos que exigem laboratórios e contato com tecnologias pode comprometer a formação dos profissionais.
2: Comissões. Aprovada na Comissão de Educação da Câmara, prevê a divulgação de dados sobre estudantes com deficiência no ensino superior. A ideia é aperfeiçoar as políticas públicas de inclusão e acessibilidade. A repórter Mônica Tati tem os detalhes.
3: Proposta aprovada pela Comissão de Educação da Câmara dos Deputados quer melhorar informações sobre estudantes com deficiência no ensino superior. O projeto determina a coleta e a divulgação sistemática de dados sobre o acesso, a permanência, a conclusão e a evasão de pessoas com deficiência nas universidades. O relator na Comissão de Educação, o deputado Ismael, do PL de Santa Catarina, destacou que o INEP, o Instituto Nacional de Estudos e Pesquisas Educacionais Anísio Teixeira, já realiza o levantamento dessas informações, mas falta uma sistematização específica para esses dados.
4: Na sinopse estatística da educação superior, anualmente publicada pelo INEP, já se encontram informações sobre o número de matrículas em curso de graduação das pessoas com deficiência por sexo e tipo de deficiência em cada município brasileiro. Não há, contudo, especificação por instituição de educação superior ou o cálculo de indicadores de permanência, conclusão e evasão, embora nos questionários do referido censo sejam coletados dados por aluno, curso e instituição permitam esse detalhamento.
3: O deputado Ismael ressalta que a abrangência dos dados do censo é ainda maior do que a prevista no projeto original, pois inclui todas as instituições de educação superior, públicas e privadas, e não apenas as universidades federais e estaduais. No entanto, falta a organização desses dados para auxiliar na criação de políticas inclusivas. O deputado propôs que não seja criada uma nova lei, mas que as obrigações da União na divulgação dos dados referentes ao ensino superior sejam incluídas no capítulo do Estatuto da Pessoa com Deficiência, que trata do direito à educação. As informações divulgadas deverão subsidiar o planejamento, a implementação, o monitoramento e a avaliação de políticas públicas governamentais voltadas para a inclusão e acessibilidade. A proposta, que dispõe sobre a coleta e a divulgação de dados de pessoas com deficiência no ensino superior, ainda será analisada pelas comissões de defesa dos direitos das pessoas com deficiência e de Constituição e Justiça. Se for aprovada, segue para a apreciação do Senado. Da Rádio Câmara de Brasília, Mônica Tati.
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2: Direitos Humanos.
1: Cássio Favacho, do MDB do Amapá, apresentou o projeto que obriga companhias aéreas a conceder desconto mínimo de 80% na passagem de quem precisa viajar por motivo de morte de um familiar. A tarifa humanitária vale para deslocamentos destinados a velório ou sepultamento.
2: A proposta de Acácio Favacho também assegura a remarcação sem multa, crédito ou reembolso integral quando o falecimento ocorrer antes da viagem. O parlamentar afirma que as medidas diminuem as barreiras enfrentadas pelo passageiro durante o período de luto.
1: Saúde. Projeto de Kleber Verde, do MDB do Maranhão, assegura aos pacientes e seus responsáveis o acesso integral a informações sobre medicações administradas na rede de saúde pública e privada. A proposta exige o detalhamento de dados como lote, dosagem, validade e nome do profissional responsável.
2: De acordo com Kleber Verde, casos de urgência e UTI deverão contar com a presença de ao menos 2 profissionais de enfermagem para aplicação de medicamentos. Na visão dele, a medida busca evitar fraudes, erros e tragédias no ambiente hospitalar.
1: Eunício Oliveira, do MDB do Ceará, apoia o trabalho da Frente Parlamentar em defesa da Política Nacional de Plantas Medicinais e Fitoterápicos. O deputado informa que o objetivo do colegiado é incentivar pesquisas.

0: A iniciativa também visa apoiar a produção e ampliar o uso de plantas medicinais e fitoterápicos na saúde pública. No entendimento de Eunice Oliveira, a Frente Parlamentar contribui para o aproveitamento sustentável da biodiversidade brasileira e para o fomento à agricultura familiar.
1: Termina agora esta edição especial do Jornal Câmara dos Deputados, produzida e apresentada pela Rádio Câmara de Brasília, em parceria com a Rádio Câmara de Parauapebas, integrante da Rede Câmara de Rádio.
0: Eu agradeço ao Francesco e a toda a equipe da Câmara de Vereadores de Parauapebas pelo excelente trabalho conjunto.
1: Obrigado à Câmara dos Deputados por esta oportunidade. Esse programa teve trabalhos técnicos de Everson Grani e apresentação de Márcio Aquilissade e Francesco Costa. Boa noite.
0: Muito boa noite. O Jornal Câmara dos Deputados volta amanhã. Você fica agora com o Minuto do TCU.
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0: Jeroá FM informa. Hora certa. 21:11. 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

0: Jeroá FM informa. Hora certa. 22 horas e 5 minutos.
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2: Olá, seja bem-vindo mais uma vez ao nosso Moment Love. Hoje é segunda-feira, 14 de setembro de 2026, e a partir de agora a gente viaja no tempo, viaja nas canções que falam de sentimentos, né? Os sentimentos especiais, sempre tocando fundo na sua emoção. Durante as próximas duas horas, no nosso Moment Love, você vai se emocionar, o seu coração vai bater cada vez mais forte. E para começar o programa de hoje, tem o som de Lewis Capaldi. Someone You Loved. Uma ótima segunda-feira para você.

som do ABBA no nosso Moment Love. The Winner Takes It All, clássico do ano de 1980. Para você que acompanha a gente aqui nesta segunda-feira, teve Marcelo MPB com Você Me Vira a Cabeça e Phil Collins com Do You Remember. A gente vai seguindo em frente aqui no nosso Moment Love. Louis Tomlinson. Baby,

0: Cris Romana com Ana Bego, Cadê Você? Nosso Moment Love. Fechando mais uma sequência, mais um bloco para você que está sempre ligado na emoção, curtindo as melhores músicas. Continue com a gente, daqui a pouco tem mais.
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Trouble, The Captain of the Heart, no nosso Moment Love. Aqui você em ótima companhia, curtindo as melhores músicas. Teve Brian Ferry com Slave to Love, também na nossa programação. E agora chegando o mestre Gilberto Gil com Não Chores Mais.

0: Roddy com Over You aqui no Moment Love, fechando mais uma sequência, mais um bloco pra você. Fique ligado, daqui a pouco tem o quadro Loving Words com Paulinha Esteves traduzindo mais um clássico do romantismo aqui no seu rádio, hein? Não saia daí. 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
6: E agora chegando o Love in World com Paulista Eves, traduzindo a canção de Chayanne, Derraria Tudo.
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John Mayer aqui no nosso Moment of Love. John Mayer com Short Shot in the Dark. Michael Jackson, Music and Me, Tânia Mara e Elba Ramalho, Grupo Taiko, mais uma vez na programação do seu Moment of Love. E agora a gente vai seguindo com mais, hein? Rubel e Ana Vitória, Partilhar.

0: Joe Cocker, You Are So Beautiful, na programação do Moment Love, fechando mais um super bloco, mais uma super sequência. Daqui a pouco a gente volta com o nosso último bloco de hoje. Não saia daí, hein? 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
0: 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O seu Moment Love continua aqui na melhor programação. Marisa Monte,

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1: Aí o som de Lagoon com Ana Gabriela. Deixa.
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1: Nosso Moment Love. As mais românticas você curte aqui. Teve também o som de Luther Vandross com Endless Love. Participação de Mariah Carey.
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1: E chegando às nossas últimas de hoje. Aqui o som agora é de Juanes. Para Tu Amor, nosso Moment Love desta segunda-feira.

Extreme More Than Words, fechando o Moment Love dessa segunda-feira. Eu sou Kleber Salles, desejo uma ótima semana, um ótimo fim de noite, tudo de bom pra você e a gente se encontra amanhã aqui no Moment Love, na sua melhor companhia. Até lá, hein?

0: Peroá FM informa. Hora certa. 12:08. 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

0: mais uma edição do programa Diante do Altar. Tá no ar mais uma edição desse programa para abençoar a sua vida nessa segunda-feira. Eu peço permissão e licença para entrar na sua casa, no seu local de trabalho, onde quer que você esteja ouvindo a nossa programação. Me permita entrar, sou seu irmão em Cristo, pastor Giovanni Nunes, trazendo essa uma hora de palavra, de louvor, de bênção para sua vida aqui na programação mais top do seu rádio. Gente, muito obrigado pelo carinho e na carona que você dá pra gente ouvir a nossa programação. E agora é tudo comigo mesmo. Então, pouco papo, muito som, aumenta o volume, porque tem muito de Deus agora. Só vem canção bonita, selecionada pra você. Olha, uma ótima segunda-feira. O melhor de Deus tá vindo pra você. O melhor de Deus tá chegando aí. Essa é a semana da vitória, hein? Pega, aumenta o volume, vem comigo. Sobe o som e vem, vem, vem, vem, vem, vem, vem, vem.
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0: Tudo bem, tem pra vocês então. Voltamos depois dessa super sequência de Deus pra sua vida. Nos resta agora ir pra um rápido intervalo e voltamos já já, trazendo mais de Deus pra você, trazendo mais louvor, mais bênção de Deus na programação Diante do Altar. Diante do Altar, volta já, fica por aí, não sai não, não muda de frequência não, hein? Fica por aí e aproveita e faz o seguinte, chama mais alguém pra ouvir a programação. Volto já já, trazendo mais de Deus pra sua vida. O melhor de Deus tá rolando aqui na melhor. Volto já já. Diante do Altar.
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0: 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Muito bem, voltamos no nosso intervalo. É o programa Diante do Altar. Eu sou o seu irmão em Cristo, pastor de Boni Nunes, de segunda a sexta-feira nesse horário, trazendo alegria em forma de programa pra você, trazendo felicidade e trazendo as bênçãos do Senhor pra sua casa. Que bom saber que você tá aí gostando da nossa programação, hein? Olha, se eu fosse você, convidava alguém. Peço sempre, convida alguém pra ouvir a programação, indica essa rádio, porque essa rádio é top, é feita pra você, tá bom? Olha, eu vou de mais música, você aumenta o volume, vamos de mais louvor, mais canção bonita pro seu coração. Você que tá aí no seu trabalho, você que tá aí na sua casa, você que tá aí na caminhada, onde você que estiver, ligadão com a gente, muito obrigado pela audiência. Então essa aqui vai pra você, em especial pra você que tá com a gente na audiência. Mais uma, no Diante do Altar, pra você.
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0: Diante do altar. Lembra vocês então, foi essa canção maravilhosa pra fechar esse bloco. E é claro, vamos dar uma rápida pausa, molhar a garganta e voltamos já já pra trazer mais de Deus pra sua vida, mais música bonita. O melhor está rolando aqui pra você na sua programação. Você sabe, né? Diante do altar, com seu irmão em Cristo, pastor Giovanni Nunes. Volto já já pra abençoar você, pra trazer mais coisa boa, pra fazer a bênção do Pai cair sobre sua casa. É 2 minutinhos, sai daí não que eu volto já já pra abençoar sua vida.
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0: Muito bem, minha gente, estamos de volta logo após o nosso intervalo. Isso mesmo, esse é o Diante do Altar, sou pastor Giovanni Nunes, de segunda a sexta-feira, fazendo alegria, trazendo a companhia com você nessa programação. Ai, ai, vou nem cantar, senão você vai embora. Mas é um prazer poder ter você aqui, fica com a gente, tá bom? Porque a gente tá aqui preparando sempre coisas de Deus, coisas boas pro seu coração, porque o nosso prazer é fazer o melhor de Deus pra você. Você é importante para nós, você é nosso ouvinte, você é quem nós trabalhamos pesado para você ser abençoado. Então, é um prazer poder estar por aqui e quero tocar mais canção para você. Você tá pronto para ouvir? Então faz o seguinte, como eu digo sempre, aumenta o volume, vem!
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Provérbios, no capítulo 1, no versículo 7, a palavra de Deus diz assim: o temor do Senhor é o princípio do conhecimento, mas os insensatos desprezam a sabedoria e a instrução.

Nesse versículo, nesse Gotas de hoje, eu trago uma palavra profética de direcionamento para a sua vida. O texto começa dizendo o seguinte: o temor do Senhor é o princípio do conhecimento. Por quê? Quem tem temor do Senhor, a probabilidade de cair no pecado, a probabilidade de das coisas dar errado é mínima. A probabilidade de perder é mínima, porque você está com o coração voltado ao Senhor, então você está temendo de errar, você está temendo de desobedecer, você está temendo, e com isso é como se fosse um freio diante das situações erradas. É como se fosse um freio diante das batidas de cabeça que você às vezes dá, porque você vai pelos seus sentimentos e pelo seu coração. Então quem teme o Senhor, vigia. Quem teme o Senhor, tenta sempre estar vivendo o melhor, no melhor caminho. Quem teme o Senhor, ele sempre corre do pecado, da aparência do mal. Como você vê José correndo lá da mulher de Potifar, ele estava com temor do Senhor. Ele queria, porque ele era jovem, talvez ele queria até estar ali com aquela mulher. Mas ele tinha temor, e o temor livrou ele do mal. O temor trouxe a ele um tempo novo. Então, esse texto começa dizendo assim: olha, o temor do Senhor é o princípio do conhecimento. E, olha só que legal, mas o insensato despreza a sabedoria e a instrução. Todo aquele que quer pecar, ele corre de quem pode lhe tirar do pecado. Ele corre da instrução. Tem pessoas que querem fazer algo e sabe que está errado, sabe que é errado. E se alguém chegar para dar um conselho, se alguém chegar para instruir, ele foge, porque sabe que vai dar um conselho e ele não vai poder fazer aquela coisa errada. Então a melhor coisa a fazer é fugir. E se você é daquele que foge dos conselhos do seu pai, dos conselhos do seu pastor, você, como está nessa palavra, você é insensato. Você está perdendo a oportunidade de ser e de viver melhor. Porque eu tenho certeza que na boca dos nossos pais, na boca dos nossos profetas, estão as melhores e as maiores direções que Deus tem para a nossa vida. Deus não levantou profeta, sacerdote, e Deus não nos deu pais à toa. Tinha um propósito, porque Deus usa a boca desses seres que são autoridades sobre nossas vidas para nos direcionar. Porque Deus tem o melhor para mim. Se você não tem a presença de um pai, tem a presença de um sacerdote, tem a presença de um pastor, tem a presença de um profeta, tem a presença de alguém espiritual que continua conduzindo. Por isso, às vezes, na vida, os pais se vão e fica um sacerdote para continuar a legalidade do pai. Talvez o pai foi embora por causa de uma calamidade, de uma morte. O pai foi embora por causa da distância da vida ou se afastou de você. Aí Deus preparou um sacerdote, porque ele está dizendo: pode um pai e uma mãe abandonar um filho, mas o Senhor teu Deus não te abandona. E quando ele diz não te abandona, é isso. Ele sempre tem alguém para te guiar, para te conduzir e para te abençoar. Então, aqui está a reflexão de hoje. Aqui está a direção de hoje. Aqui está uma boca profética para você hoje. Duas coisas você pode aprender nesse Gotas da Palavra de hoje. Primeiro, todas as vezes que você está temente ao Senhor e você não faz coisas erradas, ou pecado, ou não entra em furada, por temor do Senhor, você está sendo uma pessoa inteligentíssima. E todas as vezes que você vai tomar uma decisão, uma direção, e você busca conselhos de quem tem sabedoria, de um sacerdote, de um pai, de um profeta que você crê que é o seu profeta, você está sendo inteligente. Você está sendo inteligente, e com certeza o que você vai trilhar é só sucesso. Então que Deus te abençoe hoje, que você possa entender essa palavra, que você possa fugir da aparência do mal e sempre estar próximo e perto do seu sacerdote, pois é dele a direção que Deus vai te dar. Tenha certeza disso. Que Deus te abençoe. Esse é o Gotas da Palavra de Deus. Eu sou o pastor Giovanni Nunes. Até uma próxima. Graça e paz. Shalom.

Peroá FM informa. Hora certa. 1:04. 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

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Tiago 1:5 diz: e se algum de vós tem falta de sabedoria, peça a Deus, que a todos dá liberalmente e não lança em rosto, e ser-lhe-á dada. Privilégio que temos de contar com a sabedoria que vem do alto para as nossas decisões no dia a dia.

filme Paixão de Cristo, o artista que representou Barrabás foi profundamente impactado pelo olhar de Cristo para ele. Isso na cena do filme, né? Outro diretor teve que se retirar para ficar a sós e chorar ao ver o sofrimento pelo qual Jesus passou, que estava sendo representado ali, né? A verdade é cruel. O pecado traz consequências. Mas a beleza está em que Deus prova o seu amor para conosco pelo fato que Cristo morreu por nós quando ainda éramos pecadores, inimigos de Deus. Um encontro com Jesus, colocar a sua fé nele, crendo que ele morreu e ressuscitou, faz de você um filho de Deus, perdoado. Faça isso agora mesmo. Abre o seu coração, convide Jesus para ser o seu Senhor e Salvador.

coração alegre é como o bom remédio. Primeira parte de Provérbios, capítulo 17, versículo 22. E você sabe onde foi que eu acabei de ler essa edificante passagem? 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

0: estilo é algo muito particular, não é verdade? Cada um tem o seu e sabemos que nunca agradaremos todas as pessoas. De que forma, então, deve ser encarado o estilo de uma igreja? Será que existem questões inegociáveis? O programa Razão para Viver está no ar, com mais um estudo da série Igreja, Propósito, Perfil e Prioridades. Hoje o nosso assunto é o estilo. Você sabia que existe a Igreja Corpo, a Igreja Catedral, a Igreja Tabernáculo, a Igreja Fantasma e até a Igreja Mula? Pois é, o pastor Fernando Bóquio vai nos falar sobre esses tipos de comunidades de fé. Qual será que é a sua? Quer saber? Então vamos à mensagem de hoje. A igreja com estilo contagiante.
1: Ninguém pode julgar um livro pela capa. Este é um velho ditado que contém muita verdade. Da mesma forma, não podemos julgar uma pessoa pela sua aparência física. Não podemos também julgar um país pela sua reputação política. Vamos pensar, por exemplo, nos países do chamado Primeiro Mundo. Eles são conhecidos por todos como países que têm cidadãos educados, refinados e cultos. Porém, devemos pensar no seguinte: o que há debaixo do tapete, escondido no lugarzinho secreto? O Dr. George Gallup aceitou o desafio do jornal Dallas Time Herald muitos anos atrás e fez uma pesquisa sobre as atitudes de estudantes em 8 países industrializados. Os alunos das escolas americanas ficaram quase sempre em último lugar em matemática, ciência e geografia. Apenas 1/5 dos estudantes americanos entrevistados conseguiam localizar os Estados Unidos no mapa. 1/3 destes adolescentes não sabia que o México faz fronteira com o Texas. 25% não sabia que Nova Jersey fica na costa leste e que Oregon fica na costa oeste dos Estados Unidos. 60% não sabia que a Califórnia é o estado mais populoso do país. O Dr. Gallup detectou que formandos das escolas americanas não têm base teórica nenhuma sobre áreas como administração, turismo e cultura geral quando saem das escolas e ingressam no mercado de trabalho ou nas universidades. Ouça agora algumas respostas destes alunos. Qual é o país mais populoso do mundo? A maioria respondeu: as Nações Unidas. Quais foram os 2 últimos estados reconhecidos nos Estados Unidos? Que estes alunos são americanos. Esta pergunta seria um desafio para muitos de nós, não seria? A maioria dos adolescentes respondeu: a Flórida, o México e o Canadá. Veja esta outra pergunta: e qual língua é a mais falada na América Latina? Prepare-se para a resposta. Eles falaram o latim. Ninguém pode julgar um livro pela capa e muito menos um país pela sua reputação. Mas a minha preocupação não está nos livros ou na reputação dos países. Minha preocupação está nas igrejas. Ninguém pode julgar uma igreja pelo seu templo. Na verdade, ao julgarmos a igreja pelo seu templo, estamos julgando baseados em algo muito irrelevante. Quando vemos uma igreja grande, um templo impressionante, não devemos necessariamente assumir que este templo abriga adoradores com uma mente aberta e de um caráter impressionante. Quando vemos uma igreja pequena que passa por dificuldades, nós não devemos assumir que esta igreja está repleta de pessoas cheias de dificuldades e de visão limitada. Na verdade, ao analisarmos isso mais a fundo, ao vermos um prédio que foi construído com uma arquitetura moderna e criativa, não podemos assumir que as pessoas que adoram ou que frequentam esta igreja pensam de uma maneira moderna e que estas pessoas têm mentes criativas. Essa igreja pode estar cheia de pessoas com pensamentos ultrapassados e tradicionais. Mesmo assim, é muito difícil para as pessoas verem além da superfície ou da aparência. As pessoas, ao olharem para uma igreja grande, assumem que esta é fria e nada amigável. Quando visualizamos uma igreja do interior, no meio do campo, uma igreja bem cuidada e atrativa, pensamos que esta igreja é uma igreja aconchegante, com pessoas calorosas. Isso não é sempre assim. Quando vemos uma igreja que está em um local há muitos anos e que tem marcas do tempo, ou seja, parece ser uma igreja antiga, com muita história, a nossa tendência é pensar que esta igreja é fortemente fundamentada nas Escrituras. Isso também não é sempre a realidade. Creio que você já entendeu o que eu quis dizer com este exemplo. Em Mateus capítulo 16, verso 18, Jesus não nos deixou apenas uma pregação, mas uma promessa maravilhosa. E se lermos esse texto novamente, veremos cinco palavras que são familiares para os cristãos até hoje. Jesus disse: pois também eu te digo que tu és Pedro, e sobre esta pedra edificarei a minha igreja, e as portas do inferno não prevalecerão contra ela. Eu edificarei a minha igreja. Jesus não tinha em mente um lugar, algo físico, um templo. Ele se referiu aqui a pessoas. O termo igreja no original quer dizer os chamados. Eu alcançarei no profundo da humanidade no futuro e eu chamarei a mim mesmo, as pessoas que clamaram meu nome e meu propósito, que espalharam a minha palavra. E eles serão um povo invencível. As portas do inferno e todos os poderes demoníacos nunca os abalarão, nunca os vencerão. Esta é uma bela promessa. Afinal, quando começamos a relacionar a igreja sempre a um prédio ou a um edifício, você já se perguntou isso? Porque quando você pergunta a alguém onde certa igreja está localizada, esta pessoa vai automaticamente pensar em uma estrutura, em um prédio, e dará um endereço da igreja, ou dirá que fica na esquina de tal e tal lugar, no bairro tal ou no centro da cidade. Esta pessoa se referiu à igreja como um prédio, um lugar construído de concreto. Walter Otten, em seu livro A Igreja das Catacumbas, disse o seguinte: se você já se perguntou onde estavam localizadas as igrejas em qualquer cidade importante em que o cristianismo já havia penetrado logo no primeiro século, você, na verdade, estaria se referindo a um grupo de pessoas adorando e se reunindo dentro de uma casa. Não havia um edifício especial ou qualquer bem material que se associasse com a igreja. Ela era somente composta pelas pessoas. Bem, então, quando começamos a associar igrejas com edifícios? Bom, eu fiz um estudo a respeito disso, pesquisei bastante sobre este assunto, e eu creio que foi aproximadamente no século 2 depois de Cristo. Até então, durante todo o século 1 antes de Cristo, as igrejas das cidades que já tinham sido alcançadas pelo evangelho se reuniam em casas, às vezes em cavernas e às vezes no que chamaríamos de subterrâneo, pois tinham medo de serem mortas. Veja, aqueles irmãos nunca construíram uma estrutura, um edifício que abrigasse os membros do corpo de Cristo. Este conceito foi introduzido apenas no final do século II, e certamente esta ideia de templos começou a influenciar a visão dos cristãos a partir do século III. E a partir do século XVI, 17, 18, vemos aqueles grandiosos templos que representavam a igreja reunida e a mentalidade de seus membros. De fato, existiram muitos tipos de igreja. Vemos isto até hoje. Romside, uma autoridade eclesiástica, publicou um livro intitulado O Problema de Wineskin. Esse livro divide a igreja em quatro categorias, e eu achei esta divisão muito interessante e intrigante. Primeiramente, ele define a igreja corpo. Esta é uma igreja que não tem nenhum tipo de bem material e não precisa disto. Esta igreja faz seus cultos de adoração em lugares convenientes. Se for necessário, o lugar de adoração é alugado, mas nunca comprado. E esta igreja é composta por uma rede de pequenos grupos que são conectados ou ligados por uma grande reunião de louvor periódica. Estes irmãos normalmente se reúnem em pequenos segmentos ou em pequenos grupos. Ron Sider denominou esta igreja de igreja corpo. Vemos algumas igreja corpo até nos dias de hoje. Veja, esse outro tipo de igreja que ele denominou de igreja catedral. Independente do seu tamanho, esta igreja vê o templo ou edifício como sendo a igreja em si. E qualquer coisa que acontecer em nome da igreja deve acontecer dentro ou ao redor do templo. Esta é a igreja catedral. A terceira seria a igreja tabernáculo. A igreja tabernáculo é um grupo de pessoas que possuem um edifício ou um templo. Porém, o templo exerce uma função secundária ou é apenas funcional. Não é considerado um lugar santo, é um lugar que simplesmente abriga as pessoas da chuva, um lugar que acolhe e que se torna algo prático e ajuda no funcionamento da igreja. Porém, muitas coisas acontecem fora, dentro e ao redor, e até mesmo a muitos quilômetros do templo. A quarta, Ron Sider denominou de igreja fantasma. Esta se orgulha de não ter nenhum tipo de templo. O problema é que esta igreja tem uma organização muito precária. Ron Sider a descreve como sendo um lugar em que as pessoas fazem o que quiserem. Esta é a igreja fantasma. Outros autores classificam as igrejas de outras maneiras. No entanto, vou me ater mais no estudo feito por Lely Charlie. Se você gosta de ler literatura cristã, você já deve ter lido ou ouvido falar sobre Lely Charlie, uma autoridade em analisar e traçar o perfil das igrejas. Em seu livro intitulado Olhando no Espelho, Charles divide as igrejas de acordo com seu tamanho. A igreja menor, com menos de 35 membros, é chamada por ele de igreja gato. As igrejas que têm entre 35 a 100 membros são chamadas de igreja collie. Aquelas que têm entre 100 e 175 são chamadas de igreja jardim. E as de 175 a 225 de igreja casa e de 225 a 450 são as igrejas mansão. As igrejas que têm entre 450 a 700 membros são chamadas de igreja fazenda e as igrejas que têm mais de 700 membros são chamadas de igreja país ou mini denominação. Ouvi certa vez um teólogo surgir com uma outra classificação sobre a igreja e eu creio que foi uma das mais corretas e ao mesmo tempo engraçadas que já ouvi. Não se assuste com a terminologia que ele usa para falar sobre a igreja. Veja, primeiro vemos a igreja jumento. A igreja jumento serve como padrão. Independente de seu tamanho, ela cumpre o que é necessário. No entanto, ela cresce incrivelmente. Ela é fiel no que der e vier. Ela lida com problemas do ministério firme como um jumento. Ela faz o que tem que ser feito. Existe também a igreja cavalo de corrida. Esta igreja gira em torno de apenas uma pessoa e em pouco tempo ela cresce bastante. O problema é que quando esta pessoa, que é o centro das atenções, sai da igreja, ela volta ao que era antes. É como se esta igreja dependesse exclusivamente desta pessoa, como se esta pessoa fosse o seu cavalo de corrida e a igreja o corredor. Este teólogo disse o seguinte: o que precisamos fazer é cruzar um cavalo de corrida com um jumento. Desta maneira, teremos uma igreja mula. Esse é o tipo de igreja que devemos ser. Uma igreja estável e comprometida, mas ao mesmo tempo dinâmica. Uma igreja que tem as características da igreja cavalo de corrida, pelo fato de ter líderes que dão a ela o direcionamento e velocidade, carisma, movimento e liderança, mas ao mesmo tempo como um jumento que cumpre o que deve ser feito. No entanto, temos um problema com esta comparação. A mula é estéril. Ela não consegue se reproduzir. Talvez isso explique o exemplo daquelas igrejas dinâmicas que crescem muito e que têm a visão em outras qualidades, mas que não conseguem alcançar outros lugares que não seja o templo em que congregam. Creio que, como corpo de Cristo, como igreja, devemos refletir sobre estas teorias. Agora preste atenção nesta pergunta: por que as pessoas frequentam uma igreja mula, por exemplo? Por que esta igreja é tão dinâmica? Por que ela cresce? Por que esta igreja seria uma igreja saudável? Por que as pessoas aguentariam passar por todas as dificuldades desta igreja? O que faz dela uma igreja tão contagiante? Não é o tamanho, não é a riqueza, não é porque ela recebeu e tem uma visão sobrenatural que nenhuma outra igreja tenha. Não é também por causa da sua personalidade, porque sabemos que existem diversas personalidades. Não é por conveniência. Deus sabe o quanto é inconveniente frequentar uma igreja deste tipo, mas então por quê? Sentimos vontade de frequentar esse tipo de igreja? Creio que a resposta correta seria por causa do seu estilo. Bom, você viu que esse teólogo tem uma característica rural muito peculiar, e é interessante vermos a criatividade desta comparação ao relacionar a igreja com alguns equinos. Talvez nem eu nem você sejamos tão familiarizados com a vida rural, e esse tipo de comparação pode nos assustar um pouco, mas mesmo assim ela é curiosa e interessante. Agora eu gostaria que você se esquecesse das características de uma igreja grande e que você pensasse apenas no estilo. Esta é uma das minhas palavras prediletas, mesmo que seja um pouco superficial. Eu creio que esta é a palavra que melhor descreve o que acredito que seja a resposta certa para a nossa pergunta. Acredito que a nossa resposta está no estilo. Não é no tamanho que nos atrai, não é o fato de que a igreja tenha um grupo de pessoas influentes ou com muito dinheiro. Não é uma visão peculiar da igreja que nos atrai, mas sim o estilo como um todo. O estilo é algo que está embutido, como se fosse algo que ninguém pudesse controlar. Perceba que você se identificou com este estilo, mesmo que não de maneira consciente. O estilo não pode ser manipulado ou pré-estabelecido. Não é um conceito que possa ser transferido. Pensar sobre o estilo da igreja é algo curioso. Vamos ver um pouco sobre isto em 1 Tessalonicenses capítulo 2. Veja, na época em que este capítulo foi escrito, a igreja não se reunia em um templo. Por isso, vemos que a nossa resposta não é o templo ou o lugar em que nós nos reunimos. Quando paramos para analisar os fatos, vemos que a igreja não é como um bebê, ela é uma família. Primeiramente, vamos comparar a igreja a um bebê. O bebê cresce muito rápido em seu primeiro ano de vida. Veja, a igreja nunca mais crescerá como cresceu no primeiro século depois de Cristo. No final do século I depois de Cristo, a igreja, ou corpo de Cristo, era conhecida como um grupo de pessoas que estava virando o mundo de cabeça para baixo. Esta talvez seja a última vez que algo como isto seja dito sobre a igreja de Cristo. A igreja era nova, inocente. Ela não havia sido misturada com a política. Ela era pura, cheia de simplicidade. Vamos analisar as características desta igreja no estudo de hoje. E era este estilo que fazia com que as pessoas continuassem frequentando a igreja e ao ponto de dizer: eu daria a minha vida, se necessário, para ficar com essas pessoas. No entanto, no capítulo 2, o apóstolo Paulo fala sobre as semanas que passou com aqueles irmãos. Lembre-se de que este é o período que Paulo ficou em Tessalônica. Foram entre 6 e 8 semanas, menos de 2 meses. Ao refletir sobre a sua estadia com aqueles irmãos, Paulo disse o seguinte, veja, versículo 1. Porque vós mesmos sabeis, irmãos, que a nossa entrada entre vós não foi vã. Se fizermos algum tipo de pesquisa com ex-pastores de igreja, creio que o seu desejo seria que o seu pastorado não tivesse passado em vão. Esta talvez seja a melhor recordação que alguém possa ter após pastorear alguma igreja. A palavra vão significa vazio, improdutivo, sem motivo ou razão. Vazio. E Paulo disse que o tempo que ele esteve com aqueles irmãos não foi nem vazio, nem produtivo, nem em vão. Durante a sua estadia entre eles, havia uma dinâmica que ainda estava presente na vida de Paulo. Aliás, se você já esteve em uma igreja que era dinâmica, mas que agora não é mais, você com certeza conhece o som de palavras vazias. Você conhece a dor de um coração vazio, mesmo em meio a uma igreja cheia de pessoas. Mas existia algo sobre a presença do Espírito de Deus e o trabalho dinâmico dinâmico de sua presença entre aqueles irmãos de Tessalônica, que não podia ser explicado, apenas aproveitado. Paulo disse: eu penso em vocês e sei que o meu tempo com os irmãos não foi em vão. Talvez você pense que a estadia de Paulo em Tessalônica foi muito fácil. Olha, na verdade não foi. Veja, a segunda lembrança que vem à mente de Paulo, a sua estadia entre aqueles irmãos foi muito difícil. Veja comigo: mas havendo anteriormente padecido e sido maltratados em Filipos, como sabeis, tivemos a confiança em nosso Deus para vos falar o evangelho de Deus em meio de grande combate. Aqueles eram tempos realmente difíceis. Uma das igrejas mais fortes na história passou por inúmeras dificuldades. Paulo saiu de Filipos como um animal machucado, talvez arrastando uma perna e sangrando até chegar em Tessalônica. Ele passou por tempos difíceis, ele ficou preso com Silas. E à meia-noite, enquanto os dois louvavam a Deus, houve um terremoto e eles foram libertos e saíram daquele lugar. Foram tempos realmente difíceis e as pessoas de Filipos os perseguiram, não querendo que aqueles homens continuassem pregando o evangelho. Bom, Paulo era um homem odiado, não muito bem visto por algumas pessoas daquela época. Vemos que quando Paulo chegou em Tessalônica, ele estava ferido, e mesmo nesta cidade havia muita oposição. Veja, as últimas palavras no versículo 2: em meio de grande combate, ou seja, em meio a muita oposição. Não precisamos ir muito além da palavra de Deus para entender como era o ministério de Paulo. Não era em vão, porém ele sempre estava em meio a muita perseguição. Agora vou falar sobre algo que eu não costumo dizer em público. Nós, cristãos de hoje, não sofremos muita perseguição. Eu reflito muito sobre este assunto. Creio que o avivamento acontece, de fato, quando uma igreja passa por perseguições. Nós temos unidade nas nossas igrejas e eu sou grato a Deus por isso. Eu agradeço a Deus constantemente por esta bênção tão maravilhosa. Nós temos harmonia, nós temos unidade. Como igreja, não temos enfrentado muita oposição. Parece que ao passarmos por perseguições, as impurezas são retiradas do nosso meio, os galhos velhos são cortados fora e o que é fútil sai do meio da igreja. A igreja em Tessalônica nasceu em meio a perseguições, cresceu em meio a perseguições e sobreviveu mesmo sofrendo perseguições. Talvez você e eu já tenhamos passado por uma fase de sofrimento nas nossas vidas pessoais. Com certeza passamos por situações como esta todos os anos, mas eu estou me referindo agora à igreja. Talvez um dia as nossas igrejas passem por um período de oposição, de perseguição. Devemos pensar sobre isso, não é verdade? Ao lermos os outros versículos deste capítulo, podemos concluir que o apóstolo Paulo encontrou na igreja de Tessalônica a igreja com estilo contagiante.

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A igreja precisa ser contagiante. Isso não significa que ela tem que ser irreverente, com som alto, piadas e muita animação. Ela tem que conquistar, acolher, ser aconchegante para as pessoas. Se a equipe de louvor toca hinos do cantor cristão ou canções contemporâneas, isso independe. Se tem bateria ou apenas piano, não faz diferença. O que não dá para negociar é a atmosfera. A igreja tem que ser um lugar de portas abertas, que receba todas as pessoas. Elas precisam ser cuidadas, elas precisam de atenção. O sorriso, a prontidão, o serviço e o amor são marcas que todas as igrejas precisam buscar. É isso que impactará quem vai ali pela primeira vez. E será o mesmo motivo porque outras pessoas estão ali há anos. A igreja é o corpo de Cristo e deve representá-lo aqui na terra, sendo fiel ao seu caráter. 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Acaba aqui mais um Razão para Viver, mas este estudo continua. Vamos conhecer melhor a Igreja de Tessalônica e ver o que o apóstolo Paulo pode nos contar sobre ela. Vamos aprender como ser uma igreja contagiante em nosso próximo programa. Nosso encontro está marcado. Até lá!

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1: Restos de carne, gordura e ossos viram ração para outros animais no Espírito Santo. Carro de apenas 50 centímetros de largura entra para o Guinness Book como o mais estreito do mundo. É possível controlar o pré-diabetes e o diabetes tipo 2 sem medicamento? Resíduos da indústria de carnes no Espírito Santo, como peles, ossos, vísceras e gorduras, estão sendo reciclados para produzir ração de alta performance destinada à avicultura. A cadeia de reaproveitamento começa com a coleta diária de cerca de 350 toneladas de subprodutos em abatedouros e frigoríficos, dos quais 80 municípios capixabas, por uma empresa sediada em Fundão. O material passa por triagem, trituração, cozimento em altas temperaturas e prensagem, dividindo-se em parte sólida, a farinha, e a líquida, óleos e sebo. A farinha obtida é rica em proteínas e aminoácidos essenciais de alta biodisponibilidade, enquanto a gordura atua como palatabilizante na ração animal. O italiano Andrea Marazzi conquistou o recorde do Guinness World Records, o livro mundial dos recordes, ao construir o veículo dirigível mais estreito do mundo. Com apenas 50 centímetros de largura, 50.2 para ser mais exato, é bem estreitinho mesmo. A transformação levou cerca de um ano e utilizou como base um Fiat Panda de 1993, cujas peças originais, como rodas, portas, teto e estrutura, foram desmontadas, cortadas e reconfiguradas no ferro velho da sua família. O criador usou as medidas do próprio tórax como referência para determinar a largura final da cabine, que acomoda apenas o motorista em posição centralizada. Apesar do visual singular, o protótipo, que não chega a 300 quilos e 3 metros e meio de comprimento, funciona de forma totalmente operacional. O motor a gasolina original do lugar é um sistema elétrico alimentado por duas baterias de 12 volts, que entregam autonomia de aproximadamente 25 quilômetros e velocidade máxima de 15. O veículo não possui autorização para circulação em vias públicas e foi idealizado mesmo como um projeto artesanal para exposições e eventos. O professor Daniel Cox, da Universidade da Virgínia, nos Estados Unidos, lançou um livro detalhando 16 anos de estudo sobre o programa GEN, focado no controle do pré-diabetes e do diabetes tipo 2 sem remédios ou perda de peso severa. Portador da doença e há 15 anos em remissão, o pesquisador propõe construir um estilo de vida focado no monitoramento contínuo da glicemia. A metodologia combina escolhas alimentares estratégicas que evitam picos glicêmicos com a prática imediata de atividades físicas para queimar o excesso de açúcar no sangue, sempre sob acompanhamento de um especialista. O programa estabelece a substituição de alimentos ricos em carboidratos, como pães, arroz, milho, guloseimas e frutas de alto teor glicêmico. O cardápio sugerido inclui frutas como abacate, frutas vermelhas, legumes, sementes, oleaginosas, ovos e carnes magras.
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2: As boas novas de Deus para você memorizar esta semana aqui na BBN encontram-se em Miqueias capítulo 7, versículo 19. Tornará a ter compaixão de nós, subjugará as nossas iniquidades e lançará todos os nossos pecados nas profundezas do mar. Mais uma vez, Miqueias capítulo 7, versículo 19. Tornará a ter compaixão de nós, subjugará as nossas iniquidades e lançará todos os nossos pecados nas profundezas do mar. Estas são as boas novas de Deus para você memorizar esta semana aqui na Bíblia.

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1: Deus, em sua infinita sabedoria, decidiu usar pessoas. Deus decidiu usar homens e mulheres para levar adiante a mensagem da salvação. Deus decidiu usar pessoas como você. Deus decidiu usar pessoas como eu. Considere o Evangelho de João. Neste Evangelho, nós nos deparamos, no capítulo 1, com lindas descrições de João o Batizador, não o João Evangelista, descrevendo Jesus, falando que Jesus é o Cordeiro de Deus, que Jesus tinha a primazia porque era antes dele, que Jesus era alguém que fazia João, um profeta, se sentir indigno de desatar as sandálias dos seus pés. João olha para Jesus e diz: Ele é aquele que batiza com o Espírito Santo. Ele é o Cordeiro de Deus que tira o pecado do mundo. Ele é o Filho de Deus. E por conta deste testemunho de João, por conta dessa mensagem que ele anuncia, nós nos deparamos no capítulo 1, versículo 35 em diante, com o desejo desses discípulos de seguirem a Jesus. Sabemos que um desses discípulos era André. E André, depois de passar tempo com Jesus, ele vai encontrar uma outra pessoa muito importante na história do Evangelho. A palavra de Deus diz assim, no capítulo 1 de João, a partir do versículo 40. Era André, o irmão de Simão Pedro, um dos dois que tinham ouvido o testemunho de João e seguido Jesus. Ele achou primeiro seu próprio irmão Simão, a quem disse: Achamos o Messias, que quer dizer Cristo. E o levou a Jesus. Olhando Jesus para ele, disse: Tu és Simão, o filho de João. Tu serás chamado Cefas, ou Kefas, que quer dizer Pedro. Uma passagem muito interessante. Assim como Deus usou João Batista, um profeta, um homem a respeito de quem a mensagem do Antigo Testamento já fazia anúncio, agora Deus vai usar um homem chamado André. Nós não falamos muito a respeito de André, raras vezes ouvimos mensagens a respeito de André. Ouvimos mensagens incansáveis sobre Pedro, sobre Tiago, sobre João e sobre tantos outros que são muito famosos. Mas André é uma pessoa muito interessante. Afinal de contas, ele aparece nas Escrituras talvez umas 3 vezes. E todas as vezes que ele aparece, ele está levando alguém a Jesus. Ele entendeu que assim como Deus usara João, o Batizador, para levá-lo a Jesus. Veja, naquele momento em que João faz o anúncio sobre Jesus, Jesus não tinha feito ainda nenhum milagre, nenhum sinal, não tinha feito nada realmente extraordinário, pelo menos que tivessem testemunhado. Porque veja, quando o Espírito de Deus desce sobre Jesus, nós não temos subsídios textuais para dizer que todos viram. João afirma que ele viu aquele fenômeno, mas talvez a maioria das pessoas não viram, ou talvez não entenderam. Assim como quando Paulo mais tarde se converte, nós sabemos que uma luz vem sobre ele, ele ouve uma voz. O texto lá em Atos nos diz que as pessoas viram, mas não entenderam a voz. É possível que um fenômeno semelhante tenha ocorrido por ocasião do batismo de Jesus. Mas João, ele apenas dá um testemunho, ele diz quem Jesus é. Além disso, nós sabemos que Jesus passara por sua tentação por 40 dias, enfrentando o próprio Satanás. Triunfou. Mas como alguém soube disso? Ninguém esteve com Jesus ali, ninguém viu Jesus passar pela tentação. Certamente Jesus compartilhou aquela experiência com seus discípulos. Jesus contou para os seus discípulos como foi aquela tentação. Então, quando João Batista, ou João Batizador, diz: aqui está o Cordeiro de Deus, eles seguiram Jesus, André seguiu a Jesus, ele ainda não tinha visto nenhum sinal, nenhum milagre. Ele acreditou em Jesus por causa do testemunho de João, o Batizador. Provavelmente isso deu a ele essa convicção de que ele poderia levar outras pessoas a crerem em Jesus pelo seu próprio testemunho. E com ousadia, a primeira pessoa com quem ele fala a respeito de Jesus é seu próprio irmão, conhecido como Simão Pedro. Aliás, o texto sugere que primeiro ele é conhecido como Simão. André vem a ele e anuncia esta mensagem: achamos o Messias. E o texto faz uma explicação a respeito do que quer dizer Cristo, Messias. A transliteração de um termo hebraico que significa ungido, aquele que é escolhido por Deus. No Antigo Testamento, a prática da unção, ela era sempre atribuída ou utilizada para alguém que exercer um serviço especial para Deus, sacerdotes, reis, profetas. Aliás, não se usava unção no sentido que algumas pessoas fazem, ungir objetos a fim de produzir algum tipo de mágica sobre ele. Não, eram pessoas escolhidas, um símbolo de que o próprio Espírito de Deus estaria agindo sobre aquela pessoa. E aqui ele diz: achamos o Messias, achamos o Cristo. A palavra Cristo é a tradução grego, equivalente grego da palavra hebraica. E é nesse momento que Pedro, o apóstolo Pedro, se achega a Jesus. Sem dúvida alguma, o trabalho de Pedro, seu ministério, foram extremamente importantes para a nossa fé. Mas o que dizer no trabalho de André, que guiou o apóstolo Pedro a Jesus? Deus, ele usa pessoas da envergadura de um Pedro, de um apóstolo João ou de um João Batizador, mas Deus usa também e deseja usar Andrés. Pessoas que talvez tenham uma discrição muito maior, pessoas que falem um a um, talvez não com grandes multidões, mas nesse trabalho de compartilhar o evangelho com indivíduos, de compartilhar a sua fé com outras pessoas e levar esses indivíduos, talvez muitos outros Pedros se acheguem a Jesus por intermédio desses discretos Andrés. Talvez você seja assim, talvez você não tenha o desejo e o interesse de empunhar um microfone, por exemplo. Talvez falar em público para você seja algo que te dê borboletas voando no estômago. Talvez só de pensar em falar para um grupo grande de pessoas você se sinta atemorizado e inseguro. Mas Deus quer usar a sua vida. E Deus pode começar usando a sua vida de maneira muito simples, conversando com pessoas que estão bem próximas a você, conversando com pessoas com quem você já tem relacionamentos construídos. Note André, o irmão de Simão Pedro. André fala com a pessoa que está mais perto dele, o seu próprio irmão. Ele apresenta Jesus. A sequência do texto é lindíssima porque nos diz assim: e o levou a Jesus, olhando Jesus para ele. Olhando Jesus para ele. Essa expressão nos descreve o fato de que Jesus conhece profundamente os corações. Jesus olha para Pedro com um olhar profundo, penetrante, que chega a tocar alma, mente, coração. E Jesus conhece todas as coisas, inclusive o caráter de Pedro. Jesus conhece cada detalhe em Pedro. Aliás, nesse momento ele não é Pedro ainda, ele é Simão, ele é Simeon. uma vara, um caniço, alguém flexível, alguém insípido, sem sabor, alguém que facilmente vai em qualquer direção da vida, alguém sem convicções profundas, uma pessoa talvez rasa e superficial. Jesus olhou para Pedro, não um olhar qualquer, mas um olhar que toca no mais profundo do coração deste homem chamado Simão. Jesus, olhando para ele, olhando para esse Simão, tem agora uma mensagem de transformação. Tu serás chamado Kefas, pedra, rocha, firme, consistente, convicto, inabalável. Apenas Jesus é capaz de fazer algo assim tão extraordinário. Porque Jesus não apenas conhece o que vai no coração humano, o que existe no caráter das pessoas, mas Jesus sabe como transformar as pessoas. Jesus não é como um médico que senta com alguém e diz: olha, aqui está o seu diagnóstico, você sofre de câncer e a má notícia é que você vai morrer daqui 20 dias. Jesus não é assim. Jesus enxerga o câncer do nosso caráter, a lepra da nossa alma, a doença do nosso coração, a nossa canalice secreta. Ele vê tudo isso, mas não apenas vê num estado contemplativo. Ele vê e diz: mas você não mais será assim. Você será transformado, transformada a partir de hoje, a partir de agora. Será uma jornada, mas você será transformado. Os jornais não falam muito disso, as revistas, os programas de televisão, mas todos os dias, em todos os lugares, Jesus continua fazendo exatamente o que ele fez com Simão, o que ele fez com Simão. Ele continua transformando aqueles que não têm estrutura, aqueles que são exageradamente flexíveis, sem sabor, insípidos e fracos, em pessoas fortes, em rochas. E hoje Jesus pode estar olhando para você e vendo o que você está vivendo. Você pode ter uma aparência, você pode apresentar algumas coisas para as pessoas, mas Jesus vê o seu coração. Ele diz: você não vai mais ser assim, eu vou transformar a sua vida. Então, nesse breve texto, nós temos duas lindas histórias que se encontram. De um lado, um André. Uma pessoa que não é muito conhecida, mas uma pessoa que sabe levar pessoas a conhecer a Jesus. Talvez você seja como André, você não seja alguém de grandes grupos, de grandes multidões, mas Deus quer usar a sua vida. Por outro lado, talvez você seja como Simão. Você seja alguém que sabe que dentro de você existem áreas que precisam ser transformadas. O mesmo Jesus que tornou Simão em Kefas, Simão em Pedro, é o Jesus que hoje, no século XXI, continua mudando vidas, e ele também mudará

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1: Anvisa proíbe produto de medicina chinesa e berberina sem autorização. Parque Nacional de Ubajara, grutas, biodiversidade e paisagens deslumbrantes no Ceará. PATI, empresas e nutricionistas têm 60 dias para se recadastrar no novo sistema. A Agência Nacional de Vigilância Sanitária, Anvisa, determinou a proibição, a apreensão e o recolhimento de todos os lotes do produto Sol-Q75, além de suspender sua fabricação e seu comércio pelas empresas Método, Quantum Bio e Natubras. A medida foi motivada pela venda direta ao consumidor sem exigência de prescrição médica e pela divulgação de alegações terapêuticas não autorizadas. Segundo o órgão regulador, o anúncio de propriedades de tratamento desenquadra o item da categoria de medicina tradicional chinesa, exigindo registro formal como medicamento para comprovação de segurança e eficácia. A sanção sanitária estendeu-se também a todos os produtos à base de berberina vendidos no Brasil sem o devido registro ou notificação prévia. A berberina é um composto fitoterápico extraído de plantas e estudado por potenciais efeitos no controle da glicose e do colesterol, mas a ausência de fiscalização impede a verificação da qualidade dos insumos. Localizado no noroeste do Ceará, o Parque Nacional de Ubajara é um dos principais destinos de ecoturismo do Brasil, cobrindo mais de 6 mil hectares de área de transição entre a Caatinga e a Mata Atlântica. Criada em 1959 na Serra da Ibiapaba, a unidade de conservação protege fendas, cavernas e um importante patrimônio espeleológico. Entre seus maiores atrativos estão o tradicional passeio de teleférico em bondinho suspenso, que proporciona uma vista panorâmica dos paredões rochosos, além de percursos estruturados para caminhadas, como a Trilha da Samambaia, o Circuito das Cachoeiras e rotas voltadas ao cicloturismo, para a galera que gosta de uma bike. O parque também integra a trilha Caminhos da Ibiapaba, um roteiro de mais de 300 quilômetros que liga o norte do Piauí à Serra Cearense. O acesso principal é realizado pelo município de Ubajara. O Ministério do Trabalho e Emprego publicou a portaria número 1599 de 2026, estabelecendo o prazo obrigatório de 60 dias para o recadastramento de todos os usuários do PATI, que é o Programa de Alimentação do Trabalhador. A medida engloba nutricionistas, empresas beneficiárias, fornecedoras e facilitadoras, que devem atualizar integralmente seus dados até o dia 9 de novembro no novo sistema do programa. O acesso ao portal atualizado é realizado exclusivamente com autenticação eletrônica por meio da conta gov.br. A atualização cadastral no novo ambiente digital é indispensável devido à impossibilidade técnica de migração de dados do sistema antigo. O Ministério alerta que os cadastrados que não realizarem o procedimento até a data limite serão excluídos automaticamente do programa, perdendo o registro.
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2: As boas novas de Deus para você memorizar esta semana aqui na BBN encontram-se em Miqueias capítulo 7, versículo 19. Tornará a ter compaixão de nós, subjugará as nossas iniquidades e lançará todos os nossos pecados nas profundezas do mar. Mais uma vez, Miqueias capítulo 7, versículo 19. Tornará a ter compaixão de nós, subjugará as nossas iniquidades e lançará todos os nossos pecados nas profundezas do mar. Estas são as boas novas de Deus para você memorizar esta semana aqui na Bíblia.

0: salvação é o maior presente que Deus ofereceu à humanidade por meio do nosso Senhor Jesus Cristo. Segundo a Bíblia, todos os seres humanos se afastaram de Deus por causa do pecado, mas, em seu amor, ele enviou Jesus para trazer reconciliação e vida eterna. Em João 3,16, aprendemos que Deus amou o mundo de tal maneira que deu seu Filho unigênito, para que todo aquele que nele crê não pereça, mas tenha vida eterna. A salvação não é conquistada por obras ou méritos humanos, ela é recebida pela fé em Cristo. Na cruz, Jesus levou sobre si os nossos pecados, oferecendo perdão e um novo começo. E por meio da sua ressurreição, ele venceu o pecado e a morte, garantindo a esperança para todos os que creem nele. Assim, a salvação em Cristo nos traz perdão, transformação de vida e a promessa de viver eternamente com Deus.
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ir, e estenderei a minha mão contra ti, e te farei maior desolação. As tuas cidades farei desertas, e tu serás desolado, e saberás que eu sou o Senhor. Porquanto guardaste inimizade perpétua, e espalhaste os filhos de Israel pelo poder da espada, no tempo da sua calamidade, e no tempo da iniquidade final. Por isso vivo eu, diz o Senhor Deus, que te preparei para sangue, e o sangue te perseguirá. Visto que não odiaste o sangue te perseguirá, e farei do Monte Seir uma extrema desolação, e exterminarei dele o que por ele passar e o que por ele voltar, e encherei os seus montes dos seus mortos, nos teus outeiros e nos teus vales, e em todos os teus rios cairão os mortos à espada. Em desolações perpétuas te porei, e as tuas cidades nunca mais serão habitadas. Assim sabereis que eu sou o Senhor, porquanto disseste: as duas nações e as duas terras serão minhas, e as possuiremos, sendo que o Senhor se achava ali. Portanto, vivo eu, diz o Senhor Deus, que procederei conforme a tua ira e conforme a tua inveja de que usaste no teu ódio contra eles, e me farei conhecer entre eles quando te julgar, e saberás que eu, o Senhor, ouvi todas as tuas blasfêmias que proferiste contra os montes de Israel, dizendo: já estão assolados, a nós nos são entregues por pasto. Assim vos engrandecestes contra mim com a vossa boca, e multiplicastes as vossas palavras contra mim. Eu o ouvi. Assim diz o Senhor Deus: quando toda a terra se alegrar, eu te porei em desolação. Como te alegraste da herança da casa de Israel, porque foi assolada, assim te farei a ti. Assolado serás, ó Monte Seir, e todo Edom, sim, todo ele, e saberão que eu sou o Senhor. Capítulo 36. E tu, ó filho do homem, profetiza aos montes de Israel e dize: montes de Israel, ouvi a palavra do Senhor. Assim diz o Senhor Deus: pois que disse o inimigo contra vós: ah, ah, até as alturas eternas serão nossa herança. Portanto, profetiza e dize: assim diz o Senhor Deus: porquanto vos assolaram e devoraram de todos os lados, para que ficasseis feitos herança do restante dos gentios, e tendes andado em lábios paroleiros e em infâmia do povo, portanto, ouvi, ó montes de Israel, a palavra do Senhor Deus. Assim diz o Senhor Deus aos montes e aos outeiros, aos rios e aos vales, aos lugares assolados e solitários, e às cidades desamparadas, que se tornaram em rapina e em escárnio para o restante dos gentios que lhes estão em redor. Portanto, assim diz o Senhor Deus: certamente, no fogo do meu zelo, falei contra o restante dos gentios e contra todo Edom, que se apropriaram da minha terra com toda a alegria de seu coração e com menosprezo da alma, para a lançarem fora à rapina. Portanto, profetiza sobre a terra de Israel e dize aos montes e aos outeiros, aos rios e aos vales: assim diz o Senhor Deus: eis que falei no meu zelo e no meu furor, porque levaste sobre vós o opróbrio dos gentios. Portanto, assim diz o Senhor Deus: eu levantei a minha mão para que os gentios que estão ao redor de vós levem o seu opróbrio. Mas vós, ó montes de Israel, produzireis os vossos ramos e dareis o vosso fruto para o meu povo de Israel, porque estão prestes a vir. Porque eis que eu estou convosco, e eu me voltarei para vós, e sereis lavrados e semeados, e multiplicarei homens sobre vós, a toda a casa de Israel, a toda ela, e as cidades serão habitadas, e os lugares devastados serão edificados, e multiplicarei homens e animais sobre vós, e eles se multiplicarão e frutificarão, e farei com que sejais habitados como dantes, e vos tratarei melhor que nos vossos princípios, e sabereis que eu sou o Senhor. E farei andar sobre vós, homens, o meu povo de Israel,
Eles te

0: possuirão e serás a sua herança e nunca mais os desfilharás. Assim diz o Senhor Deus, porquanto vos dizem, tu és uma terra que devora os homens e és uma terra que desfilha suas nações. Por isso, tu não devorarás mais os homens, nem desfilharás mais as tuas nações, diz o Senhor Deus. E farei que nunca mais tu ouças a afronta dos gentios, nem levarás mais sobre ti o opróbrio das gentes, nem mais desfilharás a tua nação, diz o Senhor Deus. E veio a mim a palavra do Senhor, dizendo, Filho do homem, quando a casa de Israel habitava na sua terra, então a contaminaram com os seus caminhos e com as suas ações. Como a imundícia de uma mulher em sua separação, tal era o seu caminho perante o meu rosto. Derramei, pois, o meu furor sobre eles por causa do sangue que derramaram sobre a terra e dos seus ídolos com que a contaminaram. E espalhei-os entre os gentios e foram dispersos pelas terras. Conforme os seus caminhos e conforme os seus feitos, eu os julguei. E chegando aos gentios para onde foram, profanaram o meu santo nome, porquanto se dizia deles, estes são o povo do Senhor e saíram da sua terra. Mas eu os poupei por amor do meu santo nome, que a casa de Israel profanou entre os gentios para onde foi. Dize, portanto, à casa de Israel, assim diz o Senhor Deus, não é por respeito a vós que eu faço isto, ó casa de Israel, mas pelo meu santo nome, que profanastes entre as nações para onde fostes. E eu santificarei o meu grande nome, que foi profanado entre os gentios, o qual profanastes no meio deles. E os gentios saberão que eu sou o Senhor, diz o Senhor Deus, quando eu for santificado aos seus olhos. E vos tomarei dentre os gentios, e vos congregarei de todas as terras, e vos trarei para a vossa terra. Então aspergirei água pura sobre vós, e ficareis purificados de todas as vossas imundícias, e de todos os vossos ídolos vos purificarei. E dar-vos-ei um coração novo, e porei dentro de vós um espírito novo, e tirarei da vossa carne o coração de pedra, e vos darei um coração de carne. E porei dentro de vós o meu espírito, e farei que andeis nos meus estatutos, e guardeis os meus juízos, e os observeis. E habitareis na terra que eu dei a vossos pais, e vós sereis o meu povo, e eu serei o vosso Deus. E livrar-vos-ei de todas as vossas imundícias, e chamarei o trigo, e o multiplicarei, e não trarei fome sobre vós. E multiplicarei o fruto das árvores e a novidade do campo, para que nunca mais recebais o opróbrio da fome entre os gentios. Então vos lembrareis dos vossos maus caminhos e dos vossos feitos que não foram bons. E tereis nojo em vós mesmos das vossas iniquidades e das vossas abominações. Não é por amor de vós que eu faço isto, diz o Senhor Deus. Notório vos seja. Envergonhai-vos e confundi-vos por causa dos vossos caminhos, ó casa de Israel. Assim diz o Senhor Deus, no dia em que eu vos purificar de todas as vossas iniquidades, então farei com que sejam habitadas as cidades e sejam edificados os lugares devastados. E a terra assolada será lavrada, em lugar de estar assolada aos olhos de todos os que passavam, e dirão, esta terra assolada ficou como jardim do Éden, e as cidades solitárias e assoladas e destruídas estão fortalecidas e habitadas. Então saberão os gentios que tiverem ficado ao redor de vós que eu, o Senhor, tenho reedificado as cidades destruídas e plantado o que estava devastado. Eu, o Senhor, o disse e o farei. Assim diz o Senhor Deus. Ainda por isso, serei solicitado pela casa de Israel que lhe o faça. Multiplicar-lhes-ei os homens como a um rebanho, como rebanho santificado, como rebanho de Jerusalém nas suas solenidades, assim as cidades desertas se encherão de rebanhos de homens, e saberão que eu sou o Senhor. Capítulo 37. Veio sobre mim a mão do Senhor, e ele me fez sair no Espírito do Senhor, e me pôs no meio de um vale que estava cheio de ossos. e me fez passar em volta deles. E eis que eram muito numerosos sobre a face do vale, e eis que estavam sequíssimos. E me disse: Filho do homem, porventura viverão estes ossos? E eu disse: Senhor Deus, tu o sabes. Então me disse: Profetiza sobre estes ossos e dize-lhes: Ossos secos, ouvi a palavra do Senhor. Assim diz o Senhor Deus a estes ossos: Eis que farei entrar em vós o Espírito, e vivereis, e porei nervos sobre vós, e farei crescer carne sobre vós, e sobre vós estenderei pele, e porei em vós o Espírito, e vivereis, e sabereis que eu sou o Senhor. Então profetizei como se me deu ordem, e houve um ruído enquanto eu profetizava, e eis que se fez um rebuliço, e os ossos se achegaram cada osso ao seu osso. E olhei, e eis que vieram nervos sobre eles, e cresceu a carne, e estendeu-se a pele sobre eles por cima, mas não havia neles espírito. E ele me disse: Profetiza ao Espírito, profetiza, ó Filho do homem, e dize ao Espírito: Assim diz o Senhor Deus: Vem dos quatro ventos, ó Espírito, e assopra sobre estes mortos para que vivam. E profetizei como ele me deu ordem. Então o Espírito entrou neles, e viveram, e se puseram em pé, um exército grande em extremo. Então me disse: Filho do homem, estes ossos são toda a casa de Israel. Eis que dizem: Os nossos ossos se secaram, e pereceu a nossa esperança, nós mesmos estamos cortados. Portanto, profetiza e dize-lhes: Assim diz o Senhor Deus: Eis que eu abrirei os vossos sepulcros, e vos farei subir das vossas sepulturas, ó povo meu, e vos trarei à terra de Israel. E sabereis que eu sou o Senhor, quando eu abrir os vossos sepulcros, e vos fizer subir das vossas sepulturas, ó povo meu. E porei em vós o meu Espírito, e vivereis, e vos porei na vossa terra. E sabereis que eu, o Senhor, disse isto e o fiz, diz o Senhor. E outra vez veio a minha palavra do Senhor, dizendo: Tu, pois, ó filho do homem, toma um pedaço de madeira e escreve nele: Por Judá e pelos filhos de Israel, seus companheiros. E toma outro pedaço de madeira e escreve nele: Por José, vara de Efraim, e por toda a casa de Israel, seus companheiros. E ajunta um ao outro, para que se unam, e se tornem uma só vara na tua mão. E quando te falarem os filhos do teu povo, dizendo: Porventura, não nos declararás o que significam estas coisas? Tu lhes dirás: Assim diz o Senhor Deus: Eis que eu tomarei a vara de José que esteve na mão de Efraim, e a das tribos de Israel, suas companheiras, e as ajuntarei à vara de Judá, e farei delas uma só vara, e elas se farão uma só na minha mão. E as varas sobre que houveres escrito estarão na tua mão perante os olhos deles. Dize-lhes, pois: Assim diz o Senhor Deus: Eis que eu tomarei os filhos de Israel dentre os gentios, para onde eles foram, e os congregarei de todas as partes, e os levarei à sua terra. E deles farei uma nação na terra, nos montes de Israel, e um rei será rei de todos eles, e nunca mais serão duas nações, nunca mais para o futuro se dividirão em dois reinos, e nunca mais se contaminarão com os seus ídolos, nem com as suas abominações, nem com as suas transgressões, e os livrarei de todas as suas habitações em que pecaram, e os purificarei. Assim, eles serão o meu povo, e eu serei o seu Deus. E meu servo Davi será rei sobre eles, e todos eles terão um só pastor, e andarão nos meus juízos, e guardarão os meus estatutos, e os observarão, e habitarão na terra que dei a meu servo Jacó, em que habitaram vossos pais, e habitarão nela eles e seus filhos, e os filhos de seus filhos para sempre, e Davi, meu servo, será seu príncipe eternamente. E farei com eles uma aliança de paz, e será uma aliança perpétua, e os estabelecerei, e os multiplicarei, e porei o meu santuário no meio deles para sempre, e o meu tabernáculo estará com eles, e eu serei o seu Deus, e eles serão o meu povo. E os gentios saberão que eu sou o Senhor, que santifico a Israel, quando estiver o meu santuário no meio deles para sempre.
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nas decisões profissionais ou pessoais. O crente é exortado a não depender exclusivamente de suas próprias capacidades ou intuição, mas a submeter seus caminhos ao Senhor. Provérbios 3, 5 e 6 diz: confia no Senhor de todo o teu coração e não te estribes no teu próprio entendimento. Reconhece-o em todos os teus caminhos e ele endireitará as tuas veredas.

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2: Estudamos juntos como Jó suportou todos os testes que encontrou e como finalmente alcançou um novo nível de comprometimento, fé e intimidade em seu relacionamento com Deus. Observe como Deus confirma Jó e promete usá-lo em Jó capítulo 42, versículos 7 e 8. Claramente, o plano de Deus para sua vida não havia terminado. Havia mais para ele fazer e vivenciar. Por outro lado, Deus repreendeu seus amigos pelo que haviam dito. Deus disse a Elifaz, o temanita, no versículo 7: A minha ira se acendeu contra ti e contra os teus dois amigos, porque não falastes de mim o que era reto, como o meu servo Jó. É claro que os amigos de Jó não passaram no teste espiritual como Jó. Eles não se humilharam diante de Deus e o reconheceram adequadamente. Deus os instruiu no versículo 8: Tomai, pois, 7 bezerros e 7 carneiros, e ide ao meu servo Jó, e oferecei holocaustos por vós, e o meu servo Jó orará por vós. Quando eles fizeram o que Deus exigiu, Jó orou por eles. Quando fez, o Senhor respondeu à sua oração e perdoou seus amigos. A princípio, eles vieram para confortar Jó. Agora Jó, apesar da avaliação crítica e dos ataques deles, conseguiu abençoá-los. Quando Deus lida conosco e nos cura, Ele o faz para poder nos usar como um canal de bênção para os outros, até mesmo para alguns que nos atormentaram. Não se aflija por mágoas, decepções e frustrações do passado. Perdoe e ore por seus algozes. Busque relacionamentos mais profundos e íntimos com Deus e com as pessoas ao seu redor. Confie em Deus para fazer muito mais do que você jamais pediu ou pensou. Você não se decepcionará.
1: Se você gostou desse programa e tem algum comentário ou pedido a fazer, fique à vontade para nos escrever aqui no rede@bbnmedia.org. 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
1: Quadro de faringite pode se resolver em 72 horas ou até em uma semana. Estudo diz que carne processada eleva risco de câncer no estômago e esôfago. Gordura abdominal pode influenciar mais a testosterona do que a idade. A faringite aguda é uma inflamação na parte posterior da garganta, cujos principais sintomas envolvem dor de garganta, dificuldade para engolir, febre, rouquidão e mal-estar geral. A classificação aguda refere-se ao surgimento repentino do quadro e de sua curta duração. A causa mais frequente são infecções virais, mas o problema também pode ser provocado por bactérias, além de alergias e refluxo. O tratamento varia conforme o diagnóstico. Infecções virais exigem repouso, hidratação e alívio de sintomas, com recuperação em até uma semana. Já os quadros bacterianos demandam antibióticos prescritos, apresentando melhora no período de 48 a 72 horas após o início da medicação. Um estudo internacional com mais de 450 mil pessoas, publicado no International Journal of Cancer, associou o consumo frequente de carnes processadas ao aumento do risco de câncer no estômago e no esôfago. A pesquisa acompanhou os participantes por mais de 14 anos e focou nos tumores do tipo adenocarcinoma. Segundo os dados, a ingestão diária adicional de 30 gramas de embutidos como bacon e salsicha elevou em quase 10% o risco de câncer gástrico e em mais de 10% o de esôfago, especialmente no subtipo intestinal. A relação pode ser explicada pelo alto teor de sal, adição de conservantes e substâncias geradas em altas temperaturas, que podem irritar a mucosa digestiva e causar danos ao DNA celular. Por outro lado, a carne vermelha não processada não mostrou associação direta relevante, enquanto o consumo de carne branca indicou aumento de risco gástrico específico entre mulheres. Embora o estudo não estabeleça uma relação direta de causa e efeito devido à coleta inicial dos dados alimentares, os cientistas reforçam a necessidade de novas investigações para orientar diretrizes nutricionais. Um estudo publicado em periódico científico internacional especializado, realizado com quase 5 mil homens americanos entre 20 e 59 anos, indicou que a gordura visceral acumulada no abdômen tem uma relação mais forte com a redução dos níveis de testosterona do que o próprio envelhecimento. Essa gordura profunda, que envolve órgãos vitais, como fígado e intestino, possui uma quantidade elevada de receptores do hormônio e pode afetar a sua produção por meio de mecanismos como a resistência à insulina e processos inflamatórios. A pesquisa destacou ainda as limitações de métricas tradicionais como o índice de massa corporal, IMC, e a circunferência da cintura, que não diferenciam com precisão a localização do tecido adiposo. Isso explica por que pessoas mais jovens com maior gordura abdominal podem registrar baixos níveis hormonais, enquanto homens mais velhos com menor índice visceral mantém índices estáveis.
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2: As boas novas de Deus para você memorizar esta semana aqui na BBN encontram-se em Miqueias capítulo 7, versículo 19. Tornará a ter compaixão de nós, subjugará as nossas iniquidades e lançará todos os nossos pecados nas profundezas do mar. Mais uma vez, Miqueias capítulo 7, versículo 19. 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

Estamos começando agora, pela graça e misericórdia de Deus, o momento Oração em Família de hoje. Aqui é seu amigo Renato Gontijo e muito obrigado por participar comigo neste tempo tão especial, onde o Senhor nos permite intercedermos junto a Ele pela vida de outros irmãos. Antes de fazermos isso claro, vamos meditar em um devocional muito especial trazido para nós nesta semana pelo Marco Ferreira, nosso amigo e representante de área em Curitiba. Por favor, Marco. Fazermos junto a Ele pela vida de outros irmãos. Antes de fazermos isso claro, vamos meditar em um devocional muito especial trazido para nós nesta semana pelo Marco Ferreira, nosso

0: injustiçado? Já passou por tempos difíceis e se perguntou: onde está Deus nisso tudo? Pois bem, a palavra de Deus nos ensina que, mesmo em meio às lutas e provações, o Senhor está conosco. José foi vendido como escravo, tentado, injustamente acusado e preso. Mas, em cada situação, Deus estava ao seu lado, guiando sua história e preparando algo ainda maior. Durante esta semana, vamos aprender lições preciosas com José. Vamos descobrir que Deus está presente em cada momento da nossa jornada. Ele fortalece, capacita e honra aqueles que o servem com fidelidade. E você, já passou por tempos difíceis e se perguntou: será que Deus está comigo? Já enfrentou tentações que colocaram sua integridade à prova? O que fazer diante do pecado? Resistir ou fugir? Como lidar com injustiças sem perder a fé? Você confia que Deus tem o tempo certo para agir? Sua vida reflete a presença de Deus a ponto de as pessoas ao seu redor notarem? Então, prepare o coração, porque Deus tem uma palavra especial para você. A falsidade dos homens, a justiça de Deus. Gênesis capítulo 39, versículo 20. E lançou José na prisão, no lugar onde os prisioneiros do rei estavam encarcerados. Um homem inocente foi acusado injustamente e preso. Anos depois, novas provas surgiram e ele foi absolvido. A verdade prevaleceu. José foi injustamente acusado e preso. Aos olhos humanos, parecia o fim, mas Deus tinha um plano muito maior. Amado ouvinte, às vezes somos injustiçados e não entendemos por quê, mas Deus é justo e age no tempo certo. Querido ouvinte, confie que Deus é seu juiz e nunca o abandonará, mesmo quando for injustiçado. Agora, vamos voltar ao apresentador do programa com os pedidos de oração.
1: Amém, Marco. Muito obrigado por compartilhar mais essa verdade bíblica conosco. E que Deus siga abençoando muito a vida do irmão e toda a família. Passando agora à leitura dos pedidos, nós temos um ouvinte que pede orações pela sua vida. Uma mãe pede orações pela saúde de sua filha. Ora ao Senhor pela vida de um casal que sonha em ter um filho. Um marido pede orações pela saúde emocional de sua esposa. Uma mãe pede a Deus pelo seu cuidado para a vida de seu filho militar que foi transferido temporariamente. Cristo pede orações por um problema em seu olho direito. Ore também pela vida de um casal, que o Senhor os abençoe na construção de sua casa. Uma ouvinte pede orações por sua irmã e também por ela. Cristo roga ao Senhor pela vida de duas irmãs que estão fazendo tratamento. Uma mãe pede orações pela vida de seus filhos, pela vida espiritual de sua família e também por uma cirurgia que ela precisará passar. O irmão em Cristo roga ao Senhor por sua família e por restauração no seu casamento. você que sintonizou agora conosco, nós estamos participando do programa Oração em Família. Neste momento, lendo os pedidos de oração que nos foram enviados. Se você ou alguém que você conheça também tiverem um motivo especial de oração ou agradecimento a Deus, nos deixe saber através de um e-mail, que o seu pedido será lido aqui

próxima edição do programa. O nosso e-mail é o rede@bbnmedia.org. rede@bbnmedia.org. Junte-se a nós agora, enquanto damos continuidade à leitura das pedidas. Um ouvinte pede orações pela saúde de seu cunhado, que faz tratamento para o câncer, e também por seu casamento. Uma mãe pede orações pela vida de seus filhos. Cristo roga ao Senhor por sua família, por sua vida espiritual e também pelo seu trabalho. O ouvinte pede ao Senhor pelo seu cuidado e um concurso que ele prestou. Ore também pela causa na justiça de um ouvinte. Pede orações pela saúde de sua filha, que está com fortes dores na cabeça e pressão alta. O ouvinte pede ao Senhor por sua saúde, pois está com uma inflamação. Mamãe pede orações pela saúde de sua filha, em especial para que o plano deles libere um procedimento que ela precisa fazer. O ouvinte pede ao Senhor por sua vida, em especial por forças, para vencer os desafios diários. O mãe pede ao Senhor por direção para a vida de sua filha, que deseja vender o imóvel que tem e comprar um outro mais próximo da família. Pede a Deus pelos estudos de sua neta e também pela vida espiritual de sua filha. Foram estes os pedidos de hoje, vamos orar. Querido Deus e Pai, humildemente, Senhor, nos colocamos agora diante da Tua Santa Presença, primeiramente para agradecer ao Pai por tudo que o Senhor fez e faz em nossas vidas, e também para rogar que Tu possas abençoar os pedidos que aqui foram lidos. Abençoe, Senhor, as necessidades presentes em nossos corações, e que o Senhor nos ajude a sermos capazes de esperar, sabendo que no tempo perfeito a Sua vontade irá se cumprir. E que, acima de tudo, que possamos nos dedicar cada dia mais a Ti, buscando aprender de Sua sabedoria e vivermos, ó Pai, em Tua dependência, a certeza de tudo o que acontece conosco é parte da Sua vontade perfeita para cada vida. De todas as coisas importantes, Senhor, a mais importante, com certeza, é a certeza da salvação. E começamos este tempo especial pedindo por essa convicção na vida de cada um. Que, independente do momento, que todos possamos lembrar que não importa o que aconteça neste mundo, desde que tenhamos escutado o Evangelho e confiado nossa vida a Jesus, é no paraíso, ao lado do Senhor, que iremos morar. Por isso te pedimos, ó Pai, para que todos aqueles que ainda não tenham a Cristo como Salvador, que Tu possa, Senhor, falar a seus corações, que todos venham a ter seus olhos e ouvidos abertos, para que escutem o Evangelho e entendam, Senhor, que a única maneira de chegarmos ao paraíso é através de Jesus. Querido Deus, ainda, Senhor, sobre a salvação, queremos Te pedir também por todos aqueles que já são salvos, que Tu possas encher o coração de cada um com Teu amor e coragem, para que, onde quer que estejamos, que possamos ser usados para levar o Evangelho a outros, seja um vizinho, um familiar, um colega de trabalho, ou até mesmo, Senhor, um desconhecido na rua. O mais importante, com certeza, é que todos venham a ter um coração cheio de amor pelas almas perdidas, e que ainda hoje muitos nomes sejam escritos no livro da vida para a honra e glória do Teu nome. Soberano Pai, diante da Tua presença, Senhor, nos colocamos agora a vida de todos os enfermos. Que o Senhor e Teu infinito poder possa tocar na vida de cada um, removendo toda a dor, todo o sofrimento, todas as doenças, ó Pai. Restaure, por favor, a saúde de cada um de maneira completa, e que todos sejam capazes de sentir Suas poderosas mãos os sustentando. Para
para o Senhor, com certeza, nada é impossível. E confiamos que, se assim for da Tua vontade, que tudo, ó Pai, será concedido. Desde a cura da pior das enfermidades, até, Senhor, o sonho de muitas agora de se tornarem mãe. Amoroso Deus, lembramos ainda, ó Pai, daqueles que têm buscado pela libertação de um vício ou pecado. Que Tu possas dar a estes a Tua força, o Teu socorro. Pois nós cremos, Senhor, que não importa qual vício ou pecado alguém enfrente, com a Tua ajuda, tudo é possível. Ajude a cada um de nós a confiarmos mais no Senhor do que em nós mesmos. Porque assim, com o auxílio do Espírito Santo, que habita em todo salvo, todos, ó Pai, seremos capazes de alcançar a vitória. Pai querido, nós te agradecemos pelo trabalho que o Senhor concede a cada um. Obrigado, Pai, pela sua sabedoria diária e tudo aquilo que precisamos fazer. E por nos sustentar todos os dias com muito mais, ó Pai, do que aquilo que merecemos. E queremos te pedir por todos aqueles agora, ó Pai, que se encontram desempregados. Te rogamos que o Senhor possa, ó Pai, guiar cada um deste a um bom emprego, abrindo uma porta em suas vidas muito maior até, ó Pai, do que aqueles agora têm esperado. Queremos lembrar ainda, Senhor, de todos aqueles que ainda se encontram nas escolas, nas universidades, em algum curso específico, Senhor. E te pedimos que a sua vontade perfeita na vida de cada um desses se cumpra, e que o Senhor possa ajudá-los a aproveitar as oportunidades e se capacitarem, para que no momento certo, Senhor, todos possam ter muito sucesso em suas áreas. Queremos ainda, Senhor, pedir por todas as famílias, rogando ao Pai, que Tu possas proteger cada um, cada pai, cada mãe, cada filho. Ajude, Senhor, que ninguém venha a cair nas armadilhas deste mundo, e que todos sigam firmes no propósito verdadeiro de buscar primeiramente ao Senhor, e por consequência, todo o resto nos será acrescentado. Nos dê um bom restante de semana, e mais uma vez, muito obrigado por tudo. É no nome santo e precioso de Jesus que nós oramos. Amém. Amém. Muito obrigado pela sua participação na Oração em Família de hoje. Eu sou Renato Gontijo, e claro que, se você também tem um pedido pelo qual gostaria que orássemos na próxima edição, basta escrever um e-mail para rede@bbnmedia.org. Outra vez, rede@bbnmedia.org. Só lembrando que a Oração em Família acontece aqui de segunda a sábado, sempre às 12h15 da tarde e também às 4h04 da manhã. Tudo de bom sempre, que Deus abençoe grandemente você e a sua família, e claro, continue conosco, porque a programação não para. Até mais!

Salmo 119, verso 105 diz: Lâmpada para os meus pés é a tua palavra e luz para o meu caminho. 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
1: Prezado amigo, no nosso último programa, iniciamos o estudo do capítulo 24 de Gênesis. Ali nós temos o relato da ordem de Abraão para o seu servo Eliezer para buscar uma esposa para Isaque em meio aos seus parentes lá na Mesopotâmia. Você se lembra do juramento que Abraão pediu que Eliezer fizesse? E certamente você se lembra também a maneira pela qual esse juramento era feito naqueles dias. A mão na coxa era um sinal de compromisso infalível, o que veremos em estudos posteriores, quando Jacó também pediu que seu filho José lhe assegurasse que ele não seria enterrado no Egito, mas sim em Canaã. Lá nós vamos ver isso em Gênesis 47 e 29. Conversamos também sobre a maneira sábia e dependente de Deus com que Eliezer foi cumprindo a sua missão. Ele orou ao Senhor pedindo que através de algumas atitudes ele reconhecesse qual seria a moça certa para Isaque. Você deve se lembrar também que mencionamos o encontro com Rebeca e a comprovação de que ela era a indicada. Lembra-se de que Eliezer orou novamente ao Senhor agradecendo pela resposta, demonstrando também ele ser um homem temente a Deus? E a abordagem de Labão, irmão de Rebeca? Será que você percebeu? Ela não foi meio suspeita? Certamente foi suspeita. Terminamos então aquele estudo mostrando a recepção que Eliezer teve na família de Rebeca. Em resumo, o texto nos mostrou que quando fazemos as coisas na dependência e na direção de Deus, tudo termina muito bem. E nesse programa, a partir desse momento da narrativa, nós vamos ver outras verdades que o texto, que o Senhor tem para cada um de nós. Mas antes de entrarmos no texto, vale a pena destacar que essa história é interpretada por muitos estudiosos de uma maneira simbólica, de uma maneira alegórica. Isso quer dizer o seguinte, que os elementos dessa história nos fazem lembrar de uma outra história ainda mais importante. E esses estudiosos comparam Isaque com o Senhor Jesus Cristo, e Eliezer com o Espírito Santo, e Rebeca comparam-na com a igreja. E assim como nos personagens dessa história, Isaque, Rebeca e Eliezer são comparados com outra história. E a história é a seguinte: Jesus, sendo o noivo, espera pela igreja, enquanto o Espírito Santo a prepara e a qualifica para o futuro encontro, para o futuro casamento. São símbolos interessantes através dos quais podemos fazer aplicações espirituais. Mas certamente, quando estudamos e meditamos na narrativa que envolve os personagens históricos, nós também temos lições importantes para as nossas vidas. Muito bem, na sequência do texto encontramos a gentil recepção da família de Rebeca ao servo de Abraão, ao Eliezer. Eles lhe ofereceram um jantar reconfortante, mas a sua reação foi tremendamente surpreendente. Eliezer não queria comer antes de expor o seu propósito. Eliezer estava preocupado com o assunto que o trouxera até ali, que o levara até ali. E a comida não podia ser saboreada devidamente, senão depois que eles pusessem tudo muito claramente diante da família de Betuel. A sua presença ali tinha uma finalidade específica. Ele não podia descansar enquanto não cumprisse a sua tarefa. As palavras literais do versículo 33 foram as seguintes: eu não comerei enquanto não expuser o propósito a que venho. Então Labão lhe autorizou a falar. E aí, conforme os versículos 34 a 48, Eliezer narrou de forma bem completa qual tinha sido a tarefa que Abraão tinha lhe designado. Eliezer identificou-se sem dizer o seu nome. Disse apenas que era servo de Abraão, demonstrando humildade e destacando a pessoa do seu Senhor, que tinha sido abençoado por Deus. O Senhor Deus tinha dado muitos bens a Abraão, seu Senhor, tornando-o então um grande homem. Disse também que Deus tinha abençoado Abraão e Sara, mesmo quando já idosos, com o nascimento de Isaque, sendo que Isaque agora é o herdeiro de todos aqueles bens. Ao descrever como Deus abençoara Abraão, Eliezer demonstrava também clara consciência de que toda boa dádiva que recebemos vem do nosso Deus, que é um Deus galardoador. Mas Eliezer também descreveu detalhes da sua missão e contou como Abraão o fizera jurar que não escolheria uma moça cananita para Isaac, mas que ao invés ele fosse procurar uma moça na casa do seu pai, pertencente à sua família, uma parente de Abraão e portanto uma parente de Isaac. Contou também a Betuel e a todos da família de Rebeca ali reunidos que Abraão tinha fé em Deus, que o seu anjo seria enviado fazendo com que essa missão tão importante que lhe fora confiada fosse completada com êxito. Eliezer contou que se a moça escolhida não quisesse acompanhá-lo, ele ficaria desobrigado do juramento feito. Relatou que depois da viagem, ao chegar ao poço para tomar água e dá-la aos animais, ele orou e pediu a Deus que mostrasse claramente qual seria a moça que ele levaria para Isaac e qual seria a identificação por alguns requisitos que ele poderia perceber que ela era aquela moça certa. Eliezer relatou quais eram os requisitos e relatou também que Rebeca tinha preenchido todos eles sem que ela, Rebeca, soubesse que estava agindo em concordância em resposta à oração que ele tinha feito a Deus. Eliezer era detalhista e contou que pediu que Rebeca se identificasse no que foi atendido. E aí, quando reconheceu que Rebeca era pertencente à família de Abraão, Eliezer contou também que ele ficou alegre e contou que presenteou Rebeca com as joias de ouro, o pendente para o nariz e as pulseiras para os braços. Relatou também que orou em gratidão a Deus, que lhe havia conduzido por um caminho direito, no objetivo de encontrar para o filho do seu senhor uma filha do seu parente para ser sua esposa. Depois de toda essa narrativa, então, Eliezer concluiu com as seguintes palavras do versículo 49. Agora, pois, se haveis de usar com benevolência e de verdade para com o meu senhor, fazei-me saber, se não, declarai-me, para que eu vá ou para a direita ou para a esquerda. O que Eliezer queria era uma definição. Ele queria cumprir plenamente essa etapa da sua missão. Ele queria saber se deveria continuar procurando ou se tinha achado a noiva certa para Isaac. Então, Betuel, o pai de Rebeca, que provavelmente já era bem idoso e talvez até incapacitado, e por isso deixou que o seu filho Labão tomasse a iniciativa de saudar e convidar a Eliezer e a sua caravana para o jantar, juntamente com o filho, com Labão, ele, diante dessa narrativa tão bem detalhada do servo de Abraão, eles não tiveram dúvidas quanto a mão de Deus estava presente em tudo aquilo. E assim disseram, conforme os versículos 50 e 51. Suas palavras foram as seguintes: isso procede do Senhor. Nada temos a dizer fora da sua verdade. Eis Rebeca na tua presença. Toma-a e vai-te, seja ela mulher do filho do teu senhor, segundo a palavra do Senhor. A missão de Eliezer, então, estava obtendo êxito, como sempre acontece quando nós buscamos a vontade de Deus e quando nós andamos de acordo com a sua palavra. Quando nos baseamos na palavra de Deus, com certeza obtemos êxito. E diante da possibilidade concreta do sucesso da sua missão, Eliezer mais uma vez foi grato a Deus. Veja só, essa era a terceira vez que ele orava. E assim, diante dessas palavras que acabava de ouvir, conforme o versículo 52, ele prostrou-se em terra diante do Senhor Deus. O servo Eliezer não achou que o êxito da sua missão se devia aos seus próprios métodos, à sua inteligência ou ao sistema adotado, ou ainda até à sua própria diplomacia. Ele reconhecia que aquela boa mão, que aquela boa vitória vinha da parte de Deus. Querido amigo, será que nós temos o mesmo cuidado de reconhecer isso? Será que temos visto a mão de Deus em todos os momentos de sucesso? A gratidão a Deus e a alegria por aquilo que Ele tem feito por nós deve nos levar a expressar isso em dádivas para o nosso próximo. E foi assim que Eliezer fez. Conforme o versículo 53, nós lemos o seguinte: ele tirou joias de ouro e de prata e vestidos e os deu a Rebeca. Também deu ricos presentes ao seu irmão e à sua mãe. Querido amigo, você percebe a seriedade com que Eliezer cumpriu a sua missão? Só depois de tudo isso feito é que ele assentou-se para jantar. O versículo 54 diz: depois comeram e beberam ele e os homens que com ele estavam e passaram ali a noite. Mas de madrugada, quando se levantaram, disse o servo: permiti que eu volte para o meu senhor. Estava agora na hora de voltar. Eliezer tinha pressa em voltar após ter obtido tanto sucesso na sua missão. Mas aí o versículo 55 nos relata o seguinte: que Labão e a mãe da moça disseram: fique ela conosco mais alguns dias, pelo menos 10, e depois irá. Ora, por razões muito justas, prezado amigo, Eliezer não aceitou aquela sugestão e disse que o Senhor Deus o havia abençoado grandemente em sua viagem, fazendo-o encontrar aquela a quem viera buscar. Então, nada mais justo do que retornar rapidamente para o seu senhor com a noiva do seu filho. Se Deus o tinha dirigido até aquele momento, então ele queria completar com urgência sua missão. Deus tinha em Eliezer um instrumento eficiente para a execução dos seus propósitos. Ele foi diplomata e generoso, mas também foi firme, decidido e corajoso. A sua missão não podia ser prejudicada pela intervenção de ninguém. Eliezer disse então no versículo 56 o seguinte: não me detenhais, pois o Senhor tem me levado a bom termo na minha jornada. Permiti que eu volte ao meu Senhor. Quando Deus está dirigindo a nossa vida, nós devemos ter muito cuidado com as interferências das pessoas, mesmo que elas sejam parentes ou amigos. Temos que manter firmeza, embora com cautela, para não ferirmos a sensibilidade das outras pessoas. Eliezer justificou-se bem, negando-se a aceitar a proposta de ficar ainda mais 10 dias na casa dos pais de Rebeca. Os pais já haviam concordado com tudo. A moça já havia sido entregue. Então, todos reconheciam que era vontade de Deus. Por que demorar mais, então? Quem poderia garantir que um homem como Labão posteriormente não mudasse de pensamento e de sentimento e proporia algo diferente? Era ele quem estava falando pela família. E pelo que sabemos, ele não era uma pessoa confiável. Nós vamos verificar isso no capítulo 29, quando nós estudarmos essa personagem mais detidamente. E lá, nós percebemos que ele era alguém que enganava as pessoas. Ele enganou Jacó. Mas, querido amigo, nós não podemos ceder, então, dos nossos objetivos diante das propostas mais simples e aparentemente inocentes. Eliezer expôs tudo a respeito do assunto. Todos os esclarecimentos foram dados. Deus operou por meio da sua exposição. Tudo foi convincente e claro. Todos se convenceram. Todos concordaram. Eliezer, que era inteligente e fiel cumpridor dos seus deveres, não deixou levar-se por boas ideias, por ideias sentimentalistas, por qualquer interesse humano. Ele insistiu definitivamente. Mas, conforme sugeriram, quem daria a última palavra, quem decidiria a questão, seria a própria moça, seria a própria Rebeca. Apesar de se tratar de um tempo muito remoto, consultaram a moça. E eis o que nós lemos nos versículos 57 e 58. Disseram então: chamamos a moça e ouçamo-la pessoalmente. Chamaram, pois, a Rebeca e lhe perguntaram: queres ir com esse homem? E ela respondeu: irei. Querido amigo, essa foi uma palavra decisiva, uma palavra firme. Por isso e por outros tantos detalhes, Rebeca era de fato a noiva digna para Isaac. Ela era corajosa, decidida, mas era romântica também. Diante de todos os fatos, ela percebeu que aquela era a vontade de Deus. Ela estava pronta para partir para o lado do seu amado. Ela tinha o direito e a liberdade de decidir. Então ela decidiu, firmemente: irei. Querido amigo, essa atitude de Rebeca nos lembra a prontidão que devemos ter ao sermos chamados por Cristo. E a Igreja de Cristo é formada de pessoas decididas e intrépidas. No momento certo, disseram: irei. Veja só, quando Jesus convidou os seus discípulos, os seus primeiros discípulos, muitos deles eram pescadores, e eles disseram: vamos. Abandonaram suas redes, abandonaram seus barcos e seguiram o mestre. Mateus, quando foi chamado, o que que aconteceu? Ele abandonou a coletoria e seguiu a Jesus imediatamente. Aquela decisão de Rebeca foi tomada diante de fatos bem significativos. Ela não se prendeu aos pais, ela não se prendeu ao lugar onde viveu. Ela queria ir para Canaã, onde se achava Isaac, o seu amado. Rebeca não seria digna de Isaac se preferisse ficar com os seus familiares, mas ela estava decidida a chegar logo junto do seu amado. É necessário, pois, prezado amigo, que haja em nós também esse mesmo interesse, esta mesma prontidão para seguirmos ao Senhor Jesus Cristo. Há muita gente que quer seguir a Jesus, mas está adiando, deixando para amanhã, deixando para depois. Já se disse, prezado amigo, que o adiamento é o ladrão do tempo, e o ladrão do tempo é o assassino da oportunidade. Repito, o adiamento é o ladrão do tempo, e o ladrão do tempo é o assassino da oportunidade. Mas vamos voltar ao texto. No versículo 59, nós lemos o seguinte: então despediram a Rebeca, a sua irmã, e a sua ama, e ao servo de Abraão, e aos seus homens. Abençoaram a Rebeca e lhe disseram: és nossa irmã, se tua mãe de milhares e milhares, e que a tua descendência possua a porta dos teus inimigos. Então se levantou Rebeca com as suas moças, e montando nos camelos, seguiram o homem. E o servo Eliezer tomou a Rebeca e partiu. Querido amigo, tratava-se de uma longa caminhada, de uma longa jornada. A viagem era de camelos, e isso certamente era desconfortável. O tempo foi passando durante a viagem, e rapidamente, enquanto Eliezer foi contando detalhes da vida de Isaac para Rebeca, ela foi se apropriando um pouco mais da história do seu futuro esposo. Provavelmente ela soube sobre o seu nascimento milagroso, ela soube também sobre as dificuldades com Ismael. Com certeza ela ouviu muito, com muito interesse, sobre a experiência que Isaac, o seu futuro esposo, tivera com seu pai lá no Monte Moriá, quando ele foi oferecido por Abraão a Deus. Então, Rebeca foi conhecendo a história de Isaac, para que quando encontrasse com ele, ela pudesse conhecer um pouco mais os detalhes da vida desse seu futuro esposo. Rebeca então foi reconhecendo que em Isaac, Deus estava planejando alguma coisa muito especial. E agora Deus tinha um plano para ela também. Deus tinha um plano para a vida deles em conjunto. Seriam pais de muitas nações, seriam pais de multidões. O casamento deles, então, não seria apenas um casamento como qualquer outro. O casamento de Rebeca com Isaac estava ligado às promessas de Deus e a grandes acontecimentos futuros. Cada detalhe se revestia de suma importância. E aí então, conforme os versículos 62 a 65, já na terra de Canaã, a expectativa da moça terminou. Chegou o momento final. Num certo momento da estrada, num certo momento da trajetória, ela viu um jovem lá ao longe e perguntou para Eliezer quem era ele. E a resposta, talvez até aguardada no seu coração ansiosamente, a resposta foi a seguinte: é Isaac. Então ela desceu do camelo, se cobriu com o véu, e aquele era de fato um momento emocionante, era um momento marcante para a vida de Rebeca. Finalmente ela estava ali, diante daquele jovem que lhe havia dominado o pensamento e o coração durante os seus últimos dias. Ela estava diante de Isaac, o seu futuro noivo e com certeza o seu futuro marido. A expectativa era grande, mas no seu interior ela sabia que não iria desagradar a Isaac, pois ela era formosa, ela era simpática, ela era amigável, era serviçal, ela tinha todos os pendores que uma esposa ideal deveria ter. Mas além de tudo, era Deus que a tinha conduzido até ali. E o texto não entra em detalhes sobre esse encontro, mas finaliza com os versículos 66 e 67 com essas bonitas palavras: o servo contou a Isaac todas as coisas que havia feito. Isaac então conduziu-a até a tenda de Sara, mãe dele, e tomou a Rebeca, e essa lhe foi por mulher. Ele a amou. Assim foi Isaac consolado depois da morte da sua mãe. Querido amigo, você achou essa história bonita? Com certeza é uma linda história. Essa história, como já dissemos, nos lembra o encontro que Cristo terá com a sua igreja nas nuvens, quando ele voltar. A igreja está sendo cuidada pelo Espírito Santo e se preparando para esse precioso encontro. A pergunta é: você já faz parte da igreja de Cristo? Você tem certeza que um dia encontrará com Jesus? Oremos e nos dediquemos para que a igreja esteja devidamente preparada, que a igreja esteja sem mácula, sem ruga, sem defeito, para que seja digna de um noivo como Jesus Cristo. O Espírito de Deus é que está preparando a igreja para aquele encontro maravilhoso nas nuvens. Que o Espírito Santo esteja também preparando a sua e a minha vida para esse precioso momento. Chegamos então ao final de mais um programa, uma linda história de amor com implicações importantíssimas. Que nós possamos encontrar com muita alegria o nosso Senhor Jesus Cristo. Deus te abençoe.
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0: compadre
1: véio.
0: Muito bem, muito bem. Bom dia, gente amiga. Bom dia, bom dia, bom dia, Taperoá. Bom dia, Brasil. Bom dia, Paraíba. Eita, Paraíba boa. Bom dia, meus amigos. Bom dia, meus compadres. Bom dia, meus comadres. Bom dia, gente amiga. Bom dia, internauta, telenauta, que estão ligados na 87.9 Tapero FM. A partir de agora está no ar pela sua melhor do Cariri, o programa no Terreiro da Fazenda. E acorda, Taperoá. Eita, compadre, velho. Muito bem. Agora são 4 da manhã e são 4 horas da manhã e 57 minutinhos. É, rapaz, levanta cedo, viu? Vamos levantar, vamos botar o corpo para movimentar. Vamos deixar a cama, deixa de preguiça, dá uma chucalhada. É, levantando, gente amiga, a hora certa. 5:57. Hoje é uma terça-feira, 15 de setembro do ano 26. Hoje é 15 de setembro do ano 26. Chapéu de couro, bom dia. É verdade, chapéu de couro. Quase uma semana fora da rádio por motivo de doença. Né? Quem sofre de aço urco sabe que hoje eu tô doente. Mancando de um pé, rapaz. Né? O antigo reumatismo. Hoje mudou tudo, é gota, né? É aço úrico, eu sei que dói demais, viu? É, rapaz, não tô podendo caminhar, tô andando de carro porque eu não posso caminhar, rapaz. O WhatsApp da rádio já tá liberado pra você ligar e participar do nosso programa. Meta o dedo aí, rapaz. Meta o dedo aí no WhatsApp da rádio e manda pra gente a sua mensagem, que estamos aqui pra atender você, onde quer que esteja, ouvindo a rádio, nosso bom dia, não é verdade? É, daqui a pouquinho tem muito forró pra você, tem canção de violeiro. Vamos embora, compadre, 5 horas e 28 minutos. É. Pois é, rapaz. Hoje é uma data decisiva para nosso país. Porque hoje o próprio Supremo Federal trouxe o ministro Alexandre de Moraes. É complicado, rapaz. Oxê, que é isso? Vamos embora, 5:58.

ô chapéu de couro, deixa eu mandar aqui um bom dia pra meu amigo Itamar Xavier, lá na cidade de Patos. O nego já tá ligado com a gente, viu? Já acordou para fazer caminhada. 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Gente fina, a gente manda um bom dia para o padre Itamar. Olha a hora do café, compadre. Chapéu de couro, Itamar já fez o café, viu? Agora vai caminhar. Eita, rapaz. Vamos embora, 5 horas da manhã no Cali da Paraíba. Confira. Vamos embora, compadre.

Muito bem, vamos embora, meu compadre. A hora certa, confira. 5:03 na melhor da cidade. 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Eu não sabia que lá tinha aquele cupim, serve-se aquele cupim com a manteiga da terra. 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Rapaz, só deu pra mim. 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Ô, meu compadre, aí não. Aí de lá pra cá o pé tá inchado, rapaz. Uai, que coisa, como é que pode? Vamos embora, meu compadre. Agora 5:04. 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

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Valeu, bom dia, agora 5:08 na melhor do Cariri. Vamos embora, meu compadre, vamos embora. 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Ô chapéu de couro, eu quero mandar um bom dia aqui lá para o quiosque do Zé Vicente. Pessoal tão ligado com a gente. Alô, Zé Vicente, bom dia. Obrigado.

0: Muito bem, deixa eu mandar aqui. Ah, não, porque a gente errou aqui, rapaz. Alô, gente amiga, bom dia. Ô, chapéu de couro. Rapaz, você não brinque não, viu? Você tá atrasando o serviço.
1: Ai, meu Paraguai.
0: Oxe, que é isso, rapaz? Mandar um bom dia pra essa turma boa ligada com o nosso programa. Vamos com a participação do Vinte no Alô, bom dia.
2: Bom dia, meu amigo Anselmo Vieira.
0: Opa!
2: Campina Grande.
0: Opa!
2: Como é que você tá,
0: rapaz, meu amigo?
2: Você tá bem? Então, bom dia a todos aí que fazem a Capitão FM, hein?
0: Muito bem.
2: Um abração aí, meu amigo Chapéu de Couro.
0: Olha aí.

0: É o nosso amigo Arlindo, né? Arlindo lá de Campina Grande. Arlindo, rapaz, na verdade não tomei ainda não. Ainda tô mancando de um pé, rapaz. É, ainda tô com o pé bastante, como dizia, inchado. Não é uma bebida não, né? É porque a taxa de açúcar minha tá muito alta. E é uma semana inteira sem ir pra rádio, sem poder subir escada. E um sofrimento danado. Mas graças a Deus, eu tinha que vir hoje para dar aquela satisfação ao ouvinte, né? Meu amigo Arlindo lá de Campina Grande. Obrigado, meu patrão. Deus abençoe você, viu? Valeu, obrigado mesmo. Olha só, quero mandar um bom dia aí pra, deixa eu ver aqui, rapaz, pra Nego Duval, tá ligado com a gente, né? É, rapaz.
1: Ai, meu Paraguai.
0: Mandar um bom dia aí pra... Aí, lá o quiosque do Zé Vicente, a gente manda um alô aí pra essa turma boa, o Zé Vicente tá retransmitindo o programa e os amigos já estão tomando ali aquele café quente, porque já são 5h15, a gente manda um alô pra Zé Vicente, professor Herbert Cavalcante, ligado com o nosso programa lá em Equador, no Rio Grande do Norte, a gente manda um alô pra o Vicente em Campanema do Estado do Pará, Mauro Cici, lá em Taquaritinga do Norte, Pernambuco, ligado com o nosso programa. A gente manda um alô para o Itamar, lá em Patos, na Paraíba, na escuta. A gente manda um alô, claro, para você aqui na cidade de Taperó. Tá ouvindo a rádio? Usa aí o WhatsApp da rádio, é o 98855, é o 5288, para você ligar e participar do Sarrabuiado. Vamos embora, compadre! 5h15, bom dia!

Muito bem, segura aí que eu quero mandar aqui um bom dia pra Aninha de Baleado, tá ligada com a gente, viu? É, logo mais a partir das sete e meia da manhã, a Aninha tá lá na Quitanda, a Quitanda do Baleado, viu? Muito bem, Aninha, bom dia você, viu? Minha amiga, eu quero mandar um bom dia também pra o Edgar, pra Zé, lá na rua, Abidão de Souza Maciel. 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Deixa eu mandar aqui um bom dia para a professora Afa Gouveia, lá na Manel Dantas e lá, a Comadre Pirrita. Tá ligado com a gente, pessoal bacana aí do assentamento do Cid Panati, meu amigo Pereirinha, rapaz, não perde um só programa, viu? Mandar um alôzinho pra Toinha, toda a família Pereira, bom dia, pessoal bacana aí do assentamento do Cid Panati, gente amiga do residencial Maria Alice, bom dia, obrigado a vocês pela audiência, viu? Essa turma boa aí do Maria Alice, pessoal do Hotel Pedra do Rei, os visitantes estão visitando nossa cidade, estão hospedados, a gente manda um alô, a gente manda um alô para essa galerinha do Centro Histórico de Itaperuá. Bom dia, gente, amiga. Pessoal da rua Quintino Bocaiúva, você da rua Nossa Senhora da Conceição, com o Padre Bejai, com a Dora, Fernando, com a Lica. Eita, turma boa. Obrigado a vocês aí pelo carinho, viu? Vamos embora, 5h18. Agora deixa eu mandar um bom dia para a Iná Soraça, tá ouvindo a gente, o Pedro Leocardo, com a Geralda, e a gente manda um alô para quem mais? A gente vai lembrando aqui, e a gente passou uma semana fora da rádio, as pessoas, né? Então a gente manda alô pra quem tiver ouvindo a rádio. Pronto, quem tiver ligado com o nosso programa, do norte a sul, do leste

0: ô chapéu de couro, daqui a pouquinho, o nosso amigo Itamar Chaveiro, lá de Patos, já tá ligado com a gente, viu? Ele sintonizou a rádio através do aplicativo Rádio Net e daqui a pouquinho ele vai mandar aqui um áudio pra gente, dando um bom dia, não é isso? É, manda aí um áudio pra gente aí, meu amigo Itamar, a gente quer ouvir sua voz, viu? O que é chapéu de couro? Você conhece Itamar? Não, deixa de mentira, você não conhece, rapaz. Oi, Itamar, o chapéu de couro falou que conhece você. Que é isso, rapaz? Você conhece nada, chapéu de couro? Você deve conhecer outras pessoas lá em Paz, rapaz. É, rapaz, deixa de brincar.
1: Ai, meu Paraguai.
0: Mas como é que pode? Agora é 5:21 aqui na melhor da cidade. É, deixa eu mandar aqui um bom dia pra essa turma boa. Eu vou ajudar uma pessoa. O que que tá acontecendo com o compadre Antônio Roberto? Eu fiquei preocupado, viu? Porque ontem eu mandei um áudio pra ele e ele não respondeu. Fiquei preocupado, né? Mas ele tá aqui pra falar com a gente. Ele já tá lá na academia, lá no Bessa. Já ele e Dona Arlete já estão fazendo, praticando a atividade física, e a gente manda um alô pra ele. O primo velho, bom dia.
2: Bom dia, prima Selma, aqui é Antônio Roberto, eu e a Reto aqui da academia.
0: Olha aí, tá vendo?
2: Um abração, mandando um alô pro Vitinho, que ele tem uma ótima recuperação.
0: É, Vitinho tá dodói, rapaz.
2: Vou pra cá, lá em Anchieta, no Rio de Janeiro.
0: Ah.
2: E para dia na cidade do Guarapau.
0: Muito bem.
2: Melhoras, primo.
0: Valeu. Olha, o Vitinho tá doente, né? Tá internado, não sei se já recebeu alta, mas ele tava dodói e eu fiquei preocupadíssimo, porque ele é uma criança especial, mas a sua mãe Aparecida tem um cuidado, muito cuidado com o Vitinho, e todos nós estamos aqui na torcida, estamos na torcida que o Vitinho se recupere o mais rápido possível, volte para casa, né? Aparecida, se estiver ouvindo a rádio, se puder dar uma, mandar dizer como é que tá o Vitinho, se tá melhor, já recebeu alta, a gente agradece, viu? Ô chapéu de couro, tem mais gente para falar com a gente, bota o Vitinho aí no ar, porque a gente passou uma semana afastado da rádio por motivo de saúde, como eu já disse a vocês, me preparava para vir, mas o pé amanhecia doendo demais, ainda tá doendo hoje, mas já, eu vim de carro, não deu para vir caminhar, tô sem poder fazer caminhada, porque o pé dói pra caramba. Vamos na linha 3 falar com o Vitinho, bom dia.
3: Bom dia, meu parceiro Ansel, tudo tranquilo, irmão?
0: Valeu, meu irmão.
3: Antônio Roberto, aí Tamara, Galia, do Maranhão, a Cida, mãe do Vitinho, e todos os canotas.
0: Muito bem.
3: Fazer da gata aqui no Rio de Janeiro, com muita chuva e frio.
0: Olha aí,
3: valeu,
0: chovendo.
3: Valeu, meu amigo, um abraço.
0: Olha aí, tá chovendo no Rio de Janeiro, é importante da comunicação da Rádio Tapero FM, que a gente interliga essas informações de João Pessoa, Rio de Janeiro, de Patos, a gente vai a Capanema, no estado do Pará, o Vicente tá me dizendo aqui, Anselmo, tá chovendo também, desde ontem que chove aqui na região de Belém do Pará, aqui em Campanema, muita chuva. Então, e aqui no Nordeste, e aí tá chovendo? Tá não, aqui tá. Aqui tá um sol, rapaz, o sol daqui tá diferente, rapaz. O sol daqui, quando dá assim de meio-dia em diante, é aquele soquete danado que você não consegue ficar um minuto fora de casa, que queima demais, rapaz. Pois é, é coisa da natureza. Vamos embora, meu compadre, catuca aí. Agora 5:25.

0: Muito bem, gente, amiga, olha a hora certa, agora são 5h33 na melhor do Cariri. Bom dia, gente, amiga, você tá ouvindo a Rádio Itaperu FM, o programa Acorda Itaperuá pela sua melhor do Cariri. São 5h33 minutos aqui no Cariri do estado da Paraíba. Bom dia, gente, amiga. 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
1: A primeira vez

amiga, alô você, bom dia, agora são 5 da manhã e 35 minutos, deixa eu aqui mandar um bom dia para os internautas, telenautas, que estão vindo nosso programa nesta manhã de quarta-feira, não é isso? É, amanhã de, é, hoje é, não, hoje é terça-feira, a gente manda um bom dia para vocês aí, ouvintes ligados com o nosso programa todas as manhãs, ok? Hoje é, claro, hoje é uma terça-feira, é 15 de setembro do ano de 2026, eu quero aqui mandar um bom dia para os nossos amigos do TikToks, do TikTok, que estão ligados sempre com o nosso programa. Deixa aí seus comentários, diga de onde você está ouvindo o nosso maravilhoso programa. Bom dia a todos, Taperuá. Eita, compadre velho, vamos embora. Eu quero mandar um bom dia também para os internautas, telenautas ligados com o nosso Sarrabuia.

0: Eita, rapaz, isso aí é o velho
1: Santana.
0: Esse daí é o velho Santana, né? Muito bem. Olha, deixa eu. Cadê aqui, rapaz, chapéu de couro? Me entrega aqui para eu avisar mais uma vez. Cadê? 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Muito bem, tá dado o recado. 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Aí, deixa, rapaz. 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

0: Eba, compadre, véio. Vamos embora, quanto se conta. Oh, que sorte tão mesquinha de um cego e de uma cega. Entrava numa bodega, se meteram na branquinha. Chiquinha puxa Diogo e Diogo puxa Chiquinha. Ficava naquele jogo, deixaram o carro no prego. Uma cega puxando o cego e um cego puxando fogo. Eita, rapaz. Mandar um bom dia pra você, meu amigo. Eu tô Roberto Lejão Pessoa, ligado com a gente. Fazendo caminhada, né? Quando chega em casa, aí aquele cuscuzinho com leite, aquele café sem açúcar, é bom demais. Tem gente pra falar com a gente, chapéu de couro, bota o vinho aí, chapéu de couro, pra falar com a gente. Bota o vinho aí no ar, rapaz, catuca aí. Alô, bom dia.
1: Bom dia, São Felipe aí. Tá sumido da raia, né? Eu quero que você... Assim mesmo atrasado, que foi outro aniversário de Raim. Eu boto uma música aí de aniversário para Raim. E hoje é do meu afilhado Yarle, o filho de Padre e Madalena. Tá fazendo 2 aninhos hoje.
0: Muito bem.
1: Que Jesus abençoe eles dois.
0: Muito
1: ontem
0: bem.
1: Ontem foi o padrinho e hoje é o afilhado.
0: Olha aí. É com Madiane Raí, lá do sítio Quixaba. Com Madiane tava doente, minha filha toda dodói, né, chapéu de couro? Pra subir hoje aqui, eu subi escorado numa bengala. Eita situação, rapaz. É como dizia aqui no Cantos e Contos, deixa eu ver aqui, rapaz. Eu chego no cemitério, vejo o maior escangalho, cruz em pé, outras deitadas, catatumbas velha e nova. Isso tudo é uma prova que o pecador não é de nada. Eita, mandar um bom dia pra Zé Vicente no quiosque do Nogueira. Tá ouvindo a rádio, onde já tem aquele café bem quentinho lá no Nogueira. Muito bem, a gente manda um alô pra Jair Melquilo lá na Fazenda Santa Maria. Alô, Jair, obrigado pelo carinho da audiência, viu? Pessoal bom aí aqui do Barro do Alto, do Residencial dos Professores. A gente manda um alô pro Residencial dos Professores. Vai chegar água aí, viu, gente? Graças a Deus, né? O deputado Gervás Maia já tá rochando nó para chegar água ali no conjunto dos professores. O pessoal sem água ali passou 10 anos sem energia. Agora o deputado tá rochando nó para chegar água. Muito bem. A gente manda um alô para o poeta Heleno, caba de primeira qualidade fazendo verso. Valeu. A gente manda um alô também para o povo bacana aí do Barro do Alto. Alô, gente amiga. Pessoal do Barro São José, centro da cidade. Bom dia, engraxado, carroceiro, agricultor do campo. Bom dia. Bom dia para você que tá tirando leite da vaquinha. Eita, rapaz. A gente manda um alô para essa turma boa ligada com sarrabuiado. Ô, chapéu de couro, deixa eu ver, dá tempo de tocar a música de Madiana, dá? Então prepara aí.

Vamos embora. Bom dia, gente e amiga, nessa manhã de terça-feira. Olha, já no finalzinho. Abra aí, chapéu de couro. Já no finalzinho do programa, eu quero avisar mais uma vez, atenção você que interessa comprar uma casa grande. 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

Muito bem, gente. Amigo, alô você. Bom dia. Eu vou embora, mas amanhã, se Deus permitir, se a gente amanhecer melhor, né? A gente tá aqui de volta para fazer o sarrabulhado bom danado, viu? Obrigado a todos, povo de Deus. Boa ótima terça-feira. Que Deus abençoe vocês. Tchau, tchau.

0: 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Hora certa.
1: 6 horas.
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3: Deus é sempre bom. Ele é bom quando o seu coração dói ou quando você desfruta do seu consolo. Deus é bom quando nada lhe faz sentido ou quando tudo está claro para você. Deus é bom quando tudo à sua volta parece não ter uma resposta, ou quando o significado de tudo já chegou ao seu coração. Acima de tudo, Deus é bom. E que essa bondade do Senhor sempre abençoe a sua vida. Pai, Filho e Espírito Santo. Amém. Uma abençoada terça-feira.
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1: 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Hora certa.
2: 6 horas e 26 minutos.

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1: Agora em Itaperuá, no Cariri da Paraíba, são 6:31. 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

0: 15 dias. Polícia Rodoviária Federal flagra aí mais de 2.000 motoristas acima aí do limite de velocidade aqui no estado da Paraíba, os apressadinhos. E mais, Supremo Tribunal Federal confirma aí transmissão de sessão que analisará aí conversas de Moraes e também Vocário. Veja exatamente o ritmo. Pesquisa Quest, olha só, 68% dos brasileiros querem regras mais rigorosas para nomeação aí de ministro no Supremo Tribunal Federal. Veja já a possibilidade aí do Congresso Nacional, o próprio Judiciário indicam também nomes para corte com exatamente o apoio de 50% dos entrevistados. Hoje tem entrevista aqui no Jornal Interativo, hoje com o advogado previdenciário Iranilton Marinho, que estará atendendo nessa terça e quarta aqui em nossa cidade. E fala aí sobre pontos importantes, viu gente? Fica ligado.
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0: Participe aqui do Jornal Interativo, envie a sua mensagem de texto ou de voz através do nosso WhatsApp 988555288. Você pode nos ouvir em nossas plataformas digitais, baixe agora mesmo nosso app ou através do aplicativo Rádios Net, ou se preferir no www.radiotaperoafm.com.br. Estamos ao vivo simultaneamente no Facebook e também no nosso canal no YouTube. Siga ainda o nosso Instagram no @taperoafm. 879. Hoje é terça-feira, 15 de setembro de 2026, com a produção e apresentação de Luciano Silva e Kelly de Sampaio, na direção, controles de áudio e vídeo de Luciano Silva, direção de jornalismo é de Kelly de Sampaio, e a direção geral da emissora é de Júnior de Preto. O Jornal Interativo, o pancadão de audiência, já está no ar.
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0: É isso aí, gente. Agora são 6:35, 6:35 na Paraíba. Olá, você. Bom dia, bom dia, bom dia, Dona Maria, seu José, bom dia, seu Francisco, bom dia a todos que estão aqui na sintonia da Rádio Taperoá FM 87,9, rádio que é o coração da cidade.
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0: 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Claro, a gente já começa sempre a nossas manhãs, né? Em primeiro lugar, expressando sempre a nossa gratidão ao bom, ao eterno, ao misericordioso Deus. A palavra do Senhor nos diz: não andeis ansiosos por coisa alguma. Tudo, porém, sejam conhecidas diante de Deus as vossas petições, pela oração e pela súplica com ações de graça. E a paz de Deus, que excede todo entendimento, guardará o vosso coração e a vossa mente em Cristo Jesus. Uma mente vazia é um sinônimo, já diz o ditado, é a oficina do diabo. A ansiosidade, ela faz parte, a ansiedade, ela faz parte muitas vezes das nossas vidas. E quando não tratada seriamente, quando não buscamos ajuda, ela traz outros transtornos, como depressão e tantos outros transtornos. Por isso que a Bíblia, ela trata sobre esse tema. Porque todos nós temos a tendência de andarmos ansiosos, preocupados com alguma coisa. Com o que comer, com o que vestir, o que vai fazer. Mas esse texto nos ensina a descansar. E ele diz, e a paz de Deus, que excede, que vai além do nosso entendimento. Essa paz é que guarda a nossa mente e o nosso coração na pessoa e obra do Senhor Jesus Cristo. Descanse no Senhor. Diante das lutas, descanse no Senhor, porque Ele é o nosso refúgio.
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0: Interativos e interativas, brasileiros e brasileiras do meu Brasil varonil. Como eu tinha dito em outro comentário, se fizesse uma pesquisa com os brasileiros acerca do Supremo Tribunal Federal, que a maioria esmagadora era contra. Diante de tantos os demandos, esses números aqui, pesquisa Quest, que foi divulgada nesta segunda-feira, pasmem vocês, revelou que 53% dos brasileiros são favoráveis à criação de um código de ética ao estabelecimento de membros fixos para ministros do Supremo Tribunal Federal. 53%. Essa pesquisa foi divulgada, inclusive, pela TV Globo, no jornal Globo, e tem uma margem de erro aí de 2 pontos percentuais. O que é importante a gente analisar nessa pesquisa é que a crise que estamos vivendo no Supremo Tribunal Federal envolve divergências entre os próprios ministros, entre os ministros Alexandre de Moraes, André Mendonça, relacionados aí nas instruções do caso Master. O levantamento ouviu aí 2.004 eleitores entre os dias 10 e 13 agora do mês de setembro. Um momento de tensão dentro do Suprema, da Suprema Corte. A pesquisa aborda aí a opinião dos brasileiros sobre mudanças de regras no funcionamento da composição do tribunal. Os números são bastante elevados. Recebeu apoio aí, essa medida recebeu apoio de 53% dos eleitores. A medida foi rejeitada por apenas 30% dos participantes, enquanto 4% se declararam neutros e 13% não souberam responder. A verdade é que 53%, a maioria da população brasileira, porque ainda tem uns meus céticos, cegos, que ainda defendem o Supremo Tribunal Federal. Mas aqueles que têm um grau de escolaridade maior, que têm uma capacidade maior de raciocinar, eles são contra. Porque que nós estamos vendo e presenciando é uma Suprema Corte que de Suprema não tem nada. É um Supremo que, na verdade, é mais político, que muitos ministros estão lá para fazer um jogo político de um governo e não para defenderem a justiça, para serem justos. Quantos bandidos já foram colocados, já estão livres? Operação Lava Jato desfeita, ridicularizada. E por isso toda essa crise. E aí a maioria dos brasileiros, assim como eu, querem mudanças e regras rígidas. Sabe por quê? Porque a maioria, inclusive, desses ministros que lá estão, nem juízes são apenas advogados. Boa parte dos ministros que foram colocados lá pelo atual governo, nem juízes são. E tem que ter regras mais sérias, porque é uma instituição muito importante. É uma instituição que faz valer a Constituição e não desvaler a Constituição. E não rasgar, como nós temos visto, que há muito tempo, essa Suprema Corte que aí está, rasgaram, queimaram e jogaram no lixo a Constituição brasileira. Por isso, o povo está cansado. E aí, quando o povo cansa?
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0: Agora são 6:44, 6:44 na Paraíba. 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É isso aí, gente, né? Jornal Interativo. Daqui a pouquinho estará conosco aqui o advogado previdenciário. Se você precisa de atendimento, né, na área previdenciária, hoje e amanhã o doutor Iranildo Marinho, né, vai estar aqui na nossa cidade atendendo, né, hoje até o meio-dia, amanhã até umas 11 e pouco, né, ele vai estar atendendo. Daqui a pouquinho ele vai passar todo o relatório aqui para você, assuntos importantes, né? Então fica atento aí, você que tem alguma dúvida também na área previdenciária, fica atento, né? Daqui a pouquinho o advogado previdenciário Iranildo Marinho, né? Doutor Iranildo Marinho vai estar aqui com a gente, tá bom? É isso aí, gente. Você vai participando, vai interagindo, tá certo? Junto conosco, o telefone já está liberado para você interagir. Deixa eu ver que já tem gente por aqui, né? Já tem gente chegando por aqui, meu filho. Quem tá chegando por aqui?
4: Pergunta o Alquimim.
0: Isso, é o nosso amigo Darlan, né? Lá do Minas Gerais, né? Tá ligado aqui com a gente. Valeu, meu amigo Darlan. Aquele abraço aí pra você. Obrigado aqui pelo carinho, obrigado pela audiência,
4: falou,
0: né?
4: Falou mil e uma coisas do Lula e não tão abraçado, certo? É difícil, né?
0: É, pois é.
4: Como é que fica esse sistema aí? De 1 a 10, qual é a nota? Dá-lhe aí, Luciano. Firme. Arriba.
0: Pois é, eu criticava, não só ele, né? Não só ele, a Marina Silva também, né? Outros também, né? E depois está todo mundo junto e misturado, né? Como diz o ditado. Política tem dessas coisas, né? Política, eles... É por isso, gente, que não vale a pena, tá certo? Por isso que a gente vê que a gente vive num período tenso, né? De pessoas brigando com outros, se intrigando com outro por causa de política. De repente eles brigam hoje e amanhã eles estão juntos. A gente vê isso acontecendo aqui no cenário do nosso estado, a gente vê isso a nível federal. Você vê o próprio vice-presidente, ele acabava o Lula, né? Mas hoje ele tá assim, ó. A Marina Silva, né? Até aí e a raiva deles é porque as redes sociais não deixam morrer, não deixam apagar isso da memória, né? Dos brasileiros. E a gente lembra sempre disso, né? Pois é, gente, são 6 horas e 48 minutos, 6 e 48 minutos, já já, após o guia eleitoral, o Kennedy vai estar aqui junto com a gente, né? Pra gente dar sequência, a gente vai começando aqui, e daqui a pouquinho tem um guia eleitoral gratuito, e a gente vem trazendo aí muita informação para você dentro do Jornal Interativo, né? Notícias sempre em primeiro lugar e você... sempre, logo cedo, sempre bem informado, né? Enquanto você vai ligando, vai interagindo, o seu problema é o nosso problema, né? Algum problema aí na sua rua, no seu bairro, tá tudo bem, tá tudo ok. Nós estamos, inclusive, deixa eu só registrar aqui, nós estamos registrando alguns probleminhas, né? Na falta d'água desde ontem, né? Desde, aliás, desde esse domingo, né? Água chega, água falta, a gente tá enfrentando esses probleminhas aí, daqui a pouquinho eu vou saber aqui da direção da CAGEP, porque pode ser isso, né? A água tá chegando um pouco fraca e a gente sabe que quando ela chega um pouco fraca, né? A gente sabe que os setores mais altos, eles sofrem, né? Sem a água nas torneiras, tá certo? Inclusive, se tem algum problema aí na sua rua, tá com algum problema, não tá chegando água, tá nessas interrupções, foram várias interrupções durante o dia, né? E a gente sabe, nós estamos vivendo um calor intenso, né? Calor intenso aqui, os dias aqui tão quente, viu? Não tá brincadeira não, não tá brincadeira não, mas vamos saber da direção da CAGEP, o que é que houve, qual o problema que está acontecendo aí, né? Vamos fazer o seguinte, vamos girar aqui com as notícias nacionais, né, com os nossos correspondentes da agência Rádio Web.
5: Segunda-feira, este é o Giro de Notícias, eu sou Eduardo Amaral e você acompanha os destaques do momento. O ministro André Mendonça, do Supremo Tribunal Federal, retirou nesta segunda-feira o sigilo de dados de pagamentos do banqueiro Daniel Vorcaro e do Banco Master, no qual Vorcaro era proprietário. A queda do sigilo torna público um relatório de inteligência financeira. O STF já tornou público 53 procedimentos de apurações relacionados ao caso do Master. A retirada dos sigilos foi concluída após pedido do presidente da corte, o ministro Edson Fachin. Foi sancionada nesta segunda-feira a lei de conversão que destina até 30 bilhões de reais em linhas de crédito disponíveis para motoristas de aplicativo, transporte escolar, taxistas e cooperativas de taxistas para a compra de veículos novos. Serão contemplados os veículos que atendam a critérios de sustentabilidade. Em junho, o governo federal editou uma medida provisória dando continuidade ao programa Move Brasil, que não teve todos os seus recursos utilizados no crédito colocado à disposição. O texto foi aprovado pelo Congresso Nacional e perderia validade se não fosse aprovado em definitivo. O prazo de validade da MP terminava anteriormente no dia 15 de setembro, mas ao se tornar lei, ele agora fica como definitivo. O Tribunal Superior do Trabalho, TST, determinou a manutenção de 80% do efetivo de trabalhadores dos Correios durante a greve da categoria. A decisão foi proferida no último sábado pelo presidente da corte, o ministro Vieira Mello Filho, após a estatal recorrer ao tribunal para garantir o funcionamento mínimo da empresa que considera a greve abusiva. O presidente entendeu que o serviço prestado pelos Correios é essencial e que a greve pode impactar nas eleições. Países árabes do Golfo Pérsico cancelaram a reunião com o Irã e Omã, que estava prevista para esta segunda-feira e trataria sobre a reabertura do Estreito de Hormuz. A decisão veio enquanto os Houthis do Iêmen atacaram novamente a Arábia Saudita. A medida prejudicou ainda mais o abastecimento global de petróleo. Praticamente fechado desde que os Estados Unidos e Israel atacaram o Irã no final de fevereiro, Hormuz é a rota marítima de transporte de petróleo mais importante do mundo. 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
0: Pois é, gente, agora são 6 horas e 52 minutos, né? Tá aí o nosso giro de notícias, né? Notícia em primeiro lugar, você logo cedo sempre bem informado, né? É, a sua demanda é aqui com a gente, tá bom? 988-555-288, você participando, interagindo aqui junto com a gente, né? Já abraçando aqui os nossos rádio ouvintes, você de perto, você de longe, né? Você que tá na audiência aqui conosco, aquele abraço aí pra Dona Maria Lúcia, lá em Campina Grande, lá no bairro Alto Branco, né? Sempre ligada aqui com a gente, aquele abraço pra senhora, aqui também na nossa cidade, né? Pessoal das comunidades rurais, pessoal que nos acompanha, aquele abraço aí para vocês, obrigado sempre pelo carinho, obrigado sempre pela sua audiência, né? Sempre ligados aqui com a gente, você aqui dos conjuntos da nossa cidade, né? Você dos bairros, tá certo? Sejam bem-vindos aqui, você do bairro aí dos professores, né? Bairro dos professores que vive a expectativa aí da colocação da rede de água, né? Esperamos que logo, logo a gente possa nos alegrar junto com vocês, né? Nos alegrarmos de vermos aí, depois de 13 anos, né? 13 anos lutando pela energia. Hoje tem luz, inclusive assim, a gente passava quinta-feira a gente vem à noite, vem lá do rumo do Salgado, né? À noite, de bicicleta. E a gente chegava ali, eu tava lembrando disso, né? A gente chegava ali próximo e a gente via todo aquele claro, aquelas lâmpadas, né? Que era uma escuridão imensa, parecia a zona rural. E hoje a gente vê a iluminação, é algo real. Né, um empenho, inclusive, do deputado Gervás Maia e de muitas pessoas, mas principalmente aí do deputado Gervás Maia. E estamos na luta, né, também aí, tá certo? Já autorizado, a CAGEP já começou a fazer essas extensões de rede lá pelo bairro São José. E creio que será feito também essa extensão de rede aí no bairro dos professores, né? O pessoal que merece, né? Depois que colocou energia, as pessoas foram morar nas suas residências. Depois é só o primeiro passo, né? Já foi dado o primeiro, foi dado o segundo, que é a colocação da água, da rede de esgoto. E depois, aí, né, tem a pavimentação também das ruas, né? Muitas ruas lá precisam também. É importante que a Prefeitura Municipal já planeje também nas próximas emendas, né, que destine também calçamento ou asfalto mesmo, né? Como está sendo feito o asfalto já na terra também, ser feito, quem sabe, as ruas principais já fazer também no asfalto. Por que não, né? Os moradores também merecem, né? Merecem também. Assim como a gente, ontem até conversava com um popular, e a gente falando assim da nossa rua, né? Por exemplo, a gente viu nesse tempo assim seco, um poeirão, né? Você varria a casa, 2 minutos depois estava cheio de poeira. E a gente comentando assim, né? Dizendo, se só ficasse só assim do jeito que tá, já tava bom. Imagine que ainda vai passar o asfalto, né? Já foi só preparado o terreno. E já, ó, diminuiu muito a poeira, né? E a lama também. Teve um dia que choveu, algumas semanas atrás choveu. E quando eu saí de casa, né? Você sai, tá certo? Você saía dentro da lama para pegar o asfalto. Hoje você sai no asfalto para entrar no outro asfalto. Quer dizer, maravilha, né? São bênçãos de Deus. E que outras ruas sejam também beneficiadas com esse programa do asfalto. Esse programa do asfalto que o governo municipal conseguiu, né? Que consiga também outras ruas. Quem sabe uma ou duas ruas ali, as ruas principais de acesso ao bairro dos professores, não possa receber. Pelo menos uma ou duas receber ali o asfalto, né? E as demais serem calçadas, né? Porque esse asfalto, ele facilita. Por quê? Porque ele não precisa primeiro calçar a rua para depois passar o asfalto. Ele é um asfalto que ele é preparado e ele é feito, é um outro tipo de asfalto desse que vai em cima do calçamento, né? Um outro tipo de asfalto. Então, é preparado toda a rua, né? É feito todo um serviço, né? As máquinas passaram lá, por exemplo, lá na rua onde eu moro, fizeram um baita serviço muito bom, tá certo? De terraplanagem, tiraram boa parte da terra da rua, rebaixaram a rua, tá certo? Passaram lá as primeiras camadas, ainda falta, claro, o asfalto, mas vai chegar, né? Vai chegar, mas do jeito que tá, já melhorou muito, muito mesmo. Para quem mora lá, gente, você precisa ouvir a opinião, né, de quem mora lá e ver assim como as pessoas estão satisfeitas com o benefício. Quando o benefício chega, por exemplo, quando o calçamento chega, quando o asfalto chega, né, quando os serviços de saúde funciona, quando os serviços de educação funciona, quando o serviço de segurança funciona, né, quando o serviço de habitação funciona, tudo isso a população fica feliz, porque é ela que está recebendo os benefícios, né? Isso é algo gratificante, que não tem preço. Então, por isso que, assim, que a gente fica nessa expectativa também dessas ações também chegar ao bairro dos professores, né? Na maioria, pessoas de bem, pessoas que lutam, lutadora, e que merecem também, né, ter o calçamento, ter o asfalto. Mas vamos aguardar que, primeiro, a rede de água, né, o abastecimento de água e a rede de esgoto, para que depois possa receber toda essa infraestrutura, né? São 6h57.
6: Bom dia, Kennedy Luciano.
0: Olha, aquele dona, abraço. Dona Idalina.
6: Que Deus ilumine o trabalho de vocês.
0: É, Dona Idalina, aquele abraço, Dona Idalina. Inclusive lá, acho que a rua que a Dona Idalina mora, que é a rua Maria Alves de Oliveira, né? Recebendo também o calçamento, coisa boa. Gente, aquelas ruas ali do bairro São José, né? Se você andar hoje, você nem conhece. A rua José Moreira, a rua Germinal Limeira, a rua Maria Alves de Oliveira, muitas ruas lá que foram calçadas recentemente. E aí, tem gente até que não gosta quando eu falo desses assuntos, mas estou falando que a realidade é uma outra realidade. É uma outra realidade, não estou puxando aqui o saco para ninguém, mas é uma outra realidade. Sabe por quê? Porque quem mora nesses bairros, quem mora nessas partes, sabe realmente o que eu estou falando, porque eu moro lá. A gente sabe os sufocos, né, que a gente passava, né? Por exemplo, tempo de chuva, para sair de casa, era um transtorno, né?
6: É, Lúcio, na minha rua, Maria Alves de Oliveira, aí, depois tá bem 30 anos, agora está calçada, graças a Deus.
0: Olha aí, tá vendo? Então, gente, quando o benefício ele chega, independente do governo, mas quando o benefício ele chega, há tanto tempo que nós, olha, 30 anos, olha, 30 anos que ela relata aqui, tá vendo? Quando o benefício chega, a população se alegra. A população fica satisfeita, né? Claro, e aí isso tem que ser estendido, né? Chegando mais um momento, mas não vai dar tempo, porque só falta ali 30 segundos. Vamos ver se dá tempo aqui.
7: Bom dia, Luciano.
0: Bom dia.
7: Bom dia, Luciano. Graças a Deus, aqui no Conjunto de Noé, as três ruas que faltava aqui nessa parte de baixo, né? Eu não sei se ainda vai ser feito lá pra cima o resto que falta, mas aqui, graças a Deus, os homens estão trabalhando muito bem.
0: Muito bem, daqui a pouquinho eu coloco seu áudio por completo, né? Porque a gente já vai ao guia eleitoral, já, a rede já está chamando aqui. E a gente volta já já, aí eu coloco o seu áudio na íntegra, né? 6 horas e 59 minutos, aliás, 7 horas agora o relógio mudou. Vamos ao guia eleitoral gratuito, já já a gente volta com muito mais informações.
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0: Centrão da Paraíba, são 7h29.
1: Pois é, gente, 7h29, né? Já estamos de volta aqui com o pancadão de audiência, após aí os reclames, guia eleitoral gratuito, estamos de volta, né? 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Dando sequência aqui o nosso jornal interativo, né? Já voltando aqui, a gente já trazendo sequência e as participações ao vivo, né? Tá valendo a sua participação, 988-555-2888. Fiquei devendo aqui, que já estava próximo do guia eleitoral, mas vou trazer na íntegra agora o áudio aqui da dona Cida, né? Dona Cida, a gente tava falando agora há pouco dos calçamentos, dos asfaltos, e ela realmente feliz também, mostrando a sua satisfação lá no bairro Geraldo Noé de Farias.
2: Bom dia, Luciano, bom dia, quem?
1: Bom dia.
2: Luciano, graças a Deus, aqui no conjunto Geraldo Noé, as três ruas que faltava aqui nessa parte de baixo, né? Eu não sei se ainda vai ser feito lá pra cima o resto que falta, mas aqui, graças a Deus, os homens estão trabalhando muito bem, fazendo um serviço nota 10. Então, graças a Deus, estou muito feliz, nem só eu, todo mundo, né? Agradeço também a Deus e a todos que deram essa força, principalmente também vocês aí da rádio, que sempre falam por a gente, e as coisas estão acontecendo. E se Deus quiser, depois, no conjunto, os professores também vão chegar, né?
1: Isso, é verdade.
2: Bom dia, fico com Deus.
1: É isso que a gente falava, né? Comentava aqui antes do guia eleitoral, comentava exatamente sobre isso, né? A satisfação da população de receber o benefício, né? Alguns, né? Há muitos anos que esperavam o calçamento e hoje ele é uma realidade, né? Muitos bairros têm recebido essas ações, né? Da Prefeitura Municipal de Itaperuá, isso que é importante, né? Trazendo aqui, gente, outro assunto também que eu coloquei aqui em pauta é sobre a questão da falta de água, né? Eu conversava agora há pouco com o coordenador da CAGEPA, nosso amigo Edilson, inclusive ele comunicando, né, a falta d'água ontem foi exatamente, se deu em virtude de um vazamento, né, um vazamento, tá certo, ali próximo ao canal do bairro São José, e aí a equipe já fez o conserto, mas tem outro problema também, inclusive ele me comunicou aqui que tanto, né, tanto a sua de Manuel Márcio Nilo, como também a água da doutora do Paju, ambas estão com a baixa vazão, né, ambas estão com a baixa vazão, diminuiu muito a vazão da, tanto do açude como também da adutora. Já estava abaixo a adutora e diminuiu, segundo ele me falou, diminuiu, já entrou em contato com os órgãos responsáveis, né? Por exemplo, na questão do PAGEU, é um outro órgão que responde, é uma outra empresa que responde, tá certo? Ele já entrou em contato para ver a viabilidade, né, de se aumentar a vazão. Por isso que nos setores mais altos, lá onde eu moro mesmo, não chegou normal, tá? Chegou a água, mas está ainda água meio fraca, porque a vazão, segundo ele aqui, estava me explicando, estava bastante baixo, né? Tanto do Manuel Massonilho, como também da adutora do Pajeú. Por isso nós tivemos ontem uma interrupção aí no fornecimento, em virtude do vazamento, e também hoje está voltando, mas alguns setores mais altos, eles vão sofrer um pouco, porque como a vazão está baixa, a gente sabe que a caixa demora, um processo é bem maior para encher, e aí pode faltar durante o dia também, né? Infelizmente, são problemas que acontecem, né?
0: É isso aí, a gente comunicou ontem, né, aqui ao vivo, a gente comunicou sobre esse vazamento lá próximo ao canal e o Edilson prontamente já respondeu, após o jornal ele já respondeu e disse que a equipe estava na cidade de Cacimbas, mas ele já tinha mandado a notificação para eles, pedindo a ordem de serviço, pedindo aí para Itaperuá. E graças a Deus eles vieram e resolveram esse problema. e agora a gente tem que ficar na expectativa da Transcariri, né, da Transparaíba Ramal Cariri, para dar um reforço a essa água. Itaperuá sempre teve esse problema hídrico, é sério, um problema sério, e pela primeira vez nós estamos vendo ações para que a gente tenha pelo menos uma situação mais amenizada. Não vai resolver nunca, só chuva que resolve.
1: Só chuva.
0: Mas pelo menos amenizar, a gente espera aí que eles acelerem essa obra da Transparaíba Ramal Cariri, que acelerem cada vez mais, porque esse é o retrato da nossa região, do semiárido nordestino. Esse é o retrato. Vai diminuir a vazão, a tendência é essa, e a dificuldade vai aumentando. E a gente precisa de outro meio, de uma outra saída, para que a gente não fique sem água. Então vamos ficar nessa expectativa, vamos pedir a todas as autoridades que se unam, que se reúnam em prol de um aceleramento aí, uma aceleração dessa obra, dá uma celeridade, porque essa obra da Transparaíba é muito importante para nós taperoenses. E é lógico, existe um tempo, um prazo aí para abril, mas como as obras já estão um pouco adiantadas, então pode ser que seja muito antes, e a gente está nessa expectativa. Mas é bom que sempre as autoridades e a população estejam sempre alerta e alertando. Não só alerta, calado, mas alertando, indo atrás para que essa obra seja concretizada, seja executada no 100%.
1: É verdade, né? E a gente vive essa expectativa, claro que é uma obra com um pouco mais de estrutura, mas a gente espera que haja uma celeridade nessa obra, porque nós já estamos vivendo aqueles dias tão temíveis, né, que são os dias quentes. Porque a gente sabe quando os dias são quentes, né, que a gente tem experimentado isso, há uma evaporação. E eu estava vendo uma das audiências públicas aqui, da ESA, inclusive ele explicando, os técnicos explicavam que a evaporação, ela consome um bom volume, muito mais do que o que a gente consome. Então, esses dias quentes assim são bem propícios para a água evaporar bem mais rápido, né? Devido ao calor, devido à quentura. Então, tem a tendência de evaporar mais rápido. Então, a gente precisa dessas adutoras, né? O Pajeú está servindo a importância da adutora do Pajeú, tá certo? Tem complementado com a água do Manuel Massunilho. Mas aí os dois hoje estão com a vazão um pouco baixa, tá certo? É preciso que os nossos deputados, os nossos candidatos, né, se engajem junto à empresa que gerencia a água do São Francisco, né, para que haja uma vazão, para que haja uma melhora na vazão de água do Pajeú. A gente pede até às nossas autoridades que têm lutado, no São Migariano, ao deputado Murilo Galdino, ao deputado Gervás Maia, né, a todos que se engajem nessa luta e pressionem para que haja um aumento de vazão, né, para que haja um aumento de vazão, porque vai chegar um ponto que o Manuel Massunilho não vai conseguir mais captar água. Chega um ponto no volume morto que ele não consegue mais captar, né? Então a gente precisa dessa adutora, que ela esteja funcionando a plena, para até o momento que chegue a outra adutora, que essa vai demorar um pouco mais, essa não é para agora. Né? Não é, havia uma estimativa para agora, para setembro, não tem condições. A gente sabia que não deram uma estimativa agora para o mês de setembro, a gente sabia que não tinha condições, tá certo? A doutora tem muita coisa, eu converso, tem um colega nosso que trabalha lá, tem muita coisa ainda para fazer. Ah, Luciano, mas o cano já chegou aqui, já, né? já fez a ligação ali, já, mas ele, a água ainda não chegou. Ainda tem o processo de uma caixa d'água, vai ser construído esse reservatório, todo um aparato, né, que será construído.
0: As elevatórias
1: que serão construídas.
0: Pra cá.
1: Então, tudo isso vai levar tempo, isso só o ano que vem. A gente tem que ser conciso só para o ano que vem. E a gente não tem nem data assim prevista para a conclusão dessa obra, que vai servir muita população, porque ela tem uma vazão bem maior. Mas enquanto isso não chega, é preciso a gente lutar por isso. né? E buscar o nosso Deus para que o ano que vem seja um ano de chuva. Seja bom para o nosso manancial, porque a gente vai viver sempre na dependência do nosso açude. E graças a Deus que a gente tem ele. A gente tem graças a Deus, porque a gente não vai ficar só dependendo de adutor. Adutor é longe, quebra, dá problema. A gente sabe disso, né? Vai dar problema, vai quebrar, vai ficar dia sem água, então vai vir os transtornos, tá certo? Mas vamos ver essa expectativa. Peço aí às autoridades, aos líderes aqui da cidade, que pressionem aí seus deputados, que peçam explicações para que eles possam pressionar junto à empresa que gerencia a água do São Francisco para aumentar a vazão, né? Para dar um pouco mais de água aqui para chegar, para tirar a população desse sufoco, né? 7:40, 7:40, vamos mais interações aqui dos nossos rádio ouvintes, né, interagindo conosco aqui no Jornal Interativo.
3: Bom dia, irmão Luciano, bom dia, irmão Kenda, paz do Senhor para os dois, Deus abençoe toda a família.
4: Bom dia.
3: Que Deus abençoe, irmão Luciano e a família, tudo. Deus abençoe, irmã Maria das Dores Pereira, e fique todos na paz do Senhor Jesus. Feliz aniversário para quem está aniversariando hoje, que está falando, é Miriam, diretamente do corredor, mas que
1: você ligeira, eita danada. Valeu, dona Miriam, aquele abraço para a senhora, né? Um abraço, tem mais gente aqui com a gente.
5: Luciano, bom dia. A Luciana, essa água tá presta, não presta para a pessoa cozinhar com ela? Já está boa para a pessoa utilizar ela para tudo? Ou não? Fala aí.
1: Bom, a questão da água, ela é tratada, né? A água que a gente consome, porque as pessoas têm um receio, né? Por causa que é do açude. Mas a água, ela é tratada, ela passa por um processo de tratamento, tá certo? Não tem risco nenhum. Só que elas estão misturadas. Pajeú junto com o Manuel Massunilho. Aí você experimenta a água, né? Mas na verdade a água, de acordo com os testes, os últimos testes que foram feitos, né? A água é boa para o consumo. Tá certo? Pode consumir, pode cozinhar, fazer o café, o suco, né? Claro que vai de cada um. Tem gente que não gosta, né? Mas tem gente que gosta da água do Manuel Massunilho. E ela é boa porque ela tem todos os minerais. É diferente. Inclusive ela é melhor do que essa água que a gente bebe muitas vezes, que ela é dessalinizada, ou seja, ela é tirada dos minerais que tem nela, né? Tirada todos, por isso que ela não tem nenhum gosto, assim. A gente, se, por exemplo, essas águas que a gente compra, se a gente não colocar para gelar, não tem que tomar ela não. Ela quente, ela é meio ruim. Agora geladinha dá para tomar, né? Diferente da água que a gente recebe. Então ela passa por um tratamento. As pessoas que quiserem consumir, pode consumir. Depois a gente vai trazer aqui o pessoal da vigilância novamente para a gente ver os testes, né, dessa água, para a gente deixar os nossos ouvintes aí bem informados, né? 7:42, 7:42, né? Vai ligando, vai participando, viu, meu filho? Vai interagindo, porque aqui você solta o verbo, né? Aqui você tem vez e voz. Daqui a pouquinho tem o advogado previdenciário, Iranilto Marinho, vai estar aqui falando assuntos importantes, viu? Um assunto muito importante, então fica atento aí, que daqui a pouquinho o advogado Iranilto Marinho, que já atende hoje e amanhã, aqui na nossa cidade, né? Mais um ouvinte no ar.
6: Bom dia, Luciano. Bom dia. Luciano, aqui é Maria Aparecida, moro na rua Padre Inácio Cavalcante, aqui vizinho à lagoa. Tem um cano estourado, meu filho, tem um fedor tão grande que não tem quem aguenta.
1: Pois é, mais um cano estourado, né? Pelo jeito que ela disse que aqui é fedor, então é esgoto, né? Então, depois só me convindo aqui. Pelo que você disse, fedor, então deve ser esgoto. Tá certo? Se for esgoto, a gente caminha aqui para o pessoal de infraestrutura. Só me confirma aqui se é esgoto ou se é água, tá certo? Porque se for água, a gente caminha aqui para o pessoal da Cagepa. Se for esgoto, a gente encaminha aqui para o pessoal da infraestrutura, né? Para tomar as devidas providências. 7:43, Sampaio.
0: É isso aí, gente. A gente tinha trazido aqui ontem a questão da... acredito que a gente esqueceu, na realidade, ontem foi muita coisa, aquela taxa das blusinhas, né? As compras de importados até R$50, ela já foi sancionada aí pelo presidente da República, e desde já não existe mais aquele imposto que não existia, e aí foi colocado por esse governo e agora foi retirado nesse momento aí à beira da eleição. Graças a Deus. Eu queria que todas as coisas funcionassem, nem que seja as vésperas da eleição. Eu queria que tudo funcionasse, que tudo chegasse para cá, para a gente poder ter acesso. Porque parece-me que as coisas melhoram muito quando chega próximo da eleição. Eu queria que houvesse eleição todos os anos. Isso aí eles querem juntar as eleições para serem eleições gerais. Eu não acho correto. O correto seria dividir, mesmo, mais ainda. Era para ter eleição anualmente. Um ano seria a municipal, no outro ano seria a estadual e federal. Por quê? Porque aí a gente teria todos os anos benefícios maiores chegando toda hora. Esse negócio de botar tudo para um ano só, aí passa, vai passar 4 anos sem a gente ver muita coisa. É bom, eleições são, é boa, mas é boa a eleição, mas é melhor ainda os dias que antecedem as eleições. Esses são os melhores dias. Que aí os políticos acordam, começam a trabalhar, tem que fazer alguma coisa, tem que mostrar alguma coisa. Então é importante que se dividisse. Agora está juntando tudo aí. Vai ficar complicado. Inclusive, nas próximas eleições, após esta, nós teremos as eleições municipais. E ali, quem vencer vai ficar 6 anos. Não é 4, não. 6. 6 anos para poder chegar ao ano que vai acontecer a mudança para ser as eleições gerais. Vai ser geral. Não vai ter mais só municipal e depois essa que nós estamos vivendo hoje. Vai ser tudo junto. Ei, se já dá trabalho agora na votação, tem pessoas que ficam lá 1 hora para poder votar, imagine com todas essas opções, mais ou menos assim, 8 pessoas para você votar. Eu achei isso um absurdo, porque eles sabem que existe muita gente que tem dificuldade para votar. E aí vão querer que a gente vote em 8 pessoas de uma só vez. E aí haja paciência. Talvez daqui para lá a gente tenha que pagar a multa mesmo e ir para casa. Porque não tem menor cabimento, não tem condições. Mas aí a justiça quem manda, a justiça está louca. Está uma loucura. Estão vivendo um limbo terrível. Né? E a sociedade está aí acompanhando.
1: Pois é, agora são 7 horas e 47 minutos, 7h47, tá bom? Vai ligando, vai mandando a sua participação aqui no nosso WhatsApp, 988-555-288. Se preferir também, liga pra gente, mas liga aí através da sua operadora, no 988-555-288, tá certo? Participe aqui junto conosco. Essa questão que a gente vê hoje, né, foi aprovada a questão, né, lá no início. Se houve toda uma movimentação em cima dessa questão da taxa, que ficou denominada, né, taxa das blusinhas. Na verdade, foi muita coisa, porque os brasileiros estavam comprando bastante e o preço mais em conta, a facilidade também, tanto é que os aplicativos hoje, hoje tem muitos aplicativos, eles cresceram muito na venda. A gente vê por aqui pela nossa cidade, boa parte das pessoas, porque às vezes é mais em conta. A gente sabe que, por exemplo, nas lojas físicas, um determinado produto ele pode custar mais caro porque o empresário ele tem uma alta carga tributária em cima dele, né, que ele tem que pagar, e às vezes ele cobra em cima do produto. Já essas empresas, né, por exemplo, o Mercado Livre, a Temu, a Shopee e outros que vendem, né, eles não têm essas digamos assim, os impostos que é colocado. E aí tentou-se colocar os impostos em cima das compras, né, houve um chiamento por parte da população brasileira, porque a população brasileira tem uma opção de comprar mais barato, de comprar mais em conta, tá certo? Muita gente compra, a gente vê pelos meninos que entregam. Muitas vezes eles estão cheios, né, quando eles vêm entregar alguma coisa. Você pode olhar que eles vêm, às vezes, com a moto cheia já de encomenda, muitas coisas, porque facilitou até mesmo. Por exemplo, e hoje tem as facilidades. Hoje você compra determinados produtos, eles chegam rapidinho, né? Às vezes eu compro produtos, chega, peço num dia, no outro ele chega. Hoje está bem mais rápido. Tem as facilidades, né? Muitos produtos você já não paga frete. Então o consumidor ele tem essa opção, né? E o governo tentou taxar essa questão da que foi denominada taxa das blusinhas, tá certo? Mas aí teve que recuar, teve que recuar. E aí, como quem disse, né? Tudo acontece em tempo de eleição, para se ganhar o voto, para tentar conquistar o voto, tudo acontece, né? Vamos aprovar aqui, tá certo? Vamos aprovar aqui para a gente ganhar um ponto com a população, tá certo? Só que com a população que está esperta, está ligada, não ganha ponto. Foi assim com o Pix, né? Quem não lembra a novela do Pix, né? Quem não lembra? E é por isso, como eu disse antes, tem muita gente que tem raiva das redes sociais, porque as redes sociais, ela refresca. Ela traz à tona. Aquilo que muitas vezes quiser passar uma cortina de fumaça, ela relembra. Né? Quem não lembra dessa taxa das blusinhas? Quem não lembra a questão do Pix, né? Que se veio com a outra conversinha bonita, né? Quem não lembra disso? Entendeu? Que se a população... Por isso que a população, por isso que eu digo assim. Gente, como o ex-presidente, ele sempre diz assim. Vocês não sabem o poder que vocês têm. Dizendo com o povo. Se vocês não sabem o poder que vocês têm. Nós temos um poder. Sabe, se o povo quiser, tá vendo aí esse desmando no Supremo? O povo tira. Já que a gente não tem deputados lá para fazer isso, já que a gente não tem senadores, o povo tira. Tira. Se o povo tira alguém que é eleito, imagine quem não é eleito. Se o povo tem a moral para chegar e dizer, olha, vamos pedir o impeachment aqui de fulano. E tira, que foi eleito, agora imagine quem não é eleito. É que o povo tem poder mesmo para tirar. Né? Como eu trouxe lá no início a pesquisa, você vê que 53% dos brasileiros querem regras rígidas para colocar ministros lá no Supremo Tribunal Federal. A maioria quer regras rígidas. Sabe por quê? Critérios. Como a gente colocou aqui, a maioria dos ministros, eles são apenas advogados. Não são juízes. Como é que eles vão ocupar uma função importante? Né? Se eles não têm um magistrado, aí vai virar o que se tornou. Infelizmente vai virar o que se tornou. Vira e mexe, a gente tem que tocar no assunto. A gente faz de tudo para não tocar. Mas a gente tem que tocar.
0: A indicação que é errado.
1: A indicação que é errado.
0: Porque se eu indico você para ser o meu ministro do Supremo, você será o meu ministro.
1: Será o meu
0: não
1: ministro.
0: Não será do povo.
1: Não será do povo.
0: Não será das leis, não será da Constituição. Você deve um favor imenso a mim.
1: Olha, aí pronto. Nenhum era. Presidente deveria escolher, nenhum.
0: Está proibido.
1: Deveria proibir. O primeiro critério era esse. Presidente não permite.
0: Tem até um critério que proíbe você indicar amigos ou parentes. Mas aí, eu não sei para onde foi esse critério, porque a gente viu aí ministro do cara, advogado do cara, botou todo mundo. E a regra que diz que não é amigo e nem parente não pode? Foi embora. Quer dizer, não se tem mais regras, e quando não se tem mais regras, não se tem ordem, vira bagunça. E é o que virou agora.
1: Porque lá atrás...
0: Porque não tem regras.
1: Lá atrás...
0: Pularam todas.
1: No outro governo tentou-se colocar alguém próximo e não aceitaram.
0: Não, não foi aceito.
1: Não foi aceito.
0: Foi proibido.
1: Foi proibido. Agora... Aí na atual gestão
0: agora você colocou é
1: todo
0: mundo perto. Advogado, né? É ministro,
1: advogado,
0: amigo pessoal,
1: amigo pessoal,
0: de muitos anos,
1: né? Entendeu?
0: Tudo junto, não tem mais. Ou seja, quando não se tem regras, não se tem ordem, vira bagunça. E é isso que a gente está vendo. Essa briga de boxe que está acontecendo agora, é o que é isso? Política. Os ministros são indicados por presidentes e aí depois vão brigar politicamente.
1: Brigar politicamente, que é o que está acontecendo.
0: Eles não são políticos, eles têm que guardar a Constituição.
1: Guardar a Constituição.
0: E não partidos, nem amigos políticos, nem quem o indicou, o político que o indicou. Tem que cumprir a Constituição. Então todas as regras foram burladas.
1: Agora,
0: todos.
1: Eu vou pegar aqui uma deixa no comentário de Aaron, né, que ele falou ontem no Hora H. Fazer essas regras competem a Câmara dos Deputados e o Senado. Agora eu pergunto assim, fazer a pergunta que ele fez. Será que os deputados e senadores vão criar essas regras?
0: Fica a pergunta lá. Eu vou mexer, né? Ali.
1: Vai mexer, vai.
0: Aí já mandam recados.
1: Os
0: já
1: deputados.
0: O telefone dos deputados e senadores. Né?
1: Os que vão ser eleitos agora, os que já estão, que vão
0: mexer
1: voltar.
0: Mexer aqui no seu processo.
1: Vão mexer nisso aqui, nas regras? Será que vão ter peito?
0: Aí começa a chegar os telefonemas.
1: Será que vão ser macho, para mexer mesmo? Porque os que estão aí atualmente são calça frouxa. São calça frouxa. entendeu? Nenhum tem coragem de mexer. Quero ver se alguns novos que entraram vão ter a coragem de mexer. Você, eu acho difícil.
0: Se render o sistema, né? Fica a mesma coisa.
1: É, fica a mesma coisa, infelizmente, né? 7:54, agora em Itaperuá, tem mais gente aqui para interagir com a gente, meu filho.
4: Bom dia, meu amigo.
1: Opa, bom dia.
4: E um bom dia para o meu amigo Kenny Sampaio.
7: Bom dia.
4: E um abraço aí para meu amigo Luciano Silva. Um abraço aí para meu amigo Kenny Sampaio.
7: Outro para a senhora.
4: E um bom dia, um abraço para minha amiga, dona Miriam. Eu mandei um abraço para minha amiga Inês do Pague Menos. Bom dia para minha amiga Maura. Um abraço para ela. E um bom dia, um abraço para a Fátima, a esposa do amigo Luciano Silva. Um bom dia para a sua Abidia, Ana Zefinha.
1: Sim.
4: A esposa da sua Abidia.
1: Quem mais?
4: Um bom dia para todos os ouvintes. E nos escuta o Jornal Interativo.
7: Quem está falando aí?
4: E aqui quem nos fala é Maria das Dores Pereira.
7: Maria das Dores Pereira. Aquele abraço para a senhora lá no bairro São Francisco.
1: Pois é, terminou? Terminou, agora terminou, né?
7: Terminou.
1: Tem mais ouvinte aqui para interagir com a gente?
8: Bom dia, Luciano Silva.
1: Bom dia.
8: Meu amigo Kenny Sampaio.
7: Grande abraço, então, Vinícius. Bom
8: estúdio,
7: dia.
1: Tudo bem, né?
8: Fazendo café aí. Hoje eu me acordei mais tarde, né? Tá muito frio aqui, deve estar uns 10 graus menos.
1: Ei, eu tô de misericórdia.
8: Até todo mundo, bom dia para desejar um bom trabalho. Que Deus abençoe vocês e família aí nessa rádio que é o coração do Itaperuá. Bom dia para todos os taperuaenses, para o bando Itaperuá, que Deus abençoe todos nós. Bom dia para os meus amigos, adicultores, que Deus abençoe vocês, saúde e paz. Luciano Silva, é isso mesmo. Aqui é muita água. A água aqui é sobrando, graças a Deus aqui.
1: Graças
8: nunca faltou água. Quase dois anos estou aqui. Nunca faltou água na torneira. Mas vai chegar água aí. Um dia vai dar certo.
1: Vai, vai dar certo.
8: Tem que esperar aqui. Quem espera por Deus, tem fé, chega lá. Falou, Luciano Silva, saúde e paz. Deu um bom dia aí pro meu amigo Lula, dona Maria Pereira, faz parte do Jornal Interativo. Já, meu abraço.
1: Valeu, seu Abdias. Um abraço. Até amanhã, se Deus quiser. 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
1: 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Já, já estaremos de volta.
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1: No Centrão da Paraíba, são 8:03.
2: Pois é, já estou 8:03, estamos de volta no oferecimento aqui da Ótica de Lucas, na qualidade que se vê, óculos, armações e lentes das melhores marcas do mercado, você encontra lá na Ótica de Lucas, localizada lá no Cariri Shopping, de frente à Praça das Pelotas, tá? 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É isso aí, gente, são 8:03, né? 8:03, né? Você ligado, sempre bem informado aqui conosco, vai ligando, vai interagindo, tá bom? Estamos aqui aguardando a sua participação, a sua interação. Enquanto você liga e participa, a gente gira com a notícia.
1: É isso aí, são 8:04 no Centrão da Paraíba. A Justiça está adotando aí uma ferramenta para o INSS implantar aí benefícios em tempo real. Uma decisão judicial que garante um benefício previdenciário ou assistencial pode agora chegar ao cidadão em questão de minutos. O Tribunal Regional Federal da 5ª Região adotou aí o PrevJúdice 2.0, sistema que automatiza o envio das ordens judiciais ao INSS e permite que alguns benefícios sejam implantados em até um minuto. A ferramenta representa aí um avanço na integração entre o Judiciário Federal e o INSS, reduzindo aí significativamente o intervalo entre a decisão judicial, que reconhece o direito, e a efetiva implantação do benefício.
2: Pois é, gente, agora são 8:05, né? Já tem ouvido aqui na linha com a gente, o ex-prefeito Júnior de Preto, para conversar com a gente. Alô, ex-prefeito, bom dia, seja bem-vindo.
3: Oi, Luciano, bom dia, Kendi.
1: Bom dia.
3: Bom dia a toda a nossa querida população que nos escuta, a nossa amada Taberoá na cidade e na zona rural, nosso inicial cordial, bom dia, Luciano. Uhum. Luciano, eu, ontem a gente passava ali pela zona rural, Jundiá, Lagoa Queimada.
2: Sim.
3: E a gente presenciou o andamento, né, da finalização do trecho da adutora Transparaíba, né? Existiam três máquinas, estão lá ainda, e colocando o resto dos canos, né? Para fazer aquele resto de trecho. A adutora avançou no sentido da Assunção, como todos sabem, já viram a obra acontecendo. Uhum. Mas nos interessa nesse momento, logicamente, é o nosso município, a nossa cidade. A gente vê agora o trecho restante, né? Os poucos quilômetros que restavam naquela parte ali do Jundiá para cá, sendo concluído, né? Aquela parte aqui na cidade já chegou, semana passada estava sendo enterrados os canos, colocados os canos, mas ali na Lagoa Queimada e uma parte do Jundiá, e agora está mais na Lagoa Queimada, está sendo terminado, concluído, né? Essa parte ali, graças a Deus. Acho que essa parte de rede, eles estão concluindo, né? Creio que concluem nessa semana que vem, para ver a questão do final da obra, que logicamente ainda tem a caixa e também tem os chafariz, né? Então isso é, tem um lá para prometido para o Lagoa Queimada, né? Está no projeto, e salvo o do Jundiá, que estava para ser resolvido, não sei se já foi também autorizado. Mas como a gente já tem falado, essa obra vem a somar com a adutora do Pajeú, né? Uma conquista da nossa população através do governo do estado, porque são duas adutoras que são de fundamental importância para Itaperó, claro. A gente fala em adutora, mas a gente sabe dos problemas de uma adutora, mas a gente roga a Deus, Luciano e Kendi, e toda a população, que as bênçãos da chuva cheguem, né, o ano que vem, e com ela traga as chuvas, as águas que nós precisamos, tanto para a cidade, como para os mananciais na zona rural, né, sabe quem está na zona rural, sofrimento nesse período, mas a gente roga a Deus que isso aconteça em breve, no início do ano que vem, como é naqueles bons períodos de chuva, né, é o que a gente aguarda, Luciano e Kendi, espera.
2: Pois é, é expectativa, assim, para essa doutora, porque a gente está vendo, né, ex-prefeito, que a doutora do Pajeú, inclusive, a gente indagava aqui, seria importante as nossas autoridades pressionarem a empresa responsável para que haja um aumento na vazão, porque nós estamos num período quente e aí a evaporação do Manuel Massonilho, ela aumenta, inclusive, hoje, tanto o Manuel Massonilho como também a doutora do Pajeú estão com a baixa vazão e a gente sabe que isso prejudica o abastecimento nas partes mais altas.
3: É, exatamente, Luciano. A doutora do Pajeú, eu já repeti isso, até o próprio deputado Gervásio em entrevista disse isso aí, não por ele, mas naquela reunião que tivemos com ainda o então secretário Deusdedo Queiroga, acho que no mês de fevereiro, janeiro desse ano. onde ele dizia que a dor de Pajeú é mais um alívio para o sofrimento da região, das cidades aqui da Paraíba, da nossa região aqui, mas também é um problema, porque é uma doutora que vem de muito longe, são muitas cidades, né? Muitas cidades do Pernambuco, aí complementa com as da Paraíba, e vai ser sempre um problema, Luciano. Eu não sei se tecnicamente, não posso explicar, se ela já chegou na capacidade máxima, porque os canos aqui são 200 milímetros, não é isso?
2: Uhum.
3: Uma informação que nós tivemos. Isso. E a doutora do Transparaíba, além de ser mais perto, a vazão é maior, porque são canos de 300 milímetros, é o que chega em Itaperuá.
2: Uhum.
3: Com certeza uma vazão maior. Eu não sei se a doutora do Pajeú, ela já chegou com a vazão máxima aqui. Ela estava quando ela estava plenamente funcionando bem, sem algum problema, ela chega com a vazão máxima. Se ela está chegando, Luciano, não tem como aumentar. Não tem porque está na vazão máxima.
2: Se estiver na máxima, não tem como mesmo.
3: Se estiver no máximo. Eu não sou técnico, não entendo nada disso, mas estou falando a questão lógica, né? Por quê? Porque é uma adutora. Então tem os limites, né? As limitações de quebra, de problema de bombeamento lá no Pernambuco, vem lá do Pernambuco, enfim. É toda uma expectativa. Mas ela é um paliativo, um bom paliativo. Mas, infelizmente, não é a solução. Se alguém de alto e bom tom, aí eu posso falar, porque eu já conheci com algumas pessoas que entendem muito mais do que eu, você, quem da população, pessoas do ramo, né, que fazem parte desse ramo de recursos hídricos, entende, engenheiro, alguma coisa assim. E pessoas do dia a dia, que disser que a doutora do Pajeú, ela vai, aí eu posso falar, porque eu já conheci com algumas pessoas que entendem muito mais do que eu, você, quem da população, pessoas do ramo, né, que fazem parte desse ramo de recursos hídricos, entende, engenheiro, alguma coisa.

0: fomos ao Pernambuco, ao Aldecinho Teixeira, enfim. Mas fomos mais um, não foi só Júnior de Preto, mais um e tantos outros que lutaram pelo Pajeão, a obra de 14, 15 anos, que graças a Deus chegou. Mas eu estou dizendo que ela não é capaz de suportar, de resolver a problemática da falta da água taperoá, ela por si só. Isso é fato, não adianta, não vou aumentar a vazão que vai resolver, não. Vai minimizar, vai melhorar, tem melhorado, porque a gente já estaria numa situação muito difícil, né, soltando tal açude, se não fosse a doutora. Ela é mais uma coisa boa, mas não é a solução definitiva. A gente tem que pedir, agradecer a Deus porque ela chegou. Então, assim, se disser, a doutora do Pajeú vai resolver o abastecimento da Peruá, é uma lavada mentira, porque não vai. Não vai, qualquer pessoa da Cajepa pode confirmar o que eu estou dizendo, mas ela é muito importante. Pajeú, Transparaíba e principalmente o nosso manancial com água. É o que eu penso, é o que eu tenho escutado e é o que a gente pede a Deus que isso aconteça, né, Luciano Kenner?
1: Isso. É verdade. Ex-prefeito, agradecemos aqui a sua participação, as suas informações aqui, trazidas ao Jornal Interativo.
0: Nós que agradecemos, Luciano. Eu só queria finalizar, dizer que a questão da segurança pública em relação à companhia lá onde vai ser o PIS, onde era o PIS, aqui no bairro do Alto, não foi um PSF agora há pouco, ela está caminhando na parte burocrática, dentro dos setores da Secretaria de Segurança Pública. A gente toda semana está acompanhando e o compromisso é de sempre estar lutando com isso. A gente tem falado com o deputado Gervásio sobre o assunto. Mesmo na correria eleitoral, ele sempre liga para o comando sobre isso e está caminhando. Está naquela parte burocrática de projeto de engenharia, depois vai o projeto para se aprovar a companhia aqui em Itaperuá. Isso é uma realidade que a gente vai ter em breve. Assim como a gente vinha falando dos leitos de UTI, que Andy e Luciane aconteceram, estão acontecendo, a companhia também vai ser uma realidade. A gente agradece muito a Deus por estar lutando junto com os companheiros do nosso grupo, através do deputado Gervásio, o deputado Romualdo também, Luciano, nós reforçamos esse pedido a ele, entendeu? E se Deus quiser, se ele puder essa semana estar aqui em entrevista, nós vamos reforçar e vocês vão ter a oportunidade de também, junto com o que a população pede em relação ao governo do estado, ao mandato de um deputado estadual, também cobrar e ele assumir os compromissos que vão ser importantes para Itaperuá, né? Que cada um faça a sua parte. Mas em relação à companhia da Polícia Militar, está caminhando. Está na parte burocrática, tem aqueles trâmites que a gente chama de burocracia, mas é preciso se organizar, é preciso ter a documentação, é preciso ter o projeto de engenharia, porque ali não é apenas uma mão de cal, vocês sabem, vai ter uma reforma e uma pequena construção. Então, isso demanda um certo tempo, mas está andando e a gente está atento a isso. No mais, meu irmão, agradeço o espaço a vocês, que tenham todos um bom dia e abençoada terça-feira a todos. De muita paz, de muita saúde e luz para todos.
1: Pois é, a gente agradece aqui o ex-prefeito, né, participando aqui junto com a gente no Jornal Interativo, né, sempre interagindo com você e deixando claro você sempre bem informado, né, quando você vai ligando, vai participando, tem mais ouvintes aqui.
2: Eu
1: com a gente.
2: Eu falo que está chegando aí na torneira, isso que é do Rio São Francisco, que ela está aventura, eu estou misturando com a graça.
1: Não, ela não é pura, né? Ela está misturada com açude, não é maçunilha, tá certo? Gente, são 8 horas e 13 minutos. Deixa eu tocar aqui desse tema, do tema aqui, eleições 2026, né? Aqui na Itaperuá FM. E tocar aqui num tema, estava vendo ontem muitos comentários, né? Muitas matérias aqui a nível de Paraíba sobre a questão das passeatas, carreatas que estão acontecendo aqui na Paraíba, principalmente pela Baderna. Isso eu vi ontem, os jornais de Campina tocavam nesse assunto, a Baderna que infelizmente o pessoal de moto está fazendo. Aqui não foi diferente, inclusive alguns foram até, tiveram suas motos apreendidas, porque colocando em risco, né? E cabe aí às coordenações de campanha, gente, chegar junto dessas pessoas que às vezes vão para se divertir, né? Vão para se divertir, aí coloca a vida das pessoas em risco, estão empinando, estão fazendo isso, estão fazendo aquilo e colocando a vida da população, daqueles que estão lá em risco. E muitas reclamações, eu creio que muitas reclamações têm chegado à Justiça Eleitoral. É uma das coisas que a Justiça Eleitoral deveria proibir, né, essas manifestações com moto, que é uma barulhada, e é empinando, né, é fazendo isso, é fazendo aquilo, tirando a tranquilidade da população. Cabe aos candidatos, e aí ambos os lados, né, tomarem as devidas providências, gente, proibir. Você tá vendo alguém, por exemplo, no meio, e eu tive até informação que aqui chegaram até, enfim, a empinar na frente da viatura, mas só que alguns foram detidos, né, que hoje não

0: nenhum pudor, nenhum respeito, né? E aí parece que nas eleições vale tudo. Por exemplo, um comércio, né, a gente tá vendo aqui, a gente vem aqui no, nos pontos, o comerciante ele não pode colocar aquelas bandeiras ali no canteiro. Mas em tempo de política pode. Inclusive, tampando a visão. Você passa ali, cara, você passa com a dificuldade, as bandeiras na esquina. Você passa às vezes com a dificuldade, correndo risco de bater em alguém, porque às vezes tira a visão. Já não chega os pontos que tira a visão, agora tem as bandeiras, Ken. Né? Tem as bandeiras também que tiram a visão, que estão na esquina, estão dobrando tudo, canteiro, podem tudo quanto é canto. Parece que a eleição pode tudo, a eleição pode tudo. Né? Pode tudo, pode fazer baderna, tirar cano, empinar, pode fazer zoada, pode botar bandeira em tudo quanto é canto, onde quiser. Parece que pode tudo. Não, gente, tem que ter regra. Tem que ter regra. Eu acho que a Justiça Eleitoral deve agir nisso aí. Já proibiu muita coisa. Proibiu camisa, proibiu showmício, proibiu tanta coisa. Tem que proibir isso aí também. Carreatas, motorreatas, né? Tem que proibir essas coisas porque tá causando transtorno para a população. Né? E aí as bandeiras também, não existe um critério, não existe uma regra, bota tudo quanto é canto, um bota do lado, aí bota o outro, bota... Meu amigo...
1: E é nesse período que aumenta a questão dos canos zoadores, é nesse período.
0: Aumenta.
1: Eu vi um, o cano, além de ser zoador, ele botou um cano gigante, que dava assim, subindo o cano, como se fosse uma chaminé, e saiu no meio do mundo rasgando tudo.
0: É, aí pode, né?
1: Barulho
0: meu
1: tremendo,
0: Deus.
1: Grande... É nessa época aí, acho que foi nisso que nasceu essa questão aí dos canos voadores. Nasceu nessas motociatas, carreata, tudo, nasceu nisso aí. Esses canos voadores nasceu em meio a esses movimentos políticos, partidários. Acho que eu queria a mesma coragem do povo para se reunir em prol de algo em comum na nossa sociedade. Eu queria que a sociedade se reunisse para a gente buscar um salário mínimo mais forte, que a sociedade se reunisse para as pessoas poderem se aposentar mais rápido. Eu queria muito que a população se mobilizasse para pedir celeridade na segurança hídrica. Mas querem se reunir só nisso.
0: Só nisso.
1: E o pior... Muitos baderneiros se aproveitam
0: né?
1: desse momento para fazer esse tipo de coisa.
0: Pois é. Quer ouvir tu no ar, só para a gente fechar. Alô, bom dia.
2: Oi, Luciano, bom dia.
0: Oi, bom dia.
2: Vocês estão certíssimos sobre essa história dessas motocicletas, esses caras de moto. O pior, os caras dão, os políticos dão uma gasolina.
0: Pois é.
2: Besteira.
0: É.
2: Uns vão até para casa. É melhor que você acabar gostando na rua, nem perto do partido. Todo mundo vai aproveitar a garapa, né?
0: Pois é.
2: Isso é errado, isso dá gasolina pra quê? Quem quiser ir, vá. Porque não é gasolina que vai fazer o cara voltar com ninguém, não. A consciência da pessoa tá na gente, não é no que a gente ganha, não. E sobre domingo de manhã eu fui na rua, é até uma tristeza. A sujeira aí desse nível da rua.
1: Sujeira é grande.
0: Você viu, eu passei de manhã, meu amigo, tava algo feio o centro da cidade, né?
2: Só dá prejuízo.
0: É.
2: O campanha política só dá prejuízo. Aí depois quem ganha não presta, o prejuízo é maior ainda.
0: É verdade.
2: Não funciona. Valeu muito.
0: Tá certo, valeu, Pedro, né? E é verdade, né? Além dos transtornos que fica, sujeira. Isso a gente tá falando, que, gente, não é. Há um lado. A gente tá falando ambos os lados partidários.
1: Todos os lados partidários.
0: Todos aqueles que fazem esse tipo de coisa. Porque parece que na eleição vale tudo. Tá valendo tudo. Nada é proibido. Aliás, parece que usa até o ditado, é proibido proibir.
1: É,
0: pode zoar, pode empinar, pode fazer. E muitas
1: pode
0: vezes.
1: Sujar a cidade inteira.
0: O Expedito falou até uma coisa séria. Muitos ali que estão nem vota lá.
1: Exatamente.
0: Nem nenhum do lado. Ele vai, por exemplo, dá gasolina, ele vai para aquele lá, veste a camisa, digamos, azul. Aí o outro lado, tá, o amarelo tem. Aí ele vai também, bota gasolina e vai também pro amarelo.
1: Bota a camisa amarela.
0: Tem gente que nem vota.
1: Amarelo, vermelho.
0: Né? Porque carro e moto não votam. Né? E muitas vezes a gente já viu isso aqui. Você pode fazer uma análise. Fica olhando direitinho. Você vê, ó, se fulano não tá ali naquela e ele não tá lá na outra.
1: Ele tá em todas.
0: Ele tá em todas. Onde tiver zoado e baderna, Ele vai estar lá, em qualquer uma.
1: Ai, meu Deus.
0: Ele não está preocupado, né? Ele não está ali porque ele é correligionário, que ele vai votar, não. Né? Ele está ali porque tem a gasolina dele, né? Que deu o incentivo para bagunçar, para fazer isso, para fazer aquilo. Então, eu acho que a Justiça Eleitoral precisa tomar medidas mais severas, né? Medidas mais severas com relação a isso. Já adotou tantas medidas, já proibiu o chumício, proibiu isso, proibiu aquilo, proibiu o carro de som, né? Proibiu tanta coisa. Tem que proibir isso também. Pronto, proíba carreata, motorreata, né? Pronto, faça-se as reuniões a pé. O candidato, ele quer mostrar seu poder, ele vai lá, reúne uma multidão ali, né? E fala, pronto.
1: Tem uma praça de eventos aí que dá pra fazer.
0: Mas isso tá acontecendo e foi muitas reclamações ontem, né? Nos jornais lá em Campina Grande por causa disso. Muitas reclamações também aqui, eu conversar com alguns populares também, a mesma coisa. Então, gente, os líderes dos grupos, diga assim, ei, se for pra bagunçar, pode pegar o beco daqui. Manda a banda ir pra casa. Né? Coloca em ordem. Porque assim, um dia se eu for político, se eu tiver campanha, ninguém que tem moto barulhenta não venha me apoiar não, nem me apoie, chegue longe de mim. Fique longe, que eu não quero ninguém com barulhando me apoiando não, fazendo carreata pra mim não. Passo bem longe. Certo? Passo bem longe.
1: Tem um assunto também, Luciano, que eu estive na feira, o pessoal falando comigo, mais ou menos 6 pessoas conversaram comigo, disseram, rapaz, olha, aqui parece que não tem jeito. É questão de carros e motos dentro da feira.
0: Dentro da
1: feira. Querendo dar, não. Está dentro da feira. E eu concordo plenamente, eu até já falei aqui antes, porque você vai, Luciano, na cidade de Timon, no Maranhão, lá onde minhas irmãs moram, você chega lá, na feira, a feira, todo dia tem feira. Mas o lugar específico onde acontecem as feiras é todo cercado com grade de ferro, tem lá as paredes, ninguém entra de carro e de moto não, fica do lado de fora. Uma vez eu fui lá numa bis do rapaz, eu peguei com ele, eu vou lá na feira, cheguei lá, eu pensei que era aqui. Não, com a bis não pode entrar não, nem carro, nem moto, só a pé mesmo.
0: Tem que ter isso aqui.
1: E aqui a gente vê um verdadeira índia, bagunça grande, é caminhão, é caminhonete, é carro, é moto.
0: Eu tava vendo isso sábado, Ken. Tava vendo isso sábado.
1: E a galera andando no meio pra tentar fazer uma feira, comprar alguma coisa. Vê um carro, de repente, encosta em você. Já teve acidente, vários, não foi só um, não. Tem que acabar com esse negócio de carro dentro de feira e moto dentro de feira. Feira é pro povo andar a pé, fazer suas compras.
0: Fazer suas compras.
1: Bote sua moto, seu carro em outro lugar, pare lá em outro lugar. Eu faço isso, porque o restante não pode fazer? Eu deixo a moto lá na rua Pedro de Farias. Eu deixo lá e vou fazer minha feira.
0: Tem gente que quer entrar na feira com carro.
1: Entra na feira com carro e moto, rapaz.
0: Eu tava observando isso, por exemplo, tem aqui ali ao
1: meu
0: lado.
1: Meu Deus do céu.
0: Da antiga rodoviária já é estreitinho, tem uns bancos. O cara entrou com o carro.
1: Não pode.
0: Meu amigo, sabe deixar o carro estacionado num canto.
1: Deixa em outro canto, meu Deus do céu.
0: Eu quando eu vou, tô dizendo, Luciano Silva.
1: Meu Deus.
0: Eu deixo ali nas imediações do Creta, ali na Pedro de Farias e vou andando.
1: Eu sei que tem.
0: Gente, que custa.
1: Sei lá, acho que tem algumas
0: coisas a fazer. Aquela aí. Rua Padre Inácio Cavalcante, é um transtorno aquela rua. Eu tava vendo sábado, aí carro vai, carro vem, aí ficou os dois encaixados, e moto querendo passar, e não passa dois de uma vez, que é um transtorno de dois querendo passar, e para lá, e fica um transtorno, e apita de lá, e apita de cá. Atenção, pessoal da prefeitura, tem que fechar aquela rua. Do início ao fim, todas as saídas, tem que deixar ela ali para o pessoal fazer a feira. Nada de carro, nada de moto.
1: Só a pé mesmo.
0: Só a pé.
1: Correto.
0: Gente, que custa, gente. Você
1: dentro
0: sabe,
1: da feira.
0: Você não desgruda de uma moto, tem que ir lá dentro da feira com a moto, deixa ela no canto.
1: Caminhonete,
0: cara.
1: Caminhão.
0: Carro, caminhão, até caminhão.
1: Meu Deus.
0: Passando.
1: É brincadeira, hein?
0: Parece uma Índia aqui.
1: Aí é brincadeira.
0: Olha, eu
1: em condições.
0: Pra você ver, eu rodo, né? Sábado eu fui tentando parar, eu procuro um canto pra parar. Pode ser longe, mas eu paro. Né? Mas dentro da feira eu não entro.
1: Eu também não entro dentro da...
0: Não entro. E eu rodei sábado procurando um local. Sempre a gente encontra ali na Pedro Farias, às vezes tá cheio, ali nas mediações do Creta também. né? Procure, gente. Você vai de moto. Pra que você ir dentro da feira com a moto? Olha, pelo amor de Deus.
1: Em Campina Grande você deixa uma moto ou um carro com um quilômetro lá pra trás.
0: Pois é, mas aqui não. Parece
1: pra resolver as coisas.
0: Parece que tem gente que não sabe mandar uma pé. Um
1: ali a Pedro de Farias é comprida ali. Você tá botando, pode botar lá, vontade.
0: Mas anda um pouquinho.
1: É, anda bem pouquinho. Não é Campina Grande,
0: anda
1: não.
0: Bem pouquinho.
1: A galera quer entrar de carro e moto lá dentro.
0: Tá de brincadeira,
1: né? Brincadeira aí, hein?
0: Brincadeira.
1: Vamos mudar isso aí, né?
0: Né, senhora?
1: Chavismo.
0: Pois é, são 8 horas e 25 minutos, agora em Itaperuá, no Cariri da Paraíba, né? Estamos aqui, gente, né? 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
0: 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Voltamos já já aqui no Pancadão de Audiência.
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1: No Centrão da Paraíba, são 8h31.
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0: 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Vamos ao nosso quadro de entrevistas aqui dentro do Jornal Interativo.
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0: Pois é, a entrevista do dia, né? Recebendo aqui nos nossos estúdios o advogado previdenciário, o doutor Iranilton Marinho, que volta, né, aqui à nossa cidade, tem atendimento na nossa cidade, e ele vai falar sobre isso e outros assuntos, assuntos importantes também, ligado aí à Previdência Social. Doutor Iranilton Marinho, seja bem-vindo mais uma vez aqui ao Jornal Interativo.
8: Obrigado, bom dia Luciano, bom dia Kennedy, bom dia a todos que nos escutam pela Itaperuí FM, com uma grande alegria que consigo retornar a esta casa para poder darmos continuidade, né, ao trabalho que desempenhamos ao longo de todos esses anos. Me afastei, tive que me afastar, né, das atividades durante um período, um bom período. Tive que fazer uma cirurgia cardíaca, um procedimento cardíaco, e depois desse procedimento aí ainda desenvolveu uma infecção, mas graças a Deus foi tudo controlado, tô tudo certo e eu já estou de volta no batente, né?
1: Graças a Deus.
8: Foi por pouco, foi bastante sério, mas graças a Deus.
1: A mão de Deus é poderosa.
8: Com certeza. Ele restaurou a minha saúde. Graças e eu estou de volta aqui. Me afastei, tive que me afastar de... É aquele negócio, sabe, Kennedy? Eu não senti nada. Então, todos os anos eu faço uma como é que chama? Uma bateria de exames para ver como é que é, um check-up.
1: Exato.
8: Nesse check-up apareceu uma obstruçãozinha uma obstrução na coronária. O médico achou aquilo ali, vamos dar só uma averiguada, né? Tá certo. Quando fez o cateterismo, aí apareceu que eu estava com quase 100% em duas coronárias, as mais grossas, a mais calibrosa, que é a que irriga, né? Que leva sangue ao coração. E já estavam com quase 100%, 90 e tantos por cento de obstrução, que no primeiro exame não apareceu. Na verdade, apareceu. No dia 6 de junho, no exame que eu fiz, apareceu que ela estava com 70. O que já foi preocupante, porque quando eu fiz em 2024, ela estava com 20. Quer dizer, de 2024 para 2026, ela aumentou 50. E do dia 6 de junho, para uma semana depois, ela pulou para 90 e tanto, quase 100. Aí já queria deixar internado, aquele negócio, assim, não. Pessoal, ele não vai ficar internado porque geralmente em hospital, né, é mais fácil pegar uma bactéria oportunista, um negócio. Aí fiquei em casa só da cama para a cozinha, da cozinha para o banheiro, cama, não podia fazer nenhum tipo de esforço, de nada, para que essa coronária não obstruísse. E tomando remédios potentes, que é para evitar que essa coronária... Porque se ela entupisse, se ela fechasse na hora, eu infartava na hora.
0: Meu Deus.
8: E tudo isso não é por, assim, exageros, né? Porque parece que eu abafava um churrasco toda semana. Não. É questão genética. Inclusive, hoje eu até tomo medicação. Hoje, logo cedo, já tomei a medicação para combater essa herança genética. Tem gente que herda dinheiro, né? Eu herdei esse problema aí cardíaco.
0: Tem gente que herda outras coisas. Infelizmente, né?
8: Aí, graças a Deus, foi feito o procedimento.
0: Graças a Deus.
8: Ainda passei uns dias na UTI, que é procedimento também. Pronto, eu estou na ativa de novo, graças a Deus, não posso mais fazer. Não é que eu não posso, mas eu tenho que voltar devagar, né? Quer dizer, tem um mês hoje certinho que eu saí da UTI. Então, pelo médico, eu não fico em casa, digo, não, não tem como mais ficar em casa.
1: É, também tem, entendeu? Essa parte psicológica também.
0: Né? Trazer uma boa notícia que futuramente a rádio não vai ter escada, né?
1: É, graças a Deus.
8: Olha, eu já. Obrigado, não é quando eu subi a escada aqui pra cá, cansado, suando. Hoje eu já, graças a Deus, já não sinto mais isso.
1: Olha aí, que bom.
8: Que bom. Entendeu? Luciano, é como se você sentisse a vitalidade voltando.
1: Oh, que bom, graças a Deus.
8: Tá entendendo? Aquele cansaço, aquele... Não sinto mais, graças a Deus, eu não sinto mais nada disso.
0: Uhum.
8: E ele disse, olha, você deu muita sorte. Viaja sozinho, tudo. Não tem tido um infarto. Meu irmão mesmo, meu irmão, na véspera de Natal, se virou pra minha irmã e disse, eu tô com uma dorzinha no peito. Aí foi, esticou o braço pra tocar assim nela, puf, já caiu morto. Ou seja, na minha família tem essa questão de infarto, nunca dá tempo de socorrer.
0: Uhum.
8: Sempre é fulminante. Meu irmão mais velho teve um infarto depois de ter feito a coronária e a ponte safena, dormindo, Kennedy.
1: Meu Deus do
8: céu. Ele já acordou com a dor do infarto.
0: Uhum.
8: 2 meses depois de ter feito a... Meu pai morreu de infarto, meu avô com 50 anos de idade morreu de infarto. A família do meu pai... É uma loteria. Você chegou nos 30, reze para fazer os 40. É, mas é sem exagero mesmo. Entendeu?
0: Pois é, mas que bom que o senhor está bem, né?
8: Mas graças a Deus,
0: estou
8: recuperadíssimo. Né?
0: Graças a Deus, né?
8: E com muita alegria de estar retornando a esta casa, né?
0: Pois é, e vamos trazer os assuntos de hoje, né? Para a gente comentar aqui dentro do Jornal Interativo, né, doutor Ironil?
8: Olha, Luciano, o que eu tenho visto muito é assim, as pessoas... o porquê que as pessoas dão entrada no INSS, que diz assim, eu não vou pagar o advogado porque é caro. Muitas vezes as pessoas vão ao correio porque o próprio INSS diz, vá ao correio, está tendo algum problema com a documentação, no correio você dá a entrada mais fácil. Isso é uma irresponsabilidade. Eu tenho um cliente lá na cidade de Cabedelo, João Pessoa, chamado Marivaldo. Ele estava tendo problema na senha. O próprio INSS não conseguia resolver o problema dele.
0: Meu Deus.
8: Eu disse, olha, se vocês não resolvem, quem é que vai resolver? Porque vocês é quem tem acesso ao sistema do INSS.
0: Exatamente.
8: Vocês é quem tem. Não, mas tem que ter isso, tem que ter o reconhecimento de meu amigo, o rapaz está aqui. Do lado aqui, está aqui dentro da agência. É você conferir a documentação dele. Quer dizer, o gerente da agência, o chefe lá da agência, ele não tem uma senha que abra um programa desse? Porque tem que preencher um cadastro, tem que esperar não sei quantos dias úteis para isso ser analisado. Que analisado? O rapaz está aqui. Vocês queriam, porque queriam que o rapaz estivesse aqui para mostrar que estava vivo. Ele está vivo aqui, pelo menos eu estou vendo. Você está vendo também? Estou, está aqui. Resolva o problema dele, senão ele tem que ir para o correio. Aí chega no correio, começa a aparecer um bocado de documentos que as pessoas não sabem.
0: Uhum.
8: Pediram ele um DUT. Ele disse, doutor, para mim DUT é correio de documento de carro. Mas é uma declaração do último dia de trabalho. Aí, o que é que acontece? Ele protocola, né? Essa identidade CPF, comprovante de residência, o laudo, né, que ele tem, que já era antigo. Uhum. Né, o INSS não instruiu ele que tinha que ser um laudo novo, porque a cada 6 meses, para a justiça e para o INSS, o laudo se torna velho, né, às vezes até antes, dependendo do médico perito, né, e não explica nada disso. Aí o que é que acontece? O benefício é negado. Por isso que hoje o assunto é quais os principais motivos que levam um processo administrativo que nada mais é do que o pedido que você faz no INSS, ele ser negado, né? Falta, muitas vezes, do conhecimento. E a principal, e o principal motivo é, o INSS, a irresponsabilidade do INSS em orientar as pessoas, porque essa orientação faz parte da obrigação do trabalho do INSS, né? Ou seja, orienta, você chega lá pedindo um benefício, o INSS vê a sua documentação e orienta você, diz, olha, esse benefício que o senhor está pedindo aqui não é o mais correto é esse outro, entendeu? Ou seja, tudo isso faz parte da orientação e da competência do INSS, né? Aí muitas vezes as pessoas dizem, ah, mas eu não tenho como, não vou pagar, porque tem muito advogado realmente que cobra um absurdo para me dê tanto adiantado. Não tô recriminando quanto a isso. Você, a OAB concorda, então você desenvolve aí a sua advocacia como você acha melhor, né? Mas tem muito cliente que eu não vou pagar aquele advogado, eu não vou pagar aquele outro advogado, eu vou dar entrada sozinho. Se der errado, aí eu jogo na mão dele. Só que, Luciano, às vezes esse dar errado é uma coisa que não tem com o que você fazer. É. Né? Você, às vezes, você errou de uma maneira tal que... Porque é assim, quando uma pessoa chega para um juiz, né, para um chefe de uma agência dessa, e ele fala sobre a situação de vida dele... Como é que eu vou dizer que aquela pessoa está errada,
0: Luciano? Está errada, se ela mesmo falou.
8: Você está entendendo? Se é uma coisa dela, da vida dela, da particularidade dela. Como é que... Eu sou casado, tenho 3 filhos. Eu digo, olha, como é que eu vou dizer que ele nem nunca foi casado, nem nunca teve filho? Ou ele está mentindo e cometendo um crime, né? Ou tem algum problema, algum distúrbio mental que o levou, né, por inocência dessa doença,
0: sim,
8: a cometer isso aí. Mas fora isso, qual é a defesa? Como já aconteceu. Não, excelência, veja, doutor, ele está dizendo, porque isso aconteceu comigo. Eu tentando contornar a situação, né, porque toda vez que tem audiência, eu digo, não, Luciano, senta aqui, vamos conversar. O que você pode dizer, o que você não pode dizer, aquilo ali se chama construir a sua defesa.
0: Construir a defesa.
8: Só que quando chega lá, ou ele não dá um pio de nada, não abre a boca de nada, ou ele começa muitas vezes a querer florear aquilo ali para tentar ver se impressiona o juiz.
0: E acaba prejudicando.
8: Só que eu falo, não faça isso, porque o juiz está acostumado com isso. Uhum. É aquela leitura corporal de verdade, fica olhando no olho do outro, não fica olhando para cima, para baixo, por lado.
0: Pra baixo,
8: entendeu? Né? Porque não tem nada para esconder.
0: Exatamente.
8: Tá entendendo? E o juiz, ele percebe tudo isso. Tá entendendo? Só que, como eu estava dizendo, excelência, veja bem, doutor, ele foi quem está, é ele quem está dizendo, não tem o que, não tem defesa. E realmente você fica pé e mão atados. Aí no final, doutor, perdeu, perdeu por causa disso, disse disso. Porque você não seguiu o que lhe foi orientado. Então, qual é a dica de hoje? Pessoal, não é que o advogado é caro, não é que um profissional que tenha conhecimento é caro. Se você tem o conhecimento para dar entrada naquele processo, dê. Eu concordo, dê isso e apoio. Se você tem o conhecimento. Agora, cuidado com a documentação que você vai mandar, né? Os laudos, como a gente estava falando, até 6 meses, os laudos são antigos. Não adianta você, por exemplo, BPC Loas. Você tem que comprovar que aquela incapacidade, ela é de longa duração. Mas você tem um conhecimento técnico, né, para saber que essa incapacidade de longa duração tem que ser de no mínimo 2 anos. Todo mundo sabe disso? Não.
0: Pois é, sabe não.
8: Aí você pega um laudo que tem escrito lá, leve, ontem mesmo, antes de sair para vir para Itaperuá, tem um benefício lá negado por causa disso. A pessoa pede um benefício para o resto da vida, porque está incapacitado para o resto da vida, aí apresenta um laudo que aparece lá. O paciente tem incapacidade leve. Pode, Luciano. Não pode ter uma incapacidade leve e pedir um benefício para o resto da vida. Uma incapacidade leve, você faz um tratamento, você faz uma fisioterapia, entendeu? Você toma medicação, porque com a medicação vai ajudar você a ter uma vida, entre aspas, normal, né? O que é esse normal? É que não vai impedir você de trabalhar, você de andar, de se vestir, de se alimentar, de tomar um banho sozinho, né? De ter uma vida em sociedade, de de paridade, de igualdade com as outras pessoas. Então você tem que entender, você tem que saber tudo isso que está fazendo.
0: Pois é.
8: Porque senão, como é que uma pessoa vai dizer, doutor, ele apresentou aqui um laudo leve. Como é que está pedindo um benefício para o resto da vida? Qual é a defesa que você vai fazer, Luciano? Nenhuma.
0: Nenhuma, não tem o que fazer, né?
8: Aí a pessoa que entende isso. Daquilo, afasta esse laudo, tira esse laudo, entendeu? E manda ele de novo para um especialista fazer um exame, para ver se nesse próximo laudo vem, olha, incapacidade é por tempo indeterminado, a doença é crônica, é degenerativa, toma medicação, mesmo com a medicação eles têm crises álgicas. O que são crises álgicas? São crises de dores muito fortes, né? Faz a fisioterapia, mas tudo isso, essa questão da medicação, da fisioterapia, dos cuidados, é para que isso não se torne uma situação insuportável, né? Ou seja, aquela pessoa que tem um problema seríssimo, né, nos discos da coluna vertebral, essa pessoa pode carregar peso, essa pessoa pode ficar trabalhando como serviços gerais, pode trabalhar como agricultor? Não.
0: Não, pode não.
8: Como é que ele vai manusear uma enxada? Uma chibanca, um facão, como é que ele vai tirar ração para bicho, como é que ele vai fazer uma coivara, como é que ele vai destocar? Não tem como. Ou seja, aí você pensa, não, mas meu vizinho, ele botou sozinho e conseguiu. Isso é um caso, assim, em mil. Não é porque, já falamos sobre isso aqui, não é porque deu certo para o seu vizinho que vai dar certo para você. Muitas vezes você tem as provas, tem a mesma história de vida, é doente do mesmo jeito, tudinho, mas o juiz e o perito vai analisar você, não é da mesma forma, não. A lei é uma só, mas ela vai se encaixar de maneiras diferentes.
0: De maneiras diferentes.
8: Porque cada pessoa tem uma história. Então, prestem atenção. Outra questão, qualidade de segurado. O que é qualidade de segurado? Por exemplo, pessoas que são empregadas, né, que têm a carteira de trabalho assinada. Então, a partir do momento que ela faz a primeira contribuição para o INSS, né, através do empregador, que é descontado do seu salário, você começa a adquirir a qualidade de segurado, que é o instrumento que permite que você comece a usufruir os benefícios do INSS. Por exemplo, começou a empregar, contratei Kennedy hoje. Aí Kennedy foi pago a primeira contribuição previdenciária de Kennedy. Kennedy já tem condições de pedir um auxílio-doença? Não. Todo mundo acha que não. Começou a pedir, está pagando INSS, aí acha que tem todos os direitos do mundo porque pagou a primeira. Mas não é assim que funciona. São 12 pagamentos para poder Kennedy ter direito a pedir um auxílio-doença. A não ser que, Deus o livre, ele entre no rol do decreto 3048 de várias doenças. São doenças sérias, né? Que possivelmente levem aquele indivíduo a uma morte, né? Neoplasia, que é o câncer, cegueira, tem uma infinidade de doenças, né, que levam a não ter que obedecer essa carência de 12 meses. Né? Acidentes de qualquer natureza, tem que esperar os 12 meses? Não, não tem. Mas as pessoas não têm o conhecimento dessas regras que o INSS exige. Por quê? Porque a lei determina. Outra coisa que o INSS BPC Loas, quantas pessoas aqui em Itaperuá e nas redondezas já me procuraram e estão aí com o benefício cessado e cortado, tá? Por causa da renda per capita.
0: Sim.
8: Quem é o maior órgão do nosso sistema brasileiro? O STF. Né? Embora estejamos passando aí por certas vergonhas, mas, querendo ou não, é o STF. Né? Mas o INSS corta o benefício, porque ele diz assim, as pessoas, isso por regimentos internos. Como é que é isso? As pessoas vivem dignamente com R$ 405,00, que é um quarto de salário mínimo. E o INSS e o STF já disse, um quarto de salário mínimo está errado. É pelo menos a metade de um salário mínimo. O INSS obedece? Não. Mas num país onde deveria ser mais sério, o que deveria já ter sido imposto ao INSS? Uma punição. Se você vê um pai de família roubando uma margarina, ele é punido? Aí um órgão desse, não, por que que não tem punição? Mas sabe como é a punição, Guilherme? R$50 a multa. O que é R$50 para o INSS?
1: É, aí é um estímulo a continuar agindo dessa maneira.
8: É verdade.
1: Infelizmente.
8: Entendeu? Porque se ele paga R$50 porque ele não obedeceu ao juiz no seu caso, o meu, de Luciano, de tantos outros, não vai, também não vai ser nada. Em vez dele pagar um salário, ele paga R$50. Muito, ele está ganhando? Tem
1: que ser mudado.
8: Muito.
1: E discutida, mas infelizmente essa discussão não existe.
8: Pois é. Quer dizer, essa questão da igualdade, por exemplo, da mulher do campo para a mulher da cidade com relação à carência dos 10 meses, a mulher da cidade ela não tinha que provar 10 meses, né? Mulher da cidade, que eu digo a mulher urbana, uhum, né? Que trabalha carteira assinada, por exemplo. Ela não tem, nunca teve a obrigação de cumprir 10 meses de carteira assinada para poder receber o salário maternidade.
1: Inclusive,
8: a agricultora tinha.
1: Tem uma pergunta para o senhor que eu trouxe, né, das ruas, né, o pessoal me perguntaram, e eu tinha até esquecido, agora lembrei que o senhor falou nessa questão rural. Um rapaz que ele trabalha na zona rural, e agora ele teve um convite para trabalhar de carteira assinada. Como é que fica aí? Ele está preocupado com a questão da aposentadoria dele. Como é que fica?
8: Olha, o que é que isso pode insurgir na aposentadoria dele? Surge, nesse caso, até mais uma opção de aposentadoria. Porque quando ele fizer 60 anos, ele trabalhando de carteira assinada até lá, ele não vai conseguir se aposentar como agricultor, porque ele vai ter tempo de contribuição. Uhum. Né? E isso também é relativo. Por quê? Por exemplo, Dona Maria Zélia, um abraço para Dona Maria Zélia. Ela nunca pagou sindicato e ela trabalhava na prefeitura. Aqui. Ela varria o colégio de manhã. O que, que eu expliquei ao juiz na época? Excelência, ela chega no colégio, 5 horas da manhã, ela varre o colégio, vai às salas, tudo direitinho. Quando as crianças chegam para assistir aula às 7 horas da manhã, o colégio já está todo pronto. Dali ela vai para o roçado. E ela não ganhava dali um salário mínimo. Ela tinha uma contribuição que a prefeitura pagava ela. Uhum. E está aí ela aposentada. Graças a Deus conseguimos aposentá-la. Está aposentada até hoje.
1: Se esse emprego de carteira assinada for, ter um limite de 8 meses, 10 meses só?
8: Aí já é uma preocupação a menos. Por quê? Vai aparecer no CNIS dele, que é o Cadastro Nacional de Informações Sociais, uhum, que ele prestou serviço à prefeitura durante 8 meses ou 6 meses no ano de 2026. Existe uma flexibilidade da justiça com relação a isso, porque o nosso Nordeste é uma região muito pobre, é uma região muito seca. Então o pai de família, ele tem que se virar para poder trazer o pão para casa. É a mesma coisa dele ser contratado na prefeitura aqui de Itaperuá, por exemplo, ou ele ir para o Rio de Janeiro, Belo Horizonte, São Paulo, Brasília, né? A fuga, não é a fuga do homem, né? Tem até uma música de Luiz Gonzaga que diz que ele vai para os grandes centros, mas quando começa a chover ele volta para plantar, para o sítio dele, para a terra dele. Por quê? E ele vai comer o quê? Ele vai sobreviver de quê? Então existe esse entendimento da justiça, né? Que não é que ele deixou, ele largou a agricultura, ele ali procurou um meio de sobrevivência. Né? E no caso dessa pessoa, esse trabalho urbano de 6 meses, de 8 meses, se ele não conseguisse aposentar quando fizer 60 anos, quando ele fizer 65, ele vai ter o direito de uma nova aposentadoria, uma nova tentativa, uhum, chamada aposentadoria híbrida ou aposentadoria mista, que é a junção do tempo rural com o tempo urbano. Ou seja, se ele não conseguiu como agricultor, ele pode tentar. Ah, ele junta aí, em 2026 trabalhou 8 meses, quando foi em 2028, ele trabalhou 2, né? O ano tem 12 meses, ele trabalhou 6 na prefeitura, prestando serviço na prefeitura, mas os outros 6 foi na agricultura. Então, toda contribuição, ela é aproveitável. Mesmo essa com 6 meses na prefeitura, vai contar como contribuição urbana. E essa, como agricultor, dos outros 6 meses, vai contar para a agricultura. O importante é, esse é que é o pulo do gato. Quando ele fizer 60, ele não pode estar na Ele não pode, ele não deve estar no trabalho urbano. Ele tem que provar que está na atividade rural. Porque você não pode pedir uma aposentadoria rural, né, de segurado especial, você estando afastado da agricultura. Você tem que estar trabalhando para poder você fazer o pedido. A lei determina assim, tá?
0: Uhum.
8: Oi.
0: Pois é, doutor. O senhor está atendendo hoje, amanhã? Eu queria que o senhor falasse mais para o
8: programa. Olha, Luciano, eu vou... Como a gente já tinha combinado antes, né, de eu adoecer, eu quero ficar vindo a Taperuá uma vez no mês.
0: Certo.
8: Né? Aí, por enquanto, fico atendendo, eu venho aqui para a rádio, converso com vocês e vou para a sala dos advogados aqui no fórum. Até aparecer uma oportunidade boa, né, de alugar de novo alguma coisa e tal, e reestruturar algum canto que... Porque não adianta montar um escritório daquele como eu tinha para vir uma vez no mês. Tá entendendo, Luciano? Uhum. É até ruim, porque muitas vezes a pessoa passa, tá o escritório fechado. Aí muitas vezes não entendem que eu também estou em outros locais, né? Então, aqui em Itaperuá, uma vez no mês eu venho pra rádio e vou ficar atendendo por enquanto, por exemplo, segunda e terça. Eu tô aqui, porque ontem não tive como vir, mas eu tô hoje agora, saindo daqui, eu vou lá para o fórum.
0: Certo.
8: Né? Aí fico lá na sala dos advogados até 11 horas, meio-dia, depois à tarde eu já vou, já tenho um compromisso certo. Tenho clientes para visitar, tenho pessoas para ver documentação, né? E amanhã da mesma forma. Vou estar na sala dos advogados lá no fórum. Toda vez que eu venho uma vez por mês, até eu conseguir um canto que dê certo para servir de escritório e servir também para dormida, né, eu vou ficar atendendo lá no fórum. Tá? Uhum. Então, lembrando a todos vocês, eu não cobro nada antecipado, não cobro para conversar com vocês, para ver a documentação, nada disso. Tá? A forma do atendimento é a mesma coisa, sempre vai ser a mesma coisa, tá? Não muda nada. O que muda é, eu vou estar aqui na cidade uma vez no mês. Quando eu vier, eu passo 2 dias aqui. Havendo necessidade de mais tempo, eu venho. Havendo necessidade de uma palestra, alguma coisa fim de semana, é só falar, eu venho do mesmo jeito, tá? 98881-8173, você fala comigo, tira dúvidas, pergunta quando é que eu venho, quando é que eu não venho. Quando eu venho, eu, como ontem, mandei o áudio, Luciano passou avisando que eu viria aqui hoje, né, estaria aqui na cidade hoje. Então eu quero mais uma vez agradecer a todos vocês, Luciano, Kennedy, a direção da rádio, né? Foi assim, com muita saudosismo, né, que quando eu cheguei na cidade ontem. Gosto muito da cidade de Taperuá. Até depois que eu voltei, depois dessa doença, Taperuá é a primeira cidade que eu vim depois que eu tive a alta, né, para poder viajar. Sim. Eu até para cidades mais perto, lá mais perto de João Pessoa, não fui ainda. Estou vindo direto para Taperuá. Então, pessoal, muito obrigado pelo carinho, muito obrigado pela receptividade, tá? Estou à disposição de todos vocês, estou indo para o fórum agora, tá? Tá com dúvida, mensagem escrita, mensagem por áudio, estou lá até mais ou menos 11h30, meio-dia, eu fico lá até esse horário porque eu tenho que obedecer o horário do fórum, né? Mas quero resolver isso o quanto antes, até porque eu não me sinto bem, não gosto de ficar fazendo lá do fórum, como se eu fico, parece que eu estou fazendo do fórum meu escritório, não é, né? Tentando acomodar lá para poder atender vocês, né? Então 98881-8173, um grande abraço a todos, estou à disposição.
0: Pois é, doutor, a gente agradece, né, com certeza, a sua participação aqui com a gente. São 8 horas e 58 minutos, né, final do Jornal Interativo. Agradecendo demais o seu carinho, a sua audiência. Amanhã a gente volta às 6h30 da manhã. Forte abraço.
1: Até amanhã, se Deus quiser.

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2: 9 horas.
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2: Oi, bom dia.
3: Tavera FM agora 97.
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3: Bom dia, bom dia.
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3: Olá, bom dia, bom dia. Muita, muita alegria pra essa manhã boa. Manhã de terça-feira, nesse dia 15 do mês de setembro. Sintonize o seu coração na frequência que mexe com a nossa gente. Está no ar a partir de agora mais uma edição do seu
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3: Pela nossa queridinha Rádio Tavera FM, a rádio que é o coração da cidade. Muito, mas muito bom dia. Bom dia para toda a nossa região. Bom dia para você que nos acompanha de perto ou de longe, seja pelo rádio ou pelas nossas redes sociais. Você fica comigo,
4: Jaqueline Alves.
3: Jaqueline Alves, trazendo para as suas manhãs muita energia positiva, as melhores músicas, informação de qualidade, claro, né? Aquela dose caprichada de muita, mas muita alegria. O nosso ponto de encontro está oficialmente aberto. E você já sabe, né? O programa é feito para você e com você. Então pegue o seu celular, mande o seu alusaço, pede sua música favorita, participe através do nosso telefone WhatsApp 8855-5288. Vai preparando o café, aumentando o som para curtir a melhor companhia aí do seu dia. Estamos juntos no seu, no nosso, no meu. Estação 87. Então solte o som, aumenta o volume, playlist tá garantida.
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3: Nas primeirinhas de hoje, Juarez, teu maior tesouro.

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0: nosso bloco musical do Estação 87 é sucesso com ele. Isso é Eduardo Costa, Vai Viver a Sua Vida é o nome da música. Agora 9 horas e 20 minutinhos. Primeiríssima de hoje, sucesso aí com Nonato Costa, lá de nós. E sucesso aqui na programação com o Juarez, seu maior tesouro. A partir de agora, vem ligando, vem participando.
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0: Tá, pera, o FM, bom dia.
2: Bom dia, Jaqueline. Tudo bem com você aí?
0: Tudo bem, amigo.
2: Tá tudo ótimo, tá bom? Tenha um bom dia pra vocês aí. Boa terça-feira e boa programação.
0: Amém.
2: Tá,
0: pera,
2: o FM, tá bom? Ofereça essa programação pra todos os ouvintes, tá bom? Beijo, Deus abençoe, tá?
0: Valeu, aquele abraço. É o amigo Cristóvão, né? Muito obrigado, Cristóvão, sempre por sua companhia aqui na programação. Tem mais um ouvinte comigo, bom dia.
3: Bom dia, Jaque. Que Deus ilumine o seu dia e o seu trabalho, gatinha. Aquele abraço.
0: Amém, o nosso, Idalina. É, o 20 assido aqui na programação, nessas manhãs aqui no Estação 87. Deixa eu aqui mandar um alôzão pra Cida Silva, lá no bairro São José, sempre na audiência. Mandou um alôzão pra ele, o Baísa. Baísa tá mandando aquele alôzaço pra sua turma na geral. Deixa eu acompanhar aqui rapidinho. Mandando um alôzão aqui pra Dona Marisa, seu Zé Camilo, Socorro de Cláudio e família, Ângela e Socorro de Gilberto, alôzão pra Nilda do Frango e família, Jaine e família, Boy da Borracharia, também pra Nilza, Maria José, que mora lá na rua Nossa Senhora da Conceição, vai também pra amiga Isabel Soares, que tá aqui, olha, nos estúdios, fazendo aquela limpeza geral na Taperoá FM. É, meu amigo, oferecer também pra amiga Beatriz, oferecer para a irmã que está completando mais um ano de vida hoje, quem? Elisângela, conhecida por Bilu, a famosa Bilu, aniversariante de hoje. Ele que deixou aquela mensagem para a Mana, não é isso? E acompanhando aqui sua mensagem para Elisângela, Bilu, cadê? Minha irmã amada, minha querida Elisângela, hoje o céu brilha mais porque é o seu dia. Que Deus enche a sua vida de luz, saúde, paz e amor. São Miguel Arcanjo seja sempre seu escudo e proteção. Que Jesus te abençoe com tudo de bom que existe. Você é um presente lindo que Deus nos deu. Que cada dia desse ano venha cheio de alegria, vitórias e bênçãos. Te amamos muito, minha irmã. Muitos anos de vida e paz. Parabéns pra você, hein, Elisângela. Felicidade, chuva de bênçãos.
4: Parabéns pra você.
0: Parabéns pra nossa aniversariante, Elisângela, a famosa Bilu. E pra todos os aniversariantes, né, nesse dia 15 do mês de setembro. Muitas, mas muitas felicidades. Por aqui eu vou seguindo a Estação 87 no ar com você, agradecendo sempre aos nossos apoiadores. 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
3: Agora 9:30, tá aí sucesso, é, Mega Ré é o nome da música, com ele, né, Neto Brito e Luan Pereira na programação. Olha, vai mandando teu sucesso musical, deixa aqui mandar um alôzão, tem gente pedindo música, quem? Com a música Rick Renner, ela é mais? Tá certo, vamos curtir então nesse próximo bloco musical e daqui a pouquinho tem sucesso.
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3: Tem plano C, é. Com Zé Neto e Cristiano.
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3: E aí, quer curtir esse sucesso? Eu quero. Vou ficar aqui esperando, fazer uma pausa rapidinho pra um bloco intervalo, mas eu volto rapidinho, hein? Não sai daí.
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Você vai com musical, sucesso, música do ouvinte, é o som do Rick Renner, ela é demais. Zanelli Cristiano, plano C mais um nesse bloco. São 9 horas e 46 minutinhos, hora passando rapidinho aqui pra gente. É, no Estação 87, mas deixa eu mandar um bom dia pra Jailma Ferreira. Bom dia para o Cristóvão Ferreira. Bom dia para o seu Antônio Filho lá em Brasília, curtindo, já mandando alôzão para todos aqui na Casa do Frango. Franguinho abatido do dia para você, hein? Aqui na Cícero de Farias. Fala com nossa amiga Nildo, com o Paulinho, dona Terezinha. Tá aqui desde cedo no batente aí. Franguinho para você do dia. A música para hoje é Pego Guanabara. Tá certo. Abração, meu amigo. Vamos curtir nesse próximo bloco musical. Mega alôzão aqui para o Silvano Lopes, mandando alôzão. Tá na Borracharia do Coivara. Alô, turma boa aí. É, na Borracharia do Coivara. Alôzão aí pra vocês. Bom trabalho, tá bom? Valeu, abraço. Silvano Lopes, meu amigo. Tá curtindo. Tá no Estação 87. Então vai mandando o teu sucesso musical pra gente navegar juntos no Você Pede, Eu Toco, tá certo? 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Por aqui eu vou seguindo e aqui você já sabe, né? O ouvinte em primeiríssimo lugar. Se liga. 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

0: vocês, na voz deles, Thiago Aquino e Marília Tavares, Buquê de Flores é o nome da música.
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0: Como você não pensou nisso, Thiago Aquino?
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0: Pontualmente 10 horas aqui na nossa queridinha rádio Taperoá FM. Por aqui já tem ouvinte participando.
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0: Taperoá FM, bom dia.
3: Bom dia, Jacaline.
0: Bem-vindo, seu Zé Camilo.
3: Eu quero pedir uma música do Zezinho Barros, Sorriso Lindo.
0: Certo, boa.
3: Para oferecer a minha esposa Marisa, você, a toda a sua família, Jacaline.
0: Agradeço.
3: Oferecer a meu amigo Baísa, a toda a família dele, que é um cabo muito legal, Baísa. E quero oferecer a meu amigo Antônio Relógio, oferecer a meu amigo seu Pedro lá no Barro do Alto, a esposa dele, me esquecendo meu amigo Adriano da Padaria, Dona Socorro, me esquecendo meu amigo Damião das Aves, toda a família dele, meu amigo Cláudio, Dona Socorro, meu amigo Ronaldo, a esposa de Ronaldo, e me esquecendo meu amigo seu Matinho aqui da Rua do Cruzeiro e toda a família dele, me esquecendo meu amigo Abidia lá em São Paulo e toda a família dele, todo que está escutando seu programa maravilhoso. Tchau.
0: Aquele abraço pra você, pra Dona Marisa, todos os seus amigos. E daqui a pouquinho vamos navegar no próximo bloco musical. O sucesso do Zezinho Barros, né? Sorriso Lindo é o nome da música. Tem mais um ouvinte comigo, vindo diretamente lá de Cumaru, de Pedra Lavrada. Bom dia, amigo!
4: Bom dia, bom dia, bom dia, bom dia. Tudo bem?
0: Tudo amor, bem.
4: Hã? Adelino Nascimento. Decidi ficar sozinho, oferece para o Joaquim, para você, bom dia, um abraço.
0: Valeu, meu amigo.
4: Oferece para o Joaquim de Melo aí nos Cumaru.
0: Joaquim de Melo, seu irmão, não é isso? E muito obrigado por dedicar essa música para mim também. Vou curtir então no próximo bloco musical, tá certo? Deixa eu mandar um bom dia aqui, cadê para ela? Jailma, minha linda música para hoje. Chicabana, humildade e respeito. Vai para o esposo e para todos também que estão ligadinhos aqui na Taperoá FM. Tem mais um áudio chegando, bom dia.
5: Bom dia, Jaqueline.
0: Bem-vinda, Bel.
5: Você passar sua música pra mim, o Paulinho Paixão. Só pra me curtir hoje, tá?
0: Fica com bora curtir, então, o Paulinho Paixão. No Você Pede, eu toco, tá bom, Isabel Soares? 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Por aqui seguindo, o sucesso não para e vou navegar na música do ouvinte. Zezinho Barros, Sorriso Lindo é o nome da música. Pra você que chega agora, meu bom dia.
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5: Isso, vem ligando, vem participando. Me permite ouvir sua voz, navegar no teu sucesso musical. Porque por aqui o sucesso não para e vem chegando música com ele. Natanzinho Lima, Sinas de Ofélia. 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

de volta, após um break de intervalo comercial rapidinho. O sucesso é com ele, hein? Tarcísio do Acordeon, votável é o nome da música. 10 horas e 45 minutinhos. Com você naquele mega oferecimento. 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Às 10h47, dá tempo aqui para mais um sucesso. Na sequência, vem chegando essa, tocada em todas as rádios. E por aqui a gente tem música com Panda. Corpo Nu é o nome da música.

só no Embasa Meus Forró. Tá aí o sucesso, Beto e Ronaldo, Mariana Pagoda e Geninhos nesse sucesso. Às 10h54, programação chegando ao finalzinho, mas meu agradecimento, meu muito obrigada pelo carinho da sua audiência, por sua companhia aqui nessa manhã de terça-feira. A gente volta juntinho às 9 da manhã para mais uma Estação 87. E daqui a pouco eu tenho um toque de bola, 11 da manhã, junto com ele, Inácio Ramos. Fico por aqui, amanhã a gente se encontra e a última de hoje é o som do Wesley Safadão, Silvane Aquino, Eclipse Total. Tchau, tchau, minha turma. Até lá com mais uma estação. Saca.

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3: Oi, Luciano.
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3: Beleza.
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3: Tudo bem, amigos? Boa tarde. Boa tarde, Taperoá. Boa tarde, ouvintes. Boa tarde, amantes do futebol. Boa tarde a todos vocês. Estou de volta nessa terça-feira aqui. Aqui substituí aqui a amiga Jaqueline, que por motivo justo ela teve que se ausentar do programa, mas estou aqui para levar as notícias do futebol justamente com o amigo Inácio. Boa tarde, Inácio. É um prazer voltar a Taperoá FM no programa Toque de Bola com você, Inácio. Boa tarde, meu irmão.
5: Boa tarde, meu amigo Carlinho Braz. Prazer é meu, viu, Carlinho? Prazer é meu. Você que trabalhou um bocado de tempo mais eu e brevemente pode voltar, né, Carlinho? Porque Carlinho teve um problema de saúde, mas ele está se recuperando, se Deus quiser.
3: Tô bem já.
5: Já tá bem, né, Carlinho?
3: Ah, tô bem.
5: E é um prazer muito grande ele voltar aqui fazer o programa com a gente hoje. Até me pegaram de surpresa, que eu não sabia nem que era Carlinho que vinha fazer o programa hoje.
3: O amigo Luciano ligou pra mim e pediu pra mim vir. Eu digo, tô indo.
5: Então, Carlinho, seja bem-vindo. Você é um grande amigo meu, quero muito bem a você. Nós trabalhamos junto e tem uma coisa, a amizade da gente não se separa fácil, não. E com certeza eu só tenho a agradecer a sua presença aqui para nós levar notícia do futebol de toda a região de Taperoá.
3: É verdade, Inácio. Abraçar a todos os nossos amigos amantes do futebol que nos acompanham agora, né? Aqui em Taperoá, outras localidades também, através da live, através do link da rádio, através da frequência 87.9. Também agradecer a todos vocês, é um prazer estar de volta aqui. Vamos elevar as notícias do futebol de hoje. O programa é de 11 horas por conta da propaganda eleitoral. Agora o programa é de 11 ao meio-dia até o término das propagandas eleitorais. Quando terminar e volta ao normal, de meio-dia a uma. Mas temos destaque no futebol amador para iniciar, Inácio, futebol regional, campeonato regional de Taperoá. Como é que tá? Eu tô desinformado porque nunca mais a gente fez programa, mas você tem as informações certas aí.
5: É mesmo, Carlinhos. Carrendo futebol amador, você já colocou amadorismo?
3: Vamos colocar amadorismo agora. Que o amadorismo, pra gente destacar já o amadorismo aqui no programa Toque de Bola.
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3: Destacando o futebol amador, tem novidades para nós aí, Inácio? Tem novidades para nós?
5: No destaque do futebol amador, a equipe do Vila Nova de Itaperuá acertou um jogo com pesadelo de desterro. O jogo vai ser em Itaperuá, com pesadelo de desterro. O Vila Nova, que está aí se definindo para jogar na cidade de Sumé também. O Vila Nova vai fazer dois amistosos, Sumé e Desterro. Tivemos, Carlinhos, ontem à noite, eu estive presente na cidade de Assunção, fui muito bem recebido pelo Ari lá, você conhece Ari?
3: Demais.
5: Acaba muito bom, me tratou demais. Muito bem, e a equipe do Vila Nova de Taperoá, sub-17, e a Escolinha do Futuro jogaram lá, o pra cá foi Sub-11, 4x3 para Taperuá. Sub-14, 4x4. Jogo 4x4, muito bem disputado. Esse jogo foi na Arena Society lá, viu, Carlinhos? Muito bacana, certo. Lá, o duplex muito bacana de Assunção. Assunção tá de parabéns, Carlinhos, porque tem um campo gramado, Assunção tem um campo gramado e tem arena lá, que é um duplex, a coisa mais linda que tem ali de frente, ali passando ali no asfalto de Itapeuá. Muito bonito, tá de parabéns o pessoal de Assunção, com dois campos gramados em Assunção, dois campos gramados, coisa muito boa.
3: Pois é.
5: Também queremos dizer que tivemos no Sub-15, o time de Ari ganhou de 6-5, muito arrochado o jogo, 6-5. E tivemos no Sub-17, Carrinho, jogão de bola, Carrinho. Taperuá fez, sabe quanto, Carrinho? 4, mas o time de lá apertou e empatou o jogo, terminou 5-5. Grande jogo, 5-5 para as duas equipes que jogaram muito bem recebido por Ari, pessoal muito bacana de Assunção, eu tenho uma amizade muito grande de Assunção, a quadra estava cheia, viu, Carlinhos? Cheia mesmo, Carlinhos, muita gente lá, o modo esportivo está de parabéns, com tanta gente de Assunção que gosta do futebol, aquilo ali é um lazer, uma coisa muito bonita, você jogar à noite numa quadra daquela só site, com uma lime de gente lá e os times jogando, quadra de vôlei, de futebol, de salão, tinha tudo lá, aliás, tem tudo lá, os jogadores que foi de Itaperuá, adoraram, gostaram, o comando do time lá foi com o Inácio Ramos e meu amigo Davi que é filho de Bibi Móvel, que vende móvel de toda qualidade, com o melhor preço da cidade, da organização, Bibi, Denis e também Davi, um abraço pra essa turma boa aí, escutando o programa Toque de Bola, Carlinho Braga.
3: Beleza, Inácio. Então, você esteve em Assunção, foi muito bem recebido lá com a turma lá. E com certeza será sempre, né? Você é quase um filho natural de Assunção, até porque você já, em Assunção, tanto trabalhou como já mexeu com futebol lá. Já teve time de futebol em Assunção também. Já dirigiu a equipe de futebol. E por isso lá você é praticamente um filho de Assunção também, igual como sendo aqui da cidade de Itaperuá. 11 horas mais 10 minutos. Abraçar o amigo Chico do Rádio lá em Santa Luzia do Sabugi. Hoje a gente está nos ouvindo. Chico do Rádio lá em Santa Luzia do Sabugi. Forte abraço para o amigo Chico do Rádio. Abração para você aí na cidade de Santa Luzia do Sabugi. Daqui a pouquinho a gente traz um amigo Chico do Rádio, hein? Ele já está conosco lá, diretamente de Santa Luzia do Sabugi. 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

0: também vendo o caderno, que Didi é gente muito boa, eu quero bem a ela. Tem a Lagoa, Carlinho Braz.
1: Abraçar o meu amigo Bar, que é o vídeo do programa. Alô, Bar, voltei, Bar. Aqui, só para cumprir aqui o espaço da amiga Jaqueline, que ela hoje foi levar seu filhinho aí ao médico. Então, quando se trata de médico, a gente tem que cumprir o que está marcado. Hoje eu estou aqui, mas quinta-feira ela volta. Nossa amiga Jaqueline, gente fina, uma pessoa super maravilhosa, locutora nota 10 da cidade da Rádio Itaperuá FM. Todo mundo já está ligado todos os dias na nossa amiga Jaqueline. Um abraço, Jaqueline. Muito obrigado, Jaqueline. A você também por me receber aqui também. Eu te agradeço, Jaqueline. Conte comigo sempre. Que precisar, estou aqui junto com o amigo Inácio Ramos, Luciano, onde eu sou muito bem acolhido e recebido na Itaperuá FM 87.9. 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
0: Com certeza, Carlinhos, gente, muito boa, João e Maria. Chico do Raio não está aí, não, Carlinhos?
1: O amigo Chico do Raio está conosco, e nós vamos liberar agora aqui o nosso amigo Chico do Raio, não
0: é
1: isso?
0: Liberar Chico do Raio, que ele é moral, gente muito boa até em Natal. Bora, Chico!
1: Meu amigo Chico, boa tarde, seja bem-vindo ao programa. Caro amigo Chico do Rádio, é um prazer lhe ouvir mais uma vez aqui no programa.
2: É muito bom dia, ouvintes do programa Talk de Bola, Rádio Itaperuá FM. É hoje terça-feira, mas temos bastante notícias, né? Muitas notícias de competições que chegam à nossa redação. Vamos falar do Campeonato Municipal de Juazeirinho, em sua segunda rodada. Na semana aconteceram 6 partidas. No sábado à tarde, Bahia 2, Paulista 1, Paraíba 0, Atlético do Buriti 1. Domingo pela manhã, Leão da Ilha 5, União Central 1, Juacite 0, Ingaí 3. No domingo à tarde, o Botafogo da Caiano, o atual campeão da Copa União, ainda em clima de festa, perdeu para o Massapê por 2-0. Ainda tivemos Vilinha 2, Ressaca 0. Campeonato Municipal de

0: veteranos do Cassino de Areia, tivemos sua grande final no domingo no estádio Ferreirão, onde Santos e Inter empataram em 4-4. O Santos venceu nos pênaltis e levou o título do veterano 2026 de Cassino de Areia. Campeonato Municipal de Futsal da Zona Rural de São José de Sabugi, tivemos sua grande final lá na quadra do Brejinho, onde no final o Central sagrou-se campeão, o Flamengo da Redinha foi vice e o Baia ficou com o terceiro lugar. O Campeonato Municipal da cidade de Parelhas terá seu início no próximo final de semana. Todos os jogos serão realizados no campo gramado da ABB de Parelhas. Então a abertura será entre o Potiguar e o Fluminense do Algodão. A competição terá 11 equipes, chave A, B e C. Neste final de semana, aqui na ABB de Santa Luzia, vamos ter um torneio de aniversário daquele clube da ABB, né? O torneio será entre todos os sócios e 4 equipes vão disputar aquele torneio com direito a uma boa premiação. Então, amigos do Toque de Bola, essa foi a minha participação para esta terça-feira. Tenham todos um bom dia.
1: Muito obrigado, meu amigo Chico do Rádio, muito obrigado pela sua participação aqui conosco, né, Inácio?
2: Com certeza, meu grande amigo Chico do Rádio, um abraço para você, lhe quero muito bem. Quando você quiser ligar, está à sua disposição aqui no programa Toque de Bola, com Inácio Ramos Carrinho Braz, levando para você o melhor do esporte de toda a região. No futebol amador também, Carlinhos, nós tivemos a equipe do... A equipe do Carnê de Livramento venceu pelo placar de 3-1 Santa Cruz de Itaperuá, jogou no Zé de Barra, empatou 0-0. Tivemos a equipe da Terceira Força, jogou contra o time de Solidariedade no Amistoso e ganhou pelo placar de 2-1. Tivemos também Flamengo de Tapetim, Pernambuco, 4. Vilinha, lá do Juru, 0. E tivemos Água Branca, 3. Renascença 0. E tivemos também, amistosamente, o Palmeiras do Bosco jogou em casa e venceu o Palmeiras de Nova Palmeira pelo placar de 3-0. Abraço para Biró e abraço para Bebê e Dona Maria, que é quem lava a roupa do time de futebol lá do Palmeira,
1: beleza. Um abraço desse pessoal aí, essa turma maravilhosa, Inácio, que sempre está aí ligados também no futebol. Temos aqui um ouvinte também participando. Vamos ver quem está conosco aqui no programa. Bom dia para você, 11h20. Eu estava dando boa tarde porque acostumado no horário do meu dia, mas ainda é bom dia porque são 11h20. Aí, corrigindo aqui o meu erro. Boa tarde.
3: Eu acredito, Luciano, que é esgoto.
1: Não é para nós, é para o programa do amigo Luciano, mas muito obrigado por você participar. Esse áudio é para o programa do amigo Luciano, trazendo informações aí dos noticiários do jornal aqui com o amigo Luciano e o Kennedy, né? Aqui na Taperó FM. Vamos trazer aqui um primeiro bloco de apoio cultural. Daqui a pouco a gente volta trazendo aí o campeonato paraibano, Copa Libertadores, também que tem essa semana. Tudo isso a gente vai trazer aqui e outros destaques aqui no programa de hoje, o programa Toque de Bola da Taperó FM 87.9.
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1: Tudo bem? Bom dia a todos. São 11 horas mais 27 minutos, 11:27 agora. O programa Toque de Bola da Taperoé FM 87.9, aqui com Carlinhos Braus e Inácio Ramos. 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
1: 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horas e 31 minutos, 11 e 31, a gente está agradecendo a você pelo carinho na sintonia do programa Toque de Bola aqui da Itaperuá FM, hoje com Carlinhos Baus e amigo Inácio Ramos, trazendo aqui informações para vocês aqui no programa de hoje da Itaperuá FM 87.9, nessa terça-feira. Vamos trazer aqui um pouco do futebol paraibano.
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1: Beleza? Futebol paraibano, vamos trazer aqui informações.
2: O 13 do Botafogo.
1: 13 Botafogo.
2: Campinense está se preparando.
1: Justiça libera retomada de ações administrativa no Departamento de Futebol do 13. Decisão em caráter liminar do Tribunal de Justiça da Paraíba. Autorizou o clube a efetuar pagamentos, contratos novos e atletas. Celebrar contratos voltados à geração e captação de receitas. O 13 Futebol Clube obteve uma vitória na justiça nesta segunda-feira, dia 14. Uma decisão em caráter liminar no Tribunal da Justiça da Paraíba, comarca de Campina Grande, liberou a gestão do Galo a retomar os atos administrativos do clube, como efetuar pagamentos, contratar novos atletas e celebrar e executar contratos voltados à geração e captação de receitas. O 13 Futebol Clube aí voltando às suas ações para o início de mais temporadas aí no futebol paraibano, Inácio.
2: Com certeza a gente torcendo demais e a justiça viu que era uma coisa certa, o 13 está trabalhando certo, no caminho certo, então acreditamos bastante, a justiça foi correta e operante e o Galo da Boburema vai continuar nas suas contratações e ajeitar o seu time para a Copa Paraíba, Carlinhos.
1: O Campinense contrata o meia atacante Gustavo Aguiar, ex-13, campeão da Série D de 2021. Você conhece esse atleta?
2: Conheço.
1: O atleta de 26 anos foi formado nas categorias de base do Goiás e conquistou a quarta divisão nacional pela Aparecidense.
2: Aparecidense, exatamente.
1: E chega a Raposa após defender o Democrata, Inácio.
2: É o Democrata Valadares lá de Minas Gerais.
1: Minas Gerais, pois é. E o Campinense anunciou nessa segunda-feira, dia 14, no caso ontem, né? O meio atacante Gustavo Aguiar para a disputa da Copa Paraibana 2026. Da Copa Paraíba 2026. Esta será a segunda passagem do atleta pelo futebol paraibano. Já tendo definido as cores do 13 entre as principais conquistas da carreira, o jogador conquistou a Série D de 2021, Inácio.
2: Joga muito bom. Bola, grande jogador, e acreditamos que o Campinense está no caminho certo, trazer um excelente jogador para fazer potência no seu plantel, para divulgar e trazer a hegemonia do futebol da Raposa Serrana, Carlinho Brian.
1: Beleza, agradecendo a você pelo carinho aqui ao programa, Toque de Bola aqui da Taperó FM 87.9, a rádio que é o coração da cidade. Muito obrigado a vocês que nos acompanham aqui, tá bom, através das ondas sonoras no rádio, também aí pelo link, o link da rádio. Muito obrigado, agradecendo a você em sintonia com este programa, aqui o programa da Taperó FM. Serra Branca anuncia lateral Jefferson Gel, ex-ferroviário, Inácio. Lateral direito de 22 anos, é natural de Ilhéus, na Bahia, e chega ao Carcará após defender o Tubarão da Barra nesta temporada, hein?
2: É, boa contratação, um jogador muito bom e vai fazer um grande trabalho com certeza na equipe do time de Serra Branca. Serra Branca também, Carlinho Braz, a Mitsbet ganhou na justiça o direito de imagem também para a divulgação da sua equipe, o time de Serra Branca, que está disputando, vai disputar também a Copa Paraíba e fez um grande campeonato brasileiro, mas saiu no final, mas é uma equipe muito boa, ele está montando a equipe para fazer uma grande apresentação. O prefeito de Serra Branca e também os vereadores se juntaram tudo em Serra Branca, Galeguinho passou para mim e vão organizar e terminar o campo, murar o campo, aliás, gramar o campo de Serra Branca, deixar um tapete para disputar o campeonato paraibano na cidade de Serra Branca, Carlinhos Braga.
1: O dono do Botafogo da Paraíba, Felipe Félix, classificou como desproporcionais algumas reações de torcedores após a derrota por 1-0 para o Floresta no sábado, Inácio, dia 12, no Almeidão. O resultado foi o segundo revés do Belo em dois jogos no quadrangular do acesso à Série C. O meia Nenê esteve entre os jogadores mais hostilizados na saída para o vestiário. Felipe agradeceu a quase 10 mil pessoas presentes no estádio e defendeu o elenco e citou episódios de briga e arremesso de objetos. Algumas reações foram realmente desproporcionais. Esse elenco, a gente sabe que é muito pesado para a torcida nesses últimos 13 anos, mas esse elenco está A gente há apenas 9 meses. Muitos nem sabem o que aconteceu em 13 anos. Nos últimos 9 meses, a gente conseguiu um título paraibano, uma classificação que foi feita na raça, Inácio. Botafogo, hein?
2: Botafogo, João Pessoa.
1: João Pessoa.
2: É, o Botafogo está batalhando, lutando para ver se tem condição de cair para a Série B, que está bem pertinho. É, o Botafogo tem 12 pontos para jogar, mas a gente está aí oscilando, porque perdeu 2 jogos, mas o Botafogo promete, toda a diretoria do Botafogo, jogar bem e fazer por vencer a equipe do Maringá lá no Paraná.
1: É verdade.
2: O jogo é lá no Paraná.
1: É hora da gente trazer mais um bloco de apoio cultural. Daqui a pouco a gente volta com informações da Copa Libertadores da América, que começa amanhã, o jogão da Libertadores da América, hein? É jogo de decisivo, semifinais, muito jogo, muitas partidas irão acontecer.

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0: 11:46 agora, 11:46, Taperoá FM, a rádio que é o coração da cidade. Falando aqui um pouco dos times do Campeonato Brasileiro, né? Temos aí queda de muitos treinadores. O Grêmio, por exemplo, o Grêmio se tornou o 12º clube da Série A a trocar de treinador em 2026, enquanto o Renato Gaúcho será o 17º técnico a assumir a equipe do Grêmio. Por sua vez, o Grêmio tem que assumir uma equipe do campeonato brasileiro da série A. Três profissionais demitidos durante a competição que voltaram ao treino pelos clubes rivais, Inácio.
1: Inclusive, o treinador que era do Grêmio foi demitido, toda a comissão técnica. E Renato Gaúcho vai estrear contra o Palmeiras. Aliás, não é contra o Palmeiras, o próximo jogo do Grêmio acho que é contra o Vitória, Carlinhos.
0: É, contra o Vitória. Dos 16 demitidos, porém, 3 seguram, seguem disputando o brasileiro após voltarem a trabalhar em clubes rivais. O caso mais recente é Renato Gaúcho, que na pausa da Copa do Mundo, quando os times não tiveram nem jogando, não estavam nem jogando, Renato Gaúcho saiu do Vasco. E nessa segunda-feira, dia 14, ele foi anunciado como substituído do Luiz Castro.
1: Luiz Castro.
0: Vai substituir o Luiz Castro, ex-treinador do Grêmio, não é isso? Com um contrato de tiro curto, hein? Até o final do ano só. Vai ser a quinta passagem de Renato Gaúcho pela equipe gremista, Inácio.
1: É, se não botar Renato para dar um jeito no Grêmio, o Grêmio vai cair, viu?
0: Verdade. Outros dois técnicos demitidos durante a competição que voltaram ao brasileiro foram Fernando Diniz e Dorival Júnior. Diniz deixou o Vasco em fevereiro e abril substituiu Dorival Júnior no Corinthians. E Dorival, há cerca de 40 dias após sair do Alvinegro Paulista, assumiu o comando do São Paulo, Dorival Júnior.
1: Bom treinador, Dorival Júnior, bom treinador, com certeza.
0: Atlético Paranaense, Odaí, Helman, Bahia, são os técnicos demitidos, não é isso? Bahia, Rogério Senna, Curitiba, Fernando Seabra, Internacional, Paulo Pezolano, o Mirassol, Rafael Guinais, Palmeiras, Abel Ferreira, são os técnicos que estão. Red Bull, Bragantino, Wagner, Mancini e Vitória, Jair Ventura.
1: O treinador mais velho no cargo é o do Palmeiras.
0: Pois é. Aqui nós estamos trazendo notícia dos times do Campeonato Brasileiro que não vão jogar nesse meio de semana, porque temos a Libertadores da América nesse meio de semana, começando hoje às 19 horas, Platense e Fluminense no Rio de Janeiro, Inácio. Platense e Fluminense no Rio.
1: Não, o jogo é fora.
0: Fluminense vai jogar fora. Fluminense em casa obteve um resultado
1: 2-0.
0: Então vai pra fora com resultado bom, né?
1: Pode perder até de 1-0.
0: A equipe palmeirense ganhou em casa pelo placar de 1-0 da LDU e volta amanhã lá para Quito, a 2.850 quilômetros de altitude, metros de altitude, e vai encarar a LDU com a vitória de 1-0 em casa, lá joga pelo empate, não é isso, Inácio?
1: É, o Palmeiras joga pelo empate.
0: Corinthians e Estudiantes jogam amanhã às 20:30, o Corinthians vai lá para para Argentina
1: Não, o jogo é em casa.
0: É em casa.
1: Já foi 1-1.
0: Jogou em casa, jogou fora, empatou em 1-1 e recebe o Estudiantes em São Paulo. Podendo aí. Quer dizer, joga pela vitória, né? 1-1, empate continua, aí vai para os pênaltis, né? Se continuar empate, vai para as penalidades, não é isso, Nácio?
1: Exatamente,
0: O Flamengo recebe em casa a equipe do Estudiante, também ganhou em casa, ganhou fora por 2-0. E quinta-feira recebe a equipe do Independiente Del Valle.
1: Exatamente, Independiente Del Valle.
0: Pode perder pelo placar de 1-0, perdendo por 2-0, vai para os pênaltis. Mas joga no Maracanã, amanhã, quinta-feira, às 21:30. é a equipe do Flamengo recebendo o Independente Del Valle no Rio de Janeiro.
1: É fácil, com certeza.
0: São jogos da Libertadores da América, começando de hoje, Fluminense, Plantense Fluminense, LDU e Palmeiras, Corinthians, Estudiantes e Flamengo e Independente Del Valle. São jogos da Libertadores nesse meio de semana. Aí o Brasileirão volta no fim de semana, né, Nelson?
1: Com certeza, Carlinho Brian. 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Também um abraço pra Maria do Cafundó. E também um abraço pra Lindomares, que escuta o programa. E também para meu amigo Bosco, Duval, o Pitbull. Alô, Duval, um abraço pra tu, Zezinho das Poicas. E também para Zezinho dos Poucos. Essa turma está ouvindo o programa Top Bora todos os dias, Carlinho Braia.
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1: 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Um abraço para Socó, Piabinha, um abraço também para Brecha, um abraço também para Pepe, para seu Nivaldo, Zé Cabeça, essa turma boa, que tá ligado, sintonizado no programa Toque de Bola, Carlinho Braz.
0: Beleza, essa turma aí boa, hein? Copa do Brasil, nós temos jogos ainda, não é agora, vai demorar ainda, né?
1: Dezembro, novembro.
0: Só lá para novembro, Copa do Brasil aí, temos aí os classificados para as semifinais da Copa do Brasil, né? Jogos de volta, né, Inácio? Mas só em novembro Grêmio e Atlético Mineiro, tudo a confirmar, tudo isso a confirmar ainda, Vasco da Gama e Palmeiras. Ih, rapaz, Vasco da Gama e Palmeiras, Inácio. Atlético Mineiro e Grêmio, Palmeiras e Vasco. São as quatro equipes que irão aí disputar o título da Copa do Brasil 2026, mas só em novembro.
1: Tá longe
0: ainda. Mas até lá as equipes vão se preparar. Tem aí Copa Sul-Americana, Copa Libertadores, Campeonato Brasileiro. E por aí vai. São 11 horas mais 56 minutos, Inácio. Nós temos o horário, o guia eleitoral, né?
1: Tá perto. Quando faltar um minuto, a gente encerra o programa.
0: A gente encerra o programa.
1: 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Ligado no programa Toque de Bola. 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
0: Pois é, agradecemos a todos os amigos aí que acompanham o programa Toque de Bola. Hoje eu estive aqui com o amigo Inácio Ramos. Na quinta-feira a Jaqueline está de volta, né? Ela teve que hoje se ausentar para um atendimento médico com seu filhinho. Mas na quinta-feira ela está aqui de volta com o amigo Inácio Ramos. E aqui quero dizer que se precisar de mim, Inácio, é só dar um toque, assim, mais antecipado um pouquinho, porque para não ficar muito em cima da hora, porque a gente
1: tem compromisso, né, cara?
0: Né, quando é a correria, aí sai de Assunção em muita velocidade de moto, não é bom. Então, sendo assim, uma hora antes, já tá bom.
1: Com certeza, Carlinho, a gente agradece a sua presença, você é gente muito boa, fez o programa um bocado de tempo, mas eu aqui, Carlinho brevemente pode voltar, né, Carlinho? Também,
0: sim,
1: com certeza. E Carlinho é uma pessoa que é o programa com ele também, é um grande locutor acostumado na Rádio Assunção. Pra quem não sabe, Carlinho passou bem uns 10 anos na Rádio Assunção.
0: 25 anos.
1: 25 anos na Rádio Assunção também, eu trabalhei até lá na Rádio Assunção também. E Carlinho é a pessoa que é o xodó da galera, todo mundo gosta dele, com certeza. E nós agradecemos de coração a Carlinho. Estamos aqui na hora que precisar. Chamamos Carlinho, agora foi em cima da hora, mas
0: deu certo.
1: Deu certo, graças a Deus. Então, vem aí o Guia Eleitoral, encerramos o programa Toque de Bola.
0: Muito obrigado, fiquem com Deus, um forte abraço e até o próximo programa. Fui!

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1: Um bom dia.

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1: Tapiroá FM informa. Hora certa. 12:26.
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1: Tapiroá FM informa. Hora certa. 12:55.
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São 13h05, 13h05 na cidade de Itaperuá. Muito boa tarde a você aqui da cidade, da zona rural, onde você se encontra conosco. Já nas, muita gente já na expectativa. E aqui estou. Para quem me conhece, eu sou Damião Lima e até as 3 horas você faz parte aqui da nossa tarde, da show, aqui através da Rádio Itaperuá FM, a rádio que opera em 87.9, a rádio que mexe com você diariamente todos os dias. E o show da tarde mexendo com você aí. Obrigado pelo carinho. Agradeço primeiramente a Deus, né? De conseguir chegar firme e forte aos estudos da Rádio Itaperuá FM para levar em diante a nossa programação até as 3, hein? É você conectado, é você na melhor. Obrigado pelo carinho, viu? É o show da tarde, a partir de agora, muita música legal para você. Apaixonados e apaixonada que sintoniza aqui a melhor frequência. Itaperuá FM tocando sempre as melhores para você. Obrigado pelo carinho, viu? E você pode interagir junto comigo até as 3 através do nosso telefone da tua participação, que é o 8855-5288, liberado para você participar comigo. Deixa tua mensagem de áudio, deixa, esse é o nosso WhatsApp, tá bom? Estamos também ao vivo pelo Facebook, você vai lá, compartilha, participa, pede tua música e ofereça para quem você quiser, porque é o show da tarde, aonde o ouvinte participa e pede sua música. E será um prazer atender todo mundo, tá bom? A primeiríssima do programa de hoje, pra você conectado, apaixonados e apaixonada. Chegando pra você agora, eu vou tocar com o Dadá Moreira, aqui na melhor. Obrigado pelo carinho da audiência, quem representa é o Piu Piu Produções, lá de Adema, São Paulo. Estamos ao vivo também pelo Facebook, você vai lá, compartilha, participa, pede tua música e ofereça aí pra quem você quiser, tá bom? Obrigado pelo carinho, viu? Da tua maravilhosa audiência, frequência potente, a rádio que não para, a rádio que toca as melhores pra você, apaixonados e apaixonada. Dadá Moreira aqui na melhor, obrigado pela audiência.

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0: É, tá aí, você ouviu a cantora Juliana Baleata, quem representa o Piu Piu para o sonho lá de Diadema, São Paulo, tá aí nossa sintonia. 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

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Dado o recado aí para você que nos acompanha vindo aqui a Itaperuá FM. 13h29. Deixa eu mandar um abraço aqui para nossa nosso ouvinte através da live que está nos acompanhando. Davi Bispos aqui, boa tarde, Castro Alves, Bahia. Marise de Souza, São José do Sabugi, Paraíba, boa tarde. Compartilha aí você aí também de... A Marisa aí de São José do Sabugi, compartilha lá para os teus amigos da tua cidade aí também poder aí participar da nossa programação, tá bom? Um abração para você, obrigado pela audiência, todos aí que acompanha em São José do Sabugi. Eu mando um abraço a todos aí, tá? 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Nosso ouvinte Marisa de Souza, show, valeu, obrigado a vocês aí pelo carinho da audiência através da nossa live, curtindo aqui a nossa programação. Obrigado, gente, pelo carinho de vocês aí, tá? Frequência potente, Itaperuá FM, operando
em 87.9, a rádio que mexe diariamente com você, né? Obrigado pelo carinho, hein? Da tua maravilhosa audiência, né? Você aqui da cidade, de outras localidades, muito obrigado pelo carinho, hein? Da tua gigante audiência, você conectado, apaixonados e apaixonada, que sintoniza aqui a melhor e a única, tá pelo FM, a rádio que mexe com você. Boa tarde a todos, essa galera que se encontra acompanhando aqui o nosso programa, Show da Tarde, pela 87.9, tá pelo FM, a rádio que mexe com você, né? 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Deixa eu abraçar aqui a galera da live, que está também daqui do TikTok, né? Obrigado pelo carinho. Isabela, alô Isabela, conosco. Bianca, que está conosco ali. Fernanda, obrigado a você. Menina, é isso? Abração para você, forte abraço. Quem está entrando aqui na nossa live através do TikTok, né? Forte abraço a todos. Olha, eu não vou aceitar, você que está mandando aí para... Deixa eu aceitar aqui, para não dizer que você acompanha daqui o nosso programa. Obrigado, gente, a vocês aí, viu? Que acompanha aqui direto aí da Tapero FM, a rádio que toca as melhores para você, viu? Rádio Tapero FM, operando em 87.9. Essa galera que está na live aí pelo TikTok, pode também me seguir, que eu sigo você de volta aí também, tá certo? De Itaperuá para o mundo inteiro, você conectado conosco, abração, uma tarde maravilhosa, já entrou aqui uma morena aqui na live aqui, abração. Olha, vamos ouvir música, eu vou ficar só na live aqui do TikTok, e que eu tô na live do TikTok, também aqui direto aí na Tapero FM, através do site, se vocês nos acompanhando, obrigado pelo carinho de vocês aí, tá? Chegando para você agora, que nos acompanha através da Tapero FM, para você em nossa sintonia, 24 horas com o Amado Batista, depois da música nós vamos faturar, tá?

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0: Olha aí, Jô e Dilma, saudade dói. Obrigado a você que sintoniza, que acompanha o Vinatapero FM. Obrigado a todos pela sintonia, pela audiência maravilhosa, curtindo aqui a nossa programação nessa tarde maravilhosa. Abraça essa galera aí, Ana Paula, fala de Ana Paula, João Batista, Andréa Diniz, rapaz, quanto tempo faz, Andréa, abraça Andréa pra você e toda a família aí, acho que é em São Paulo, Andréa tá em São Paulo, né? Edmilson Costa, deixa eu falar com o ouvinte aqui, mandando a mensagem, tem escrito em áudio também. Isso aqui, boa tarde, Damião, passa música de Roberta Miranda, são tantas coisas. É, para oferecer a Socorro lá no Maria Alice, a Socorro, alô Socorro, a nosso ouvinte Joelma, oferecendo a Socorro, viu? Abração para você, Regiane Moura, tá em live aqui conosco, TikTok, né? Obrigado a vocês aí, Cícero Barbosa, também conosco, né? Daqui a pouquinho, Joelma, te atendo com a música aí, tá? Abraçar meu amigo Fernando aqui na rua Nossa Senhora da Conceição, aqui em Itaperuá. É, Fernando aqui e toda a família aqui que nos acompanha todas as tardes e tá ouvindo aqui a Itaperuá FM. Valeu, Fernando! É, Vicente conosco também, Vicente, abração, viu? Boa tarde, obrigado a você aí. Valeu, Joelma! Paz e alegria para todos nós. Elezinha conosco, Francisco! Pare, é isso? Chiquinho Lima, alô Chiquinho, primo velho Chiquinho Lima. Tá aonde, Chiquinho? Um abração pra você, viu? É, Zilma Andrade. Essa galera aí conosco, Ângela. Obrigado a você pela audiência. Temos mais som aqui de áudio, boa tarde.
1: Boa tarde, Damião. Damião, coloca uma música pra mim aí, de Cristiano Neves, das Novas.
0: Certo.
1: Oferecer a Damiana, minha colega, oferecer a minha mãe, Dilila, meu pai, Jô Soares, e todos os meus irmãos do Sítio Lagoa Queimada. E pra minha filha Isabela e meu filho Reginaldo. E é pra você também. Fica com Deus, tenha uma boa tarde, abençoado. E pra Baísa, viu?
0: Tá certo, pra Baísa também. Valeu, Isabel, obrigado pela audiência aí, tá? Deixa eu ver o toque aqui, Edivânia Cunha tá conosco. É, o Chiquinho tá, ele falou aqui que eu tô aqui em tá na bugiga, amigo aí, Chiquinho, tá na bugiga agora, né? Valeu, Chiquinho, um abração, minha Inácio, todos aí que acompanham, tá na bugiga o Chiquinho, vamos? Ivânia Cunha, boa tarde, Ivânia, vem conosco, obrigado a você pela sintonia. 13h52, 13h52, ouvindo aí Joy Dilma, saudade dói, viu? Eita, meu amigo Chiquinho Lima, tá conosco aí, viu? Abraçar os amigos aqui na Abidão de Souza Maciel, aqui em Itaperuá. É os amigos aqui, meu amigo Edgalim e toda a família que nos acompanha aqui na Abidão de Souza Maciel. É também a galera que nos acompanha também aqui no centro da cidade de Itaperuá, que acompanha a rádio também, na Padre Ananias, Padre Inácio Convocantes, e aqui do bairro do Alto. A galera aqui da Abidão de Souza Maciel, obrigado a vocês pelo carinho, viu? Da tua audiência aí, né? Em nossa sintonia, viu? Ouvindo aqui a Itaperu FM. Daqui a pouquinho vou atender a nossa ouvinte, a Isabel. Isabel Soares está conosco aí também na rua Nossa Senhora da Conceição, que acompanha vindo a nossa Itaperu FM, né? Chegando mais música para você aí que acompanha a Itaperu FM. Verônica, a rua em que você morava, né? Vamos ouvir?

0: Já são 2:06, 2:06 em Itaperuá. Deixa eu abraçar essa galera da live, né, conosco. Lucilene Barbosas aqui, boa tarde, Damião. Quero que você passe uma música de Christian Neves. Já tem uma pilha, vou tocar já já, tá bom? Nosso ouvinte, Josefa Nunes. É a Tiquinha, tá lá em Catingueira, tá ouvindo a rádio. Alô, Tiquinha, obrigado pela audiência aí. Te atendo já já, quem pede aí música aqui na Itaperu FM, mas a gente atende já já. Tiquinha, manda um áudio pra cá. Boa tarde, Tiquinha.
1: Boa tarde, Damião. Como é que você tá? Tá bem?
0: Tudo bem, graças a Deus.
1: Como é que tá, minha amiga Jaqueline? Também?
0: Tá bem também, graças a Deus.
1: Tudo bom? Sua família tá boa?
0: Tá bem, graças a Deus, hein?
1: Tá tudo bem aí, Itaperuá?
0: Tá.
1: Tiquinha aqui de Catingueira. Eu tava ali ouvindo, olhando pra você. Você passou a música, saiu.
0: Verdade, fui beber água.
1: Eu olho, aí eu não quero pedir música direto não, mas eu, aí deu a recordação da rádio aí, de vocês.
0: Certo.
1: Aí eu digo, vou ligar agora. Pois é. Passa aquela música da minha. Vamos tomar uma.
0: Tá
1: mas
0: certo.
1: Nós não vamos tomar não, só
0: tá pra certo.
1: Você mesmo, viu? Me oferecer aqui a Manuel, meu filho, tá em Patos. E para oferecer a Júnior, a Camila, a Tatá, a Foguinho, a Ana, a Anja, a Eliane, a Amanda, a Laura. E para todos que estiver ouvindo, que eles peçam a música a você se eles quiserem. Se não quiser, eu não peço não. Ele vem a pedir agora.
0: Tá certo.
1: Pois fica com Deus, meu. É um prazer ter falado com você.
0: Prazer foi meu, Tiquinha.
1: Jesus te abençoe, tu e tua família.
0: Amém, Deus abençoe todos nós.
1: Dá lembrança aí a Jaqueline. Nunca mais eu falei com Jaqueline, mas eu vou falar.
0: Tá
1: Deus
0: certo.
1: Quiser.
0: É verdade.
1: Tchau, Domingo. Fica com Deus.
0: Valeu, Tiquinha.
1: Passa a música, viu? Que eu vou ficar ali ouvindo. Eu tô olhando pra você direto.
0: Tá certo, obrigado, viu? Tô olhando pra aí. Abração, Tiquinha, lá em Catingueira. Eu vim na Itaperu FM e eu atendo já já, viu? Socorro lá no Maria Alice, boa tarde.
2: Oi, Damião Lima, boa tarde, Damião Lima. Eu gostaria de escutar com o seu Expedito Barbosa Perfume Caro.
0: Certo.
2: Aí eu ofereço a você e todos os locutores. Ofereço a Baísa, ofereço a Marisa, ofereço a Maísa, Tranha, Vânia, Andinha e Arthur. Oferecendo também a Marisa, Zé Camilo, Zé Rival, Deusi, a Ronaldo, Luciano, Inês, Ângela, Adélia, a Joelma, obrigado, minha filha. Um cheiro. Oferecendo a Socorro de Gilberto, Damião da Árvore, Giovanni, Josélia, a Nilda do Frango, a Antônio Relógio, a seu Martim Bacurau e família, seu Martim lá da Rua do Cruzeiro e toda a família dele. E assim a todo mundo que está ligado nesse horário lindo e maravilhoso, estou escutando.
0: Obrigadão, Socorro, pela audiência, te atendo já já com a música pedida, tá bom? Enquanto vou procurar aqui as músicas pedidas, eu vou tocar uma aqui de Christian Neves, não sei se vai ser... A internet não tá legal aqui, sabe? Não tá dando pra mim tocar aqui na internet. Eu vou tocar um aqui de Christian Neves pra vocês que pediram aí, tá bom? Muito obrigado pela audiência. Christian Neves.

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4: Muito bem, tá aí você conosco, acompanhando aqui a nossa programação. Obrigado pela audiência. Para você, para nosso ouvinte, a Tiquinha tá lá em Catingueira. Alô, Tiquinha. Ela quer ouvir a música aí. Antes da gente ouvir a música que Tiquinha pediu, soltar a vinheta aí da Casa de Show Santa Aldeia aqui em Itaperuá, que sempre tá promovendo aí grandes eventos.
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2:28, 2:28. Você acompanhando aí, você ouviu música de Expedito Barbosa, amante do brega. Quero mandar um abraço aqui para Expedito Barbosa, também a Socorro, a Hilda, essa galera toda aí da Padre Ananias, que acompanha a nossa programação. Obrigado pelo carinho, viu? Na tua maravilhosa audiência, ao som da mais ouvida e querida rádio que não para, a Rádio Melhor de Sucesso. Essa é a Tapera UFM, chegando com muita potência para você que nos acompanha em nossa audiência, tá? 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Chegando para você agora, José Ribeiro, a beleza da rosa.

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Muito bem, tá aí você conosco, acompanhando aqui o som da 87.9 Itaperu FM, quem está em nossa audiência é a Tereza. E participo do programa aqui da Minha Toca Pra Minha Música com o Zezinho Barros, pode ser qualquer uma, tô na escuta. Valeu, obrigado pela sintonia e vou tocar agora pra você, Zezinho Barros, né? Obrigado a todos pela audiência.

0: já sacou.
1: Muito bem, Zezinho Barros aqui na Melhor, obrigado pela sintonia. Já são 2 horas e 53 minutos, 2h53, finalizando por hoje, prometendo voltar amanhã a partir das 13 horas. Se Deus assim nos permitir, um abraço a todos, obrigado pela audiência e até amanhã.

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1: Olá, meus amigos, o meu boa tarde todo especial a você que se liga, para você que sintoniza a programação da sua Taperoá FM 87,9. A partir de agora, estamos começando o seu tradicional programa de forró de todas as tardes, Forrozão 87. Eu sou o DL e vou ficar junto com vocês até as 4h30, tocando os grandes sucessos do forró, levando muita alegria e descontração onde quer que você esteja na nossa companhia. Rádio Taperoá FM, direção geral Luciano Silva. Juntos somos a família Taperoá FM, levando música, interação e entretenimento onde quer que você esteja, sempre ligado aqui na nossa frequência. 87. Um abraço para você, amigo da zona rural, para você que tá aqui ligado junto com a gente aí no seu trabalho, para você, meu amigo motorista, você, meu amigo mototaxista, para você que tá aí pelas estradas da vida, seguindo viagem, agradeço demais pela sua sintonia e também pela sua carona. Muito bem, meus amigos, para vocês participarem do Forrozão é muito fácil, é só vocês mandarem para cá a sua mensagem de voz, a sua mensagem de texto, você pede seu forró, com certeza a gente toca.
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1: O forrozão de hoje vem chegando aí a primeiríssima. Forró Mastruz com Leite, Impossível Te Esquecer. Confirmando 3 e 10.

também Forrozão 87 de volta, a hora é certa pra você, são 13h17. Você acabou de ouvir aí música com Forró Cavalo de Pau, música que me faça feliz, e antes você ouviu também Forró Mastruz com Leite, Impossível Te Esquecer. Você participa e interage junto com a gente através do WhatsApp 839-8855-5288, porque aqui você é quem faz o forrozão. Vamos agora com o nosso giro, circulando toda a cidade de Itaperuá. Iniciando, mandando os nossos abraços para a galera que nos ouve aqui no bairro São José. Toda essa turma boa ouvindo muito forró, aqui através da sua Itaperuá FM. Um abraço para você do bairro do Alto, para você da Bela Vista, Conjunto São Francisco, Solidariedade e Projeto Maris. A você do Conjunto Maria Alice, Marcos Vicente, Conjunto Novo Horizonte. E para toda a turma lá do Conjunto Marrecas, que não perdem um dia sequer, programa Forrozão 87. De segunda a sexta-feira você curte muito forró, aqui pela sua 87,9. Deixo aqui também mandar meu abraço para você aí do centro, dos amigos comerciantes aí trabalhando e ligados aqui na nossa frequência. Abraçando também os amigos aqui da rua Cícero de Farias, para você que nos ouve na rua Solone Lucena, Capitão Manuel Taigi. Para você da Epitácio Pessoa, rua Pedro de Farias, Abelão de Souza Maciel. Só tenho que agradecer o carinho da audiência do Forrozão. Aqui na terra de Ariano Suassuna, são exatamente 3h19. Vamos falar de coisa boa? 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

0: 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Forrozão 87, 3:21. 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Simbora! 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
0: Eita, chegando ele, Alcimar Monteiro e Zé Ramalho.

Muito bem, estamos aqui de volta com o Forrozão. A hora certa para você são 3 da tarde, mais 27 minutos. Você acabou de ouvir aí Forró das Antigas com o Forró Mel com Terra, música Fica Comigo. E antes você conferiu Alcimar Monteiro e Zé Ramalho, a música Miragem. Participe você também, 839-8855-5288, aqui no Forrozão. É só você pedir o seu forró, que com certeza o BL está aqui junto com você para levar alegria e muita descontração até as 4:30 da tarde. Muito bem, são exatamente 3:28, vamos falar de coisa boa. 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

0: Bem, seguindo aqui com o Forrozão 87, vamos com as participações dos nossos amigos que mandam suas mensagens pelo WhatsApp. Vamos ver quem tá conosco. Alô, você.
1: Oi, Baixinho Levino, boa tarde.
0: Opa, minha amiga Socorro.
1: Passa um forrozinho aí com os três do Nordeste.
0: Tá certo, Socorro.
1: Pra nós curtir, estamos aqui curtindo na calçada.
0: Um abraço pra você, Socorro, todos os amigos aí do Conjunto Maria Alice, essa galera boa que gosta de ouvir muito forró aqui na programação da 87,9, a rádio que sempre provoca emoções e que toca muito forró pra você ouvir. Chegando aí, os três do Nordeste.
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0: sucesso você ouve aqui no Forrozão 87. Você conferindo o som do forró das antigas, Forrozão Tropicália, Não Dá Prazer. Antes você conferiu Eric Land e Cidade Inteira. E no comecinho você conferiu Os Três do Nordeste, que foi aí pra minha amiga Socorro, lá no Maria Alice, ligada no Forrozão.
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0: São exatamente 3h41, vamos aos nossos apoios, daqui a pouquinho voltamos.
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0: já estamos aqui de volta com o seu programa Forrozão 87. A sua alegria de todas as tardes no ar.
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0: E para você interagir junto com a gente é muito fácil. É só você mandar para cá a sua mensagem pelo WhatsApp. O nosso número você já sabe, é 839-8855-5288.
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0: É, esse aí sou eu. A hora certa são 3h49.
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0: Seguindo aqui com o Forrozão 87, vamos falar de coisa boa. 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
0: Vamos que vamos com Forrozão 87 na sua companhia até as 4h30 da tarde. Vamos agora com a participação dos ouvintes. Alô, você.
5: Boa tarde, Bastinho Levino.
0: Boa tarde, meu amigo Martinho Bacurau.
5: Gostaria que tu passasse aquela música do Banda Maradona. Valeu? Oferecer para vocês, toda da rádio aí. E para todos aqui da Rua do Cruzeiro, para João Pinto Barbosa, para meu amigo Zé Camilo, Marisa e a família. Maria Alice para Socorro e a família, Damião da Ave e a família, Zito, meu irmão, e Lúcia, a esposa dele e a família, e para todos que estão curtindo o Forrozão. Valeu, tudo de bom, boa terça-feira para todos, tudo de bom, valeu.
0: Valeu, meu amigo Martinho Bacurau, um abraço para você e também aos demais amigos que estão aí ligados no programa Forrozão 87, aí na Rua do Cruzeiro. Um abraço para toda essa galera forrozeira que está curtindo a programação da sua Taperoá FM.
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0: Forrozão 3h51. Chegando para você, Banda Maradona.

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1: Muito bem, ao som da guitarra do Aldo Sena, já estamos aqui de volta com Forrozão 87. São 3h58, faltando 2 minutos para as 4. E mais uma vez agradeço o carinho da sua sintonia. Você acabou de ouvir aí Zé Vaqueiro com um filme. E lá no comecinho você conferiu Banda Maradona, Você Decide, que foi aí para meu amigo Martinho Bacurau e toda a turma lá do da Rua do Cruzeiro, curtindo o programa Forrozão 87. Interaja você também com Forrozão 839-8855-5288. Você manda sua mensagem, pede seu forró e com certeza a gente toca.
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1: Aqui mais uma vez, girando em toda a cidade, abraçando agora os nossos amigos aqui da rua Nossa Senhora da Conceição. É, a turma tá lá ligada com a gente. Um abraço para você do Conjunto Marcos Vicente. Você da rua José Genuíno de Queiroz, pra turma da rua Coronel Dogival Vilar, para você da Cícero de Farias, rua Raimundo Rangel, nossos amigos da rua Solano de Lucena, para você do centro, toda a galera dos comércios, para você, minha amiga dona de casa, tá lavando sua roupa, limpando sua louça e curtindo o Forrozão 87. Coisa boa, viu? Na terra do Alto da Compadecida, são pontualmente 16h. 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Vamos aqui interagir com os nossos amigos que mandam suas mensagens pelas redes sociais. Quem tá aqui conosco é o nosso amigo Bosco lá de João Pessoa. Coisa boa, um abraço pra turma boa de João Pessoa. Quem também tá aqui conosco é o nosso amigo Jaime Ferreira. Nosso amigo Jaime Ferreira tá lá na escuta do Forrozão na cidade de Princesa Isabel. Coisa boa, um abraço pra galera de Princesa Isabel também ouvindo o Forrozão. E também aos nossos amigos lá da cidade de Patos, no Alto Sertão da Paraíba. Meu amigo, nos últimos dias aí vem fazendo calorão aqui na cidade de Itaperuá. Eu já imagino ali na cidade de Patos, viu? Eita lugar quente, meu filho. Chegando agora pra você, Claudionei e Juliana, Balanço da Sanfona.

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Forrozão de volta, a hora certa, são 16h mais 19 minutos. Você acabou de conferir sucesso com a banda Líbanos. E antes você conferiu música com Júnior Viana, Nós Tem As Manha. 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Eu vou ficando por aqui com mais uma edição do

Forrozão, agradeço a sua companhia. Estarei de volta amanhã, a partir das 3, com muito mais forró, alegria e descontração no seu rádio. Trabalhos técnicos e seleção musical, Bastinho Levino. Tchau, gente, e até amanhã.

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2: Boa tarde, boa tarde. Está no ar no seu rádio mais um programa Violas ao Fim da Tarde. Ei, o pensamento aqui de falar, não foi, né? Você tem que fazer. A gente tem que, né? Basear o verso, mas tem que fazer na hora, né? Muito bem. Violas ao Fim da Tarde está no ar, aqui no 87,9 da Pré-FM, terça-feira, 15 de setembro de 2026, quando chega o meado do mês, é? O que acontece? O mês vai embora, né? Está no meado do mês, eu quero dizer assim, o tempo passa depressa. Estou dizendo que sim, está faltando 15 dias para o mês chegar. O fim. Eita, é assim não, né? Rapaz, é brincadeira. Vamos ver o que esse comemorante tem que fazer. Isso na hora, feito na hora. Não é grande, não, né? Não é versão grande, né? Mas tem uns aí que é conversa danada aí, cada um verso grande, né? Brincadeira, mas aí é canetado, baseia, entendeu? Decora, como se tocar a música. Entendeu? É, eles cantam muito também, cantam muito bem também. Mas uma cantoria criada é diferente, né? Uma cantoria, né? É feita. Aí você, é cada um verso danado, um em cima do outro. Todos os grandes e sem o quê? Sem gaguejo, sem nada. Por quê? Porque tem um decoro, pô. E aquele também que a gente passa, eita, canta de jeito aí, rapaz. Aquilo é disco gravado, rapaz. O cara passa 2 meses escrevendo, leva pra gravadora, entendeu? Leva pra gravadora, aí coloca lá num pedestal, aí fica, coloca os fones, aí olhando, além de sair em casa, ainda fica olhando pra, entendeu? Olhando para o caderno para poder cantar, para poder gravar, porque ninguém faz aquilo no gravador, ninguém faz aquilo sem ter gaguejo, sem nada. Tem quem faça, não. Entendeu? Daquele jeito não. É, porque é uma coisa, né? É bem feita, né? Entendeu? Faz, talvez até faça até grande, maior ainda. Mas um número de 5, 6. Tá entendendo como é que é? A cantoria criada é uma coisa, improviso. Agora a cantoria sem ser criada, meu amigo, Vou lhe contar um negócio. Diferente. Eita, isso aí, rapaz. Hoje se comemora o dia do cliente. E dia nacional do musicoterapeuta. Eita! Aí eu acabo de dizer, e que dá isso aí, hein? O que é musicoterapeuta? Musicoterapeuta, gente, é o profissional de nível superior que utiliza a música e seus elementos como som, ritmo, melodia, harmonia, como ferramenta terapêutica para promover a saúde física, mental, emocional e social de indivíduos ou grupo. Tudo agora? É, meu amigo. Pois é, hoje é o dia dele. Hoje é o dia dele, do músico terapeuta. Rapaz, tu já tu? É dessa maneira, meu amigo. É dessa maneira, meu amigo. Eita, como é que pode? Rapaz, tu esquece, né? Tem um terreno muito bom para vender, até esqueci. Fala no terreno. Vamos saber, ele não está por aqui não. Já desapareceu. Será que desapareceu o terreno? Eu acredito que não. Deixa eu lá.
3: Alfredo também.
2: Não, Alfredo não, tem sempre um negócio do terreno, né?
4: Parabéns.
2: Aqui é a menina, né? Eu tenho colocado aqui, rapaz, mas as coisas não são assim, meu. As coisas não são assim, cara. Deixa eu ver se isso aqui é. Poxa! Não, depois eu dou aqui. Olha, eu sei que tem um terreno à venda. Esse terreno, muito bom, viu? Um terreno na rua Padre Ananias de Farias. Ali depois de Alcione, né? Alcione, não sei o nome do rapaz do mercado. Por ali, né? Aquelas mediações. É, o terreno marca. Marca não. O terreno tem. Deixa eu ver. 7 de frete por 21 de fundos, né? Se você interessar, me procure, o terreno é muito bom. O terreno é muito bom, rapaz. Rua calçada, né? Que dá mais, entendeu? Valor, valoriza mais as casas, entendeu? É, que era na calçada e agora tá calçada. Faz tempo, né? E então, é bom, né? É bom, o terreno é muito bom. Você faz uma casa, beleza, viu? Me procure, que eu levaria, né, meu nome, eu levaria até o proprietário do terreno. Entendeu? Eu só tenho um preço, me pergunto o preço que eu digo depois, tá lá? E também vende-se uma sanfona muito boa, sanfona boa demais. Você interessa uma sanfona? Tá pensando em sanfona aí, rapaz? A sua tá ruim demais, a sua nef não tá mais, que sanfona sem afim, sabe? A sanfona se afina também, é com viola, por dentro, né? A sanfona tá boa, rapaz. Não tá afinando mais, entendeu? A sanfona boa, a sanfona se inova. Se você interessar, me procure, que eu levarei também até o dono. Com certeza, eu levarei até o dono. Foi isso aqui. Rapaz. Esse negócio aqui, meu amigo, é o cara aqui, né? Esse cara é uma figura. É o Cristóvão Ferreira. Cristal, fez aí, Cristal. Foi o que aconteceu, Cristal Ferreira. Tem um vídeo aqui, um vídeo aqui. Não sei lá o que foi isso aqui, rapaz. Depois olha aqui. Meu Deus. Depois olha ali, tá? Depois olha ali aqui, tá? Beleza? Eita. Vou trazer um bloco depois, eu volto já com mais cantoria no programa Violas da Tarde.
4: Diz a hora, poeta.
2: 6h50 55, agora chega em 16h56. Boa tarde, Cauê.
3: Boa tarde.
2: Boa tarde. Boa tarde, Cauê. Valeu, Cauê. Vou trazer o nome depois. Depois tu tocar um coqueiro da Bahia para a amiga Maria da Rosa Pereira, que ela gosta muito do coqueiro da Bahia. Daqui a pouco eu toco, tá beleza? Tá beleza pura. Rapaz. Os apoios agora. E eu volto já, viu? Quero escutar aqui para procurar, porque são dois computadores aqui.
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2: Beleza, tem que trazer Coqueiro da Bahia para mim, Maria da Júlia Pereira, né? Ela também apoia Violas ao Fim da Tarde, tá sempre ligada, tá sempre curtindo. Vou tocar agora. Deixa eu ver se eu mudar o dela aqui, peraí. Já mandou. Eu vou tocar, já tá aqui programado aqui, tá?
3: Olha lá. Boa tarde, meu amigo João Torres.
2: Boa tarde.
3: É Vinícius Paulo e Maria da Júlia Pereira. E eu quero vir uma vaquejada, atividade vaqueiro.
2: Muito bem.
3: Beleza?
2: Beleza.
3: E o Coqueiro da Bahia, só que o amigo já falou aí, né?
2: É. Beleza.
3: O amigo falou.
2: Vou tocar?
3: Só o Coqueiro da Bahia.
2: Vou tocar agora.
3: Tá bom. Beleza, beleza.
2: Beleza, beleza. Vou tocar agora. Quer ver? Quer ver?

0: rapaz, o coqueiro da Bahia é muito bom, né? O coqueiro é muito bom. Depois de ter falado do cantor, viu? Depois de que falou dele que cantou o coqueiro da Bahia, tá bom? Tá beleza, gente? Muito bem. No começo eu toquei aí Miro Pereira, o poeta Miro Pereira, meu amigo, já cantou comigo, já fez Miro aqui, já que estou lá em casa, no Capim, um grande poeta, Miro Pereira, tá certo? O poeta é Miro Pereira e Antônio Carlos. Eles cantaram Cecília, não foi? Se você... Não, peraí, a Cecília é... Não posso, não. A Cecília foi diferente, rapaz. Nunca vi, nem de ver. Depois cantaram aí... Outro negócio aí, não foi? Outro negócio aí. Cantaram... Não sei se está respondido, né? Foi... outras coisas mais aqui, né? Também homenagem à viola, e eu boto, né? Se você me quiser, me queira assim, nesse tempo assim, né? E agora, esse cara aí, né? Manuel Soares, né? Foi. Manuel Soares, que cantou O Coqueiro da Bahia, né? Coqueiro da Bahia foi com Manuel Soares e Chico Pereira. Chico Pereira é o autor daquela canção Cristina Advogado, né? Rapaz, como é que pode? Eu acho que era bom. Eu falei, sabe o quê? Um pouco aqui para trazer mais poesia. Sabia? Sabia que dá certo a coisa?
1: Tudo que eu passo aqui, o melhor do repente, para o seu Zé Graciano, na rua Frei Damião, Rede Fino, pede meu programa. Para o seu Zé Pretinho, já foi vaqueiro, não sei se ainda pega boi, né? É lá na antiga fazenda do seu pai, a fazenda é fazenda de Morada Velha. Sinto nada velha, tá bom? Rapaz, por maravilha. Também ofereço para seu Jodilera, rapaz, gente fina. Homem tem muita fartura, viu? Homem da fartura, seu Jodilera. Forte abraço para ele, ali na rua Padre Anandes de Farias. Para o seu Geraldo também, seu irmão, seu irmão Antônio, né? Tá bom? Forte abraço para vocês. Vai para o Zé Felipe do assentamento. Eita, seu Antônio Pereira. Por bom, escuta minha cantoria. Ali Matéria do Contrabaixo, ali por trás do hospital. Gente fina. Antônio Rodrigues Maciel. Acho que é assim, né? Antônio Maciel. Agora vizinho ali ao Assis, dono da paz. Eita, por bom. Tô da bicicleta também, tá no pé do programa. É gente demais, meu amigo. Tudo bem com você? Eu estou aqui na residência de seu Manuel Noé. Aqui de frente, o assunto. Hoje é 8 de setembro de 2026.
0: Eu ofereço para ele, seu Manuel Noé. Seu Manuel Noé e toda a sua família, o oferecimento do programa, tá bom? É ali, ao lado da sua, deixa de frente, mas é ao lado, né? É ao lado, a cara fica ao lado. Olha aí, para o seu Manuel Noé e toda a família, gente fina, meu amigo, tô te dizendo, rapaz, tô te falando, é isso aí, né, Decão? Decão e Maria José. Agora vamos trazer o nome do Caetano Mandacaru. É o sol do Agreste, né? Falando sobre Mandacaru, né, pai? Vamos lá?

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0: soldado, né? É. Mandar a carona, aí colocaram, é pra mim, pô, fazer soldado agreste. Mas aí, as mandar a carona eram dentro da sexta, né? Rapaz, como é que pode? Como é que pode? Aí esse rapaz aqui, quer o que aqui? Quer o que aqui?
1: Eu quero uma briga, poeta.
0: Uma briga? Não, deixa eu entender, eu não tenho direito, não, deixa eu entender aqui.
1: Eu quero uma briga, poeta.
0: Uma briga? Aqui é de outra vez, Gabriel, do Banco de Félix. Saudosos, né?
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2: Ei, barulho é demais. É, rapaz. É, pois é, né? Pois é, rapaz. Fala pro Raio.
3: Ofereço também o programa aí, para Jorge Bizar, meu Jorge Bizar, tá ligado o programa, todos achados. Isso é Lísio, é Rua Rita Cismero, não perde o meu programa, com certeza. E também para Eusébio Manuel Soares e Sandra, sua filha, que está se recuperando, né? Com certeza, ali no bairro São José. Para o senhor Manuel Cirilo, forte abraço para ele, meu amigo. É escutando meu programa. Valeu, Rua Senador Rui Carneiro. E também para o casal, seu Martinho Gerino, Donezinha. Seu Martinho quase não escuta o programa, porque vem enfrentando um problema de saúde sério. Mas de qualquer maneira, ofereço ele também. Aproveito também e ofereço as canções para a dona Tereza, a viúva de seu Garoa, no conjunto Maria, ela gosta demais também, né? E para o meu amigo Decão e Maria José do Bairro São Zé, tô dizendo, rapaz. Geraldo do Trator, que não perde o programa, valeu Geraldo do Trator, as canções pra tu, cara, tu merece. Ofereço para os meus filhos, a minha filha Jamila Petriz, no conjunto da Solidariedade, Lá Estou, Burgess Cauê, Cauã e Cauane Liédia, Baixo São Zé, naquela rua, Maria Alves Oliveira, também dando socorro, que ela não perde o meu programa, com certeza. Vai para o Pedro Marcação, as canções bonitas, para o Pedro, meu amigão, e também o poeta Nildo. Se gera matar, é tudo o que eu toco aqui da cantoria, né? Eita, rapaz, o melhor da cantoria, ó, poeta. O cantor Expedito Barbosa, rapaz, tá lançando aí na praça aí.

0: É o seu novo trabalho. Forte abraço pra ele, rapaz. Sucesso. Socorro, a mãe do Wilder, né? Socorro, tá sempre ligado. O Wilder oferecendo pra Graciele e pra Aline. Eita, calma, bem apaixonado. Como pode, rapaz? Pois é, o Wilder. O pessoal que mora ali, a rua Padre Ananias de Farias. Canções pra esse povo maravilha.
1: Daqui a pouco as canções, daqui a pouco as canções. Vamos por isso aqui, né? Ele quer de novo, né?
2: Chora. Eu quero uma diga, poeta.
1: De novo? Eu toquei. Mais? Mais outra? Eita, rapaz. Então, deixei de me trazer agora para beira-mar. Não, aqui, não, mas. Não tem mais nome, filho. Desculpe-me, né? Só agora para beira-mar. Já toquei a briga, né? Vou trazer ele de panela, homem dele de panelas, panelas viradas, panela bocada. E nada mais.
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0: 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Beleza.
2: Valeu, valeu, valeu, rapaz. Já as canções, viu?
3: Ofereço o programa Violas ao Fim da Tarde, as canções bonitas e tudo que é tocado aqui para os meus amigos, para seu Luiz Pinto, Dona Lourdes Silvino e Arthur Silvino, Rua Coronel Pedro de Farias. Não perde o meu programa, beleza? Também para o amigo Lula Trocador, Lula Trocador. Oferece para o seu amigo de infância, Zé Rivaldo, oferece para a família Psica, oferece para suas cunhadas, Dona das Duas, Dona Ceci, a esposa de Santônio de Boi, oferece também para seu Abdias, João Torres, Maria da Luz Pereira, enfim, muita gente. É, ele mora ali na rua Vila Nova do Alto. Aproveito e ofereço para seu Orlando e Dona Mazé. Seu Orlando está sempre ligado no programa, rapaz. Na rua José Genuíno de Quirós. Naquela mesma rua, Seu Elise, o rezador. Olha, gente, ele rezando, escutando cantoria. Beleza? Ofereço para Dona Corina, gente fina. Ela tem problemas de saúde, mas a vida é assim, né? E a sua filha é dona da paz, cuidando sempre dela. E quando ela é a outra filha, que mora em Minas Gerais, né? Nova. Beleza? Também ofereço para a Dona Zé Mariana, não perde meu programa, gosta demais. Ela também está melhorando do seu problema de saúde. Esse pessoal que mora, Rua Antônio Mariano Ferreira. Ofereço também para os vaqueiros, seu Antônio Monteiro, ainda na ativa, rapaz, apesar da idade, mas ainda é um grande vaqueiro, para ele e para Dona Cleonice, nessa rua, Rua Abdon de Souza Maciel. Para o vaqueiro Chico de Zeca, na Rua do Cruzeiro, a esposa Maria. O vaqueiro Chico de Zeca, gente fina demais. Ofereço para seu Zé Bispo, rapaz. Seu Zé Bispo é uma pessoa legal. E Dona Lourdes, Rua Domingos Rangel, eles não perdem meu programa. Pessoal, maravilha. Ofereço para o amigo Efigênio das Canções, né? Efigênio, Fija e sua mãe, Dona Lainha, e sua esposa, Tita. Forte abraço para vocês. Para meu compadre Pedro Leocádio, compadre Pedro, Geraldo Horácio, na Rua Coronel Dúlio João Vilar. Também o amigo Antônio Horácio, ao álcool é mais conhecido. Também para o Vavá Araújo, que gosta das canções, Vavá Araújo e Família, tá bom? Pra vocês aí, tá bom? Beleza?
2: Beleza, né? Beleza! Disse o poeta Zé de Almeida, alagoano, ele disse assim: eu acho que esse louro, é um poeta na cantoria, sabe? Não, era uma pessoa que cantou de louro. É. Eu acho que esse louro dos outros é diferente. Não tem asa, mas tem boca. Não tem bico, mas tem dente. Não tem pena, mas tem pena de vir dar dinheiro a gente. É a cantoria de bandeja. Aí, pois é, dessa maneira, Jorge Macedo, meu amigo, grande poeta. Filme de Alagoas também, né? Há quem traia por aí quando está se divertindo, depois o forte remorso que ele fica sentindo é maior que o prazer de quando estava traindo. Eita, mesmo, né? É porque depois vem o remorso, né? Atividade de vaqueiro eu vou trazer com outra dupla aqui. Me Pereira, mais o Antônio Carlos, né? O amigo mais da Rosa Pereira. Essa aqui, ó.
4: Atividade precisa.

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Cantou o poeta Antônio Carlos, né? O nome do poeta ele. Antônio Carlos. É, rapaz. Mas era bonito, né? É porque a outra vez que eu passo é com. É, com dois poetas, né? Um fazendo primeiro e segunda voz, né? Um fazendo primeiro e segunda voz, né? É. Entendeu? Pois é, o Passo Preto, por isso que é, né? Com o nosso piano. Eita, rapaz, como é que pode? Imaginando você, é o título da canção. Imaginando você, é o título da canção. Será que o amigo está ouvindo o programa? Amigo, ele? Está escutando? Eu falei, você já. Nem sabe, né? É, rapaz. Eita. É a poetisa, minha filha. É o poeta que vai cantar. Paulo Nascimento, imagino você.

0: com o Paulo Nascimento do Iguatu, Imaginando Você.
1: Imaginando Você, rapaz. Tem mais um cara aqui? Vamos mais um cara aqui, né?

0: os cabos canto baiano, os cabos com as caras, né? Paulo Nascimento. Esse é o Paulo Nascimento, pai.
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0: Quer saber de cabelo, rapaz? Eu vou fazer uma coisa aqui. Você vem com o negócio aqui, rapaz? Não pode não. Ah, isso não pode mais de novo. Não pode de maneira alguma. Tá entendendo? Não pode não. Não, não dá certo não. Não dá certo não. De maneira alguma. Tá beleza? Fazer uma canção aqui com o Léo Pereira. Ele fala muito. Fala muito, quer dizer, todos os dias vai me nomear no programa, né? Meu filho, com certeza. Como é que você me aqui com ele aqui? Pra turma aqui que tá ligada. Pra turma aqui que está ligada no Violas. Ao fim da tarde. Quem sabe amanhã? Quem sabe amanhã? Vamos ver aqui. Eita, no programa, né? No programa, né? Tava tudo aí, rapaz. Quem sabe amanhã? Autor Lourval Pelina, Louro Lima, né? Olha, gente, ele, esse cara, sei não, esse cara tem canção mais, né? Vamos dar pra ele agora.

0: a canção bonita, rapaz. Escabe demais, esse poeta é demais. 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
0: Beleza, muito bem, né? Cadê aqui, o outro aqui? Trazer outro aqui, né, gente? Trazer outro aqui, né? Tem que ser outro também.
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0: Valeu, meu... Valeu, esse é o cara aqui, ó.
5: Meu poeta João, parabéns pra você, pra sua filha, que Deus ilumine cada vez mais. Boa noite.
0: Essa é Petra Alves Rodrigues, vai amanhã vai cantar com, né, um festival promovido por Cine Feitosa, rapaz. É, não sei se é marido, sei que vai amanhã, né? É, rapaz, com certeza. Canta a semana toda, rapaz, deve estar cansado, seja sábado e domingo, né? E amanhã vai novo. É, Petra. Eita, mais uma canção com o poeta aqui. Fica comigo hoje à noite. Eu tô louro, Val Pereira Lima, de novo. Esse cara de Bahia Cancionidade. O poeta Cancionidade canta muito, viu?

Beleza, rapaz? Como é que pode? 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Não vai. Não, você tem que. Tem pra quê, né? Valeu, gente. O nosso programa também tem. Nós podemos também ter um oferecimento. De quê? É do amigo, rapaz. Um amigo aí. É, o cabo que compra, vem e troca carros novos, motos novas, usados, né? 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Tá bom? Ali de frente já o Eduardo Moto, né? Eduardo, né? Eduardo Moto Peças, tá bom? Tá beleza? E também aluga assim, reagem, apartamento, casas, tudo que você quiser, viu? É só falar com o neném, né? Quando eu falo neném, eu não de baleada, rapaz, toda vez. É para lembrar, é baleado, tem que lembrar antes, né? É para baleada, rapaz, baleada também, gosta da cantoria, demais. Eita, baleada, você é uma figura. Eita, você é uma figura. Quer esse cara vai cantar? A vida não tem graça sem você. O autor, o intérprete, o poeta que vai cantar é o César Meira.

apesar de uma canção, vai ser Ninguém Merece, não? Ninguém Merece, com Charles Gomes. Com Deus somos todos, sem Deus nada somos. Um forte abraço, um cheiro no coração de todos. Volta amanhã com mais um Voz da Tarde, se assim o Criador nos permitir. Vem aí a Aracaca, o Cisne, o Alisson Bezerra. Tchau, gente. Mas antes, no final da última canção, para o amigo, uma figuraça, que é o Martinho, irmão do Zito Pescador, Martinho, conhecido como Martinho Bacurau. Forte abraço, Martinho. Amanhã eu toco a sua canção, Martinho. Tá bom? Tá beleza? Pode ficar tranquilo. Essa canção amanhã até pra eu tocar outra. Vou tocar Que Pena. Vou tocar outra, Que Pena, essa canção. Não tem problema. Amanhã eu toco pra você a 1.200, viu? Tá bom? Que Pena. Olha.

0: Justiça. Em sessão tensa e com muito bate-boca, Supremo Tribunal Federal debate nesse momento processo que pode decidir o destino de Alexandre de Moraes na corte. Mudança. Ministros do Supremo discutem a possibilidade de unir no mesmo julgamento os casos dos ministros Alexandre de Moraes e André Mendonça. Conduta. Ministro Flávio Dino pede vista e lamenta ao dizer que Edson Fachin conduz a presidência do Supremo Tribunal Federal de forma degradante. Constrangimento. Durante sessão do STF, ministra Carmen Lúcia pede desculpas ao povo brasileiro. Eleições 2026. Os bastidores da desistência de Janine Lucena da primeira suplência do senador veneziano Vital do Rego, substituída agora pelo irmão. Na disputa pela primeira suplência do Senado da República. E também candidatos a deputado estadual do MDB avaliam decisão da Justiça Eleitoral que impugnou a candidatura de Dino Dausley, presidente da Câmara de João Pessoa. Operação, mais de 25 pessoas são presas e 144 milhões de reais bloqueados em operação da Polícia Civil na Paraíba.
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0: A previsão do tempo para esta quarta-feira na Paraíba, previsão na maior parte do estado de clima ensolarado. A temperatura vai oscilar entre a máxima 28 graus e a mínima 24 graus. Agora em João Pessoa, capital do estado, céu nublado, termômetros marcando 27 graus. Já em Campina Grande, Rainha da Borborema, que nos ouve pela rádio Pop Cariri 101.1 FM, céu limpo, temperatura em 22 graus. A hora na Paraíba, 6:04. Essa é a Hora H.
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0: Paraibanos e paraibanas. A que ponto chegamos? A maior corte de justiça do país está no seu volume morto. Debatendo em praça pública o direito à transmissão para 200 mil pessoas em canal simultâneo, as suas próprias vísceras que estão expostas e fedendo muito. Quem acompanhou minimamente o julgamento que se pretende avaliar o que foi coletado até agora, especialmente sobre o ministro Alexandre de Moraes nas suas relações espúrias com o chefão do Banco Master, Daniel Vocaro, entendeu uma coisa. O que menos se está fazendo nesse momento, nessa sessão que ainda dura até essa hora, é discutir o mérito dessa questão. Como excelentes operadores do direito, a maior parte dos ministros está investindo tempo, sobretudo aqueles que estão na berlinda, o tempo, a energia, os argumentos, a doutrina para tratar de questões técnicas, filigranas jurídicas, com o único e exclusivo objetivo de matar o processo. Aliás, o Supremo é bom nisso. E diga o senhor Gilmar Mendes. É um movimento já ensaiado. É um movimento batido. Já consagrado em Brasília, anular processo, encontrar um motivo, um vício para anular o processo, porque só assim levanta-se o tapete mais alto do mundo para esconder a maior sujeira possível. Ninguém entra no mérito. e nem muito menos o ministro Alexandre de Moraes ou foi interpelado ou teve a iniciativa mínima que se espera, ou que o povo brasileiro espera, que se explique o conteúdo daquelas mensagens. Mensagens de visualização única. É um ministro da Suprema Corte trocando mensagens que não podem ficar guardadas, que não podem ser explicitadas. O que se depreende, pelo menos, que foram pouco republicanas. De qualquer cidadão já se levanta suspeita. Imagine de um ministro da Suprema Corte do país conversando com um notório bandido. Malandro, chefe de máfia. Que como todo bom, inteligente, sagaz chefe de máfia, colocava para dentro do seu pacote o maior número possível de autoridades. Para se blindar ou para, quando fosse pego, poder arrastá-las e até intimidá-las. Não ficou só em Alexandre de Moraes. Nas últimas horas vieram as revelações do compadrio, dos favores de Daniel Vocaro para o juiz Cássio Nunes Marques. Um pagamento, supostos pagamentos a um filho dele, que também é advogado. E como advogado, filho de um ministro, o passe fica valendo muito alto em Brasília. Não me perguntem por quê. E até caiam para trás, ruborizem as faces. Até mensagens com pagamento de prostitutas para usufruto de um ministro do Supremo Tribunal Federal. Vocaro chegou a esse ponto. Indicado por uma suposta amiga, alguém em tese ficou lá com o ministro Cássio Nunes e a cafetina vai no outro dia e cobra a fatura, 10 mil conto. Falta mais. E são esses homens, guardadas as exceções, que estão nesse momento na tela da TV Justiça, preocupados com o artigo X, o inciso Y, as garantias tais, na maior cara de pau do mundo. Como se isso não os constrangesse em nada. Com a certeza plena e absoluta de que o país inteiro é feito integrado de imbecis. Que não precisam de qualquer satisfação. Mas tem tudo o lado positivo. Não nos lamentamos de todo. Porque essa crise está mostrando, está dando a oportunidade do país conhecer o seu sistema de justiça por dentro, para além da toga, para além das aparências, das fotos, da fala bonita, do vocabulário classudo. Nós estamos vendo o Supremo Tribunal Federal pelo intestino, não mais pelo figurino. Sabe o que é pior? É a constatação que esse não é um problema de agora. Agora é que está aparecendo. É o sistema todo que mantém essa estrutura cheia de tapurus. Tapurus transitando em queijo. Champanhes em eventos pomposos pagos por iniciativas privadas que depois cobram as suas faturas de favores em julgamentos e em benefícios inconfessáveis. O que falta mais acontecer para o Brasil? Não o Congresso, esqueçam o Congresso. Esqueçam o Congresso que está e sempre esteve acocorado, porque também precisa dos seus favores, das boas e fluidas relações. Eu estou falando de Brasil, nós brasileiros, cidadãos que pagamos esta alta conta. Falta para a gente rediscutir esse modelo falido, apodrecido de nomeação de ministros, de nomeação de cortes, de cima a baixo. O que é que falta para um código mínimo de conduta de quem enverga uma toga? O que é que falta para ter uma cartilha clara, cristalina do que pode e o que não pode, mais do que isso? E mudar as regras que levam a essas escolhas, porque elas estão cada vez mais em evidência de que não funcionam para o interesse do cidadão, para o interesse do direito e da justiça. Elas podem funcionar para outros interesses. Interesses que estão sendo revelados da pior forma possível. O que estamos assistindo no Supremo Tribunal Federal é, simbolicamente, a cortina rasgada. Por trás do palco, é isso que temos.

0: Vamos que vamos.
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0: Até as 7 da noite. 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

paraibanos e paraibanas, na despedida do dia, nas boas-vindas da noite, nós nos juntamos aqui para agradecer ao nosso bom, generoso, misericordioso,

nós esperamos que Deus faça grandes coisas nas nossas vidas, no nosso caminho, na nossa existência, na nossa família, no nosso trabalho, nos nossos projetos. Esperamos um milagre ou coisas extraordinárias. Mas estamos só esperando. Ou, o que é pior, murmurando. Esperamos um milagre ou coisas extraordinárias. Mas estamos só esperando.

limitados, que precisamos da intervenção dele, ou esperando que façamos apenas uma singela, simples oração? Quer falar com Deus? Quer rasgar o coração? Quer dizer o que a gente está sentindo? O que a gente espera de Deus? É assim que um filho faz com o pai. Pede. Pede. Pede confiando que o pai, em sua bondade e generosidade, é muito capaz de ouvir esse pedido e nos atender, desde que seja dentro da vontade dele. O lugar mais poderoso que podemos estar é debaixo da autoridade de Deus e no seu trono. Você precisa pedir a Deus que você não tem pedido, você tem só esperado, só murmurado, só reclamado. Apesar dele ser grande, onipotente, gigante, ele é o Deus que se inclina, se abaixa para nos ouvir. Então pare de reter as suas palavras. Fale com Deus. Se você está esperando um milagre, Deus está esperando apenas.

0: sou eu no ar aqui na Hora H. Seja 18 na Hora H, um abraço Paraíba. Alô, você que tá com a gente na Central da Interação 993465236. Mensagem de áudio, se identifique digno de estar falando e pode mandar o seu recado. YouTube, youtube.com/maistv, no Instagram, @Eroncid. Fale comigo agora, me acha agora, pesquisa aí no Instagram.
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0: Obrigado, um abraço meu amigo Bruno, homem da A Nova Pesquisa, está no trânsito agora, ligado com a Hora H. Obrigado, meu irmão. Ele tá em Campina Grande.
3: Um abraço.
0: Rainha da Borborema na sintonia pela Rádio Pop Cariri 101.1 FM. Bruno Agra, líder da A Nova Pesquisas. Valeu, Brunão. Um abraço. Obrigado pela audiência. Boa noite, Demóstenes Cabral. Tudo bem? Como vai você, meu irmão? Valeu pela companhia. Pedroca Garçom em São Bentinho. Tudo bem? Tá ouvindo pela Bom Sucesso FM em Pombal. E você, de onde é que tá ouvindo a Hora H? Pode mandar o seu recado. 6:19. 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Sessão do Supremo Tribunal Federal agora, desde o começo da manhã até essas horas. Nesse momento, quem fala é a ministra Carmen Lúcia. E abriu seu pronunciamento pedindo desculpas ao povo brasileiro. Absolutamente constrangida com a situação e com o debate que expõe as vísceras do judiciário brasileiro, especialmente da Suprema Corte. Vamos acompanhar o que está sendo dito nesse momento no Supremo Tribunal Federal, em sessão que julga a petição número 16.660.
4: Eu vou rezar hoje para Santa Luzia.
5: Eu conheci há poucos dias uma senhora que dizia que ela chega tarde em casa. Nem sei se eu podia contar isso aqui, mas foi ela que contou, presidente. E para ninguém saber que ela chegou tarde, inclusive o cônjuge, ela reza para Santa Luzia. Eu disse, mas não é para dar as vistas, não, é para os olhos. No meu caso, era para ele não ver.
4: Mas minha esposa está aqui,
5: mas eu
4: ministra,
5: cheguei à conclusão,
4: favor,
5: que Santa Luzia é mais versátil. É só, não sei se a doutora Daniela está por aí, é melhor não contar isso.
6: Proclamo o resultado provisório de julgamento na PET 16662.
0: É, resultado agora,
6: da relatoria do ministro-presidente, após o pregão do processo, a leitura do relatório e a questão de ordem suscitada pelo ministro Gilmar Mendes para, determinar em razão da continência a reunião e, por consequência, a tramitação conjunta da PET 16662 e da PET 16704, 2, ordenar, após o apensamento dos feitos mencionados, a redistribuição na forma regimental, 3, estipular, após a redistribuição dos processos, a necessidade de certificação de todos os magistrados mencionados.

0: mencionados no âmbito do processo do Banco Master, sobre os quais recaem indícios de recebimento de valores indevidos. 4. Determinar, após a certificação referida, a abertura de prazo para manifestação do Procurador-Geral da República e dos juízes citados, no que foi acompanhado pelos ministros Cristiano Zanin, Alexandre de Moraes, dos votos dos ministros Edson Fachin, presidente e relator, e André Mendonça, que não acolhiam a questão de ordem, pediu vista dos autos o ministro Flávio Dino. Anteciparam seus votos o ministro Luiz Fux e a ministra Carmen Lúcia, ambos acompanhando o presidente. Impedido o ministro Nunes Marques, afirmou a suspensão o ministro Dias Toffoli. Esse é o resultado provisório.
1: Presidente, só uma observação. O ministro Dino votou na questão de ordem.
2: Não, pediu vista.
1: Não, pediu vista agora.
2: Sim,
1: mas na questão de ordem, ministro Fux.
0: Vossa Excelência, o ministro Dino, quer que se registre o voto acompanhando o ministro Gilmar Mendes?
3: Ministro, eu concordo com a proclamação de Vossa Excelência, claro que cabe a Vossa Excelência, mas por mim está bem, do jeito.
0: Foi o que me pareceu.
3: Por mim está bem. Depende de Vossa Excelência.
0: Essa é a proclamação, está encerrada a sessão. Muito obrigado a todos e a todas.
4: E aí? O que é que ficou? Bola pra frente, né? Botaram a bola pra frente, empurrando com a barriga aí. Eles sabem fazer isso. Vão levar aí até a anestesia voltar. Quem tá agradecendo por essa crise são os políticos enrolados nesse escândalo do Banco Master, porque tá todo mundo voltado agora para o Supremo. Que situação nós chegamos? Quando era o Congresso era ruim. Agora, até o Supremo que julga... O Supremo está no tribunal. O Banco dos Réus também, julgando a si mesmo. 6h23 na hora H. Mais cedo houve um bate-boca entre o ministro Alexandre de Moraes e André Mendonça nesse debate sobre a investigação do caso Master. Acompanhe o bate-boca.
5: Eu vou prosseguir agora.
6: Presidente, eu cumprimento a Vossa Excelência, o ministro Gilmar, ministra Carmen, cumprimento o Procurador-Geral da República. Presidente, as falas agora demonstram, e depois eu também vou reiterar aqui o que eu pedi a Vossa Excelência de 11 de setembro, a conexão dos dois feitos. Vossa Excelência, como disse o ministro Flávio Dino, Vossa Excelência chamou à ordem os dois feitos, o de hoje e o do dia 23, exatamente, e cito o que Vossa Excelência disse. A condução por essa presidência se justifica tanto por razões afetas à lógica instrumental do processo, artigo 76, inciso 3º do CPP. PET 16662, e a PET que Vossa Excelência estava chamando 16704. Palavras de Vossa Excelência evidenciam relação de conexão e continência. Anunciam risco concreto de decisões contraditórias e de tumulto processual. Precisamente que os artigos 79 e 82 do Código de Processo Penal se destinam a prevenir. As medidas determinadas em todos os feitos estão assentadas cada qual em bases fáticas e probatórias comuns, disse Vossa Excelência, e que parcialmente se sobrepõe. Não há como julgar hoje sem julgar terça, porque eu pergunto, quem tem medo da Polícia Federal? Presidente, quem tem medo da Polícia Federal?
1: Não é questão de
6: quem,
1: medo, não.
6: Eu não estou perguntando a Vossa Excelência.
1: Não, mas eu estou lhe respondendo.
6: Quem tem medo da Polícia Federal? Quem chamou a Polícia Federal e exigiu que a Polícia Federal colocasse um colega na colaboração premiada? E vamos trazer aqui, presidente, vamos trazer aqui e chamar aqui testemunhas que eu vou indicar. Não só policiais, advogados, testemunhas. Eu tenho testemunhas que o ministro André, em reunião, disse...
1: Isso é mentira.
6: Peçam isso.
1: Mentira.
6: Então vamos chamar as testemunhas?
1: Mentira.
6: Vamos chamar?
1: Mentira.
6: Vamos chamar?
1: Pode chamar quem
6: então
1: quiser.
6: Vamos
1: mentir.
6: Não há como julgar hoje sem julgar terça-feira. Chamou.
1: Não, senhor.
6: Inclua o ministro Alexandre.
1: Mentira.
6: Por quê? Porque está a serviço de um grupo político que quis dar um golpe nesse país.
1: Ah, senhor presidente.
6: É isso, presidente.
1: Eu não vou responder.
6: É isso.
1: No meu momento de fala.
6: E mais, presidente, mais.
7: Não tem nenhum documento apócrifo. Todos sabem o que é o relatório de inteligência. Os relatórios de inteligência estavam registrados lá. É só pegar o registro, quem fez, e vamos chamar aqui nesse Supremo Tribunal Federal, além de advogados que já se colocaram à disposição. Então, eu repito, presidente, tudo o que foi feito, essa investigação fraudulenta contra mim, já começou lá atrás. Não dá para julgar uma coisa sem outra. Obrigado, presidente.
4: Do jeito que vai, esse negócio vai terminar assim. Isso é como a polícia pega alguém em flagrante delito e depois o condenado é o policial que cometeu o crime de pegar, flagrar o crime. Os flagrados é que vão processar quem flagrou. Foram invadidos na sua privacidade, cometendo um crime absurdo, mas no final das contas, quem flagrou é que teve o azar de flagrar. Foi no caso de André Mendonça de pedir a investigação. Ele é que no final das contas, pelo teatro de Alexandre de Moraes, será o criminoso da história. Se a jurisprudência do Brasil perdurar, vai ser isso. Nós não estamos vendo, nós não estamos prestes a ver construtoras, empreiteiras que roubaram na Lava Jato, daqui a pouco serem ressarcidas do dinheiro que elas mesmas reconheceram que roubaram. Aí tem gente que se admira quando o brasileiro hoje é extremamente pessimista. Olha aí a razão. Se o comando, se lá em cima, se a quem a gente recorre tá assim, em que acreditar? Teve outro bate-boca agora há pouco, dessa vez entre Gilmar Mendes, e André Mendonça.
8: É impressionante, presidente, que uma pessoa da estatura do Paulo Gonet sofra esse tipo de ilação. Isto sim é leviandade. O sujeito investido de um sentimento policialesco junto com seus delegados.
1: Presidente, agora eu que estou com a palavra, ele não tem direito a
9: ministro
1: parte.
9: Gilmar, peço vossa excelência.
8: É impressionante a disfarçatez desse sujeito.
1: A disfarçatez de vossa excelência.
9: Ministro,
1: me respeite.
9: Ministro André.
1: Posso aqui na brincadeira? Não estou chorando, chorar. Não.
9: Ministro
1: aqui
9: Fachin.
1: Não tem choro, não.
9: Ministro Fachin.
1: Respeite.
9: Ministro Fachin, se vossa excelência, com todo
1: eu
9: respeito.
1: Eu preciso agora.
9: Não toma um motivo, ministro. Não toma uma providência, eu vou pedir vista.
1: Não, eu preciso não, só esclarecer.
9: É impossível.
1: Dessa maneira, Fachin. Nós.
4: Falando em disfarçatez, minha gente. Eu assisti alguns trechos e ia ser impossível você ficar indiferente nessa sessão. É impossível você fingir que isso é o normal. E tem torcidinhas, viu? Como tudo no Brasil, tem a torcidinha agora. Torcidinha de um, torcidinha de outro, de direita e esquerda, como se isso fosse uma coisa política. Ninguém entra no mérito das mensagens, dos contratos, das provas. Ninguém entra no mérito, não. É muito mais fácil ficar só no verniz, né, na casca. E é o que eles querem, a maioria quer aí. Quer isso vir só uma disputa política. Pronto. Bolsonaristas contra esquerdistas, contra lulistas e no final vira o quê? Só isso mesmo. Briga de torcidas. Alô, meu amigo Jordan Bezerra, não era uma vergonha esse STF. Carmen Lúcia teve que pedir desculpas ao povo brasileiro, representou muita gente. Neto Motorista, tudo bom, Neto? Como vai você? De onde é que você está ouvindo a Hora H, Neto? 6:30. Um abraço a meu querido amigo Rinaldo Cipriano, ele está ouvindo. ouvindo o programa Hora H agora, imagino que está no trânsito e mandou um depoimento bacana aqui. Uma mensagem muito interessante. Obrigado, viu, Rinaldo Cipriano? Um abraço. Rinaldo, que também é prefeito, está prefeito do município de Joca Claudino, na região de Uiraúna. Um abraço, Rinaldo. Muito obrigado pela mensagem carinhosa, pela participação aqui. Um abraço para você, que Deus continue falando muito ao seu coração. Força e fé na sua caminhada. Alô, meu amigo Tavinho Santos. Como vai você, Tavinho? Um abraço, meu amigo. É o que Tavinho Santos disse aqui, ex-vereador de João Pessoa. O que diz Tavinho Santos? A Paraíba no ar, 993-465236. Boa noite.
10: Heron, como sempre na audiência, e se puder passar essa mensagem aí no seu programa, quero lhe dizer que agora que concluiu a sessão de hoje, quero dizer que o brasileiro me sinto um palhaço com a corte superior desse país, uma vergonha. Onde o ministro Flávio Dino disse que a justiça brasileira tem centenas de corruptos, de juízes, magistrados. Infelizmente, meu amigo, o povo brasileiro está entregue a um sistema corrupto, um sistema podre, e que infelizmente o povo brasileiro só reclama através da rede social, não vai pra rua. Em qualquer país do mundo, esse povo já teria sido expulso. Um abraço.
4: Obrigado, Tavinho Santos. O problema é que o Brasil só vai pra rua pra levantar a camisa de um político e de outro. Não vai por temas, por causas que interessam a todos, independente de faccionismos ideológicos. Eis a verdade. Tavinho Santos está certo. Em qualquer país do mundo, o povo livre e independente estaria nas ruas para dizer: esse tipo de Supremo nós não queremos. O que fazer aí é para discutir, mas dessa forma não dá. É o mínimo, é gritar, gemer, porque não tem a quem recorrer. Quem recorre é do Supremo a quem? 6h32, hora do intervalo. Nos próximos minutos você vai ouvir aqui na Hora H. Advogados e especialistas falam do momento de crise do Supremo Tribunal Federal e dessa sessão histórica de hoje. E tem mais também os bastidores da política. Horas antes de renúncia de Janine Lucena, Tribunal Superior Eleitoral negou o recurso da ex-secretária para se candidatar à suplência de Veneziano Vital do Rego. E mais de 25 pessoas presas e 144 milhões de reais bloqueados em operação da Polícia Civil da Paraíba. Essas e outras com a sua participação já já aqui na Hora H. O dia inteiro em uma hora. Até já. 6h33. 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

0: volta, voltando com essa Paraíba de audiência. Obrigado pela companhia, valeu pela sintonia. Vamos girar com a notícia, girar com a informação. Vamos ouvir especialistas sobre essa sessão de hoje do Supremo Tribunal Federal. Conversar com um dos mais importantes do estado, Dr. Johnson Abrantes. Fala conosco agora, Dr. Johnson, boa noite. O que dizer desse momento emblemático da Suprema Corte do país, Dr. Johnson Abrantes?
1: Olha, veja bem, até os próprios ministros, o próprio presidente do Supremo Tribunal Federal, Edson Fachin, outros ministros, eles reconhecem a gravidade do momento e sinalizam de que foi a maior crise que o Supremo Tribunal teve nos seus 135 anos de criação. A maior crise institucional. Isso é muito grave, porque envolve ministros, sobretudo dois dos seus ministros, e isso contamina a sociedade, contamina o devido processo legal e, sobretudo, a credibilidade de uma instituição que deveria ser exemplo para todo o povo brasileiro. Como advogado, eu tenho preocupação com o resultado desse julgamento de hoje. Não posso ainda antecipar uma opinião, porque falta votar, se manifestar ainda quatro ministros e uma ministra, e por essa razão não temos uma previsão de qual será o desfecho desse julgamento.
0: Vamos conversar também por telefone com o doutor Fábio Andrade. Doutor Fábio Andrade, advogado, também um dos mais conceituados da Paraíba. Boa noite.
2: Boa noite, Heron. Boa noite a todos os ouvintes do programa Hora H. Uma satisfação poder falar com você, com seus ouvintes, mais uma vez.
0: Doutor Fábio, o que é que precisa ficar para o direito e para a sociedade brasileira após essa imersão, digamos assim, que está acontecendo hoje no Supremo Tribunal Federal, que se debruça, talvez, num dos casos mais até constrangedores para a própria corte, para avaliar o que fazer diante de algumas denúncias, diante de algumas evidências colhidas por provas da Polícia Federal?
2: Acho que é um momento histórico, é um momento difícil para o Supremo Tribunal Federal, mas é um momento de onde se pode extrair, me parece, coisas positivas, coisas boas. É uma forma de termos esse escrutínio aí que passa, mais de um, eu diria, ministro do Supremo Tribunal Federal, porque hoje está analisando uma petição, uma representação em relação ao ministro Alexandre de Moraes, mas já está marcado para o dia 23 de setembro uma nova análise desta feita também de uma petição de uma representação em face do ministro André Mendonça. Então, o Supremo Tribunal Federal está apreciando representações, notícias, reclamações contra dois de seus integrantes de maneira aberta, em sessão pública. Evidentemente que isso, por ser novidade, deixa todo mundo bastante intrigado, impactado com a situação, mas é uma forma também do Supremo dar uma resposta à sociedade, que é uma resposta necessária, é uma resposta importante. O Supremo Tribunal Federal, como a Corte Constitucional do país, não pode viver com indagações, com exclamações e com dúvidas da população acerca da sua credibilidade e do seu papel. Então,
0: obrigado, doutor Fábio Andrade, pela participação aqui na Hora H. Vamos a Brasília, capital da República.
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0: Jornalista Magno Martins está no Supremo Tribunal Federal, que acabou agora essa sessão de algumas horas, e traz agora o panorama e o clima em Brasília. Magno Martins, o que é que só você viu aí, Magno? O que é que a gente pode dizer desse desfecho dessa sessão? Boa noite.
4: Boa noite, meu caro Aroncio, boa noite. Todos os seus ouvintes, o que nós percebemos e continuamos a perceber claramente, meu caro Aron, é um Supremo extremamente dividido, rachado ao meio, né? Uma situação que se esperava que se entrasse pelo menos no mérito da discussão. Qual era o mérito da discussão? É que se abriria ou não um processo de investigação do ministro Alexandre de Moraes. Eles protelaram através de um pedido de vista do ministro Flávio Dino. Quando se há um pedido de vista, 90 dias o ministro Flávio Dino vai ter agora para analisar o processo e daqui a 90 dias para colocar em discussão. Realmente muito ruim. O que é que vai acontecer, meu caro Eronci? Pior para o Supremo, porque vai continuar sangrando, não é?
0: Verdade, Magno Martins. Vamos ficar acompanhando esse processo que é, de fato, muito desafiador. Magno, obrigado pela sua participação agora ao vivo de Brasília, Magno Martins.
4: Grande abraço, Arão, para todos os seus ouvintes também.
0: 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O Anderson Elisia, aliás, Anderson Costa, jornalista e colega do WS Com, está dizendo aqui na Central da Interação: Heron, infelizmente a briga política de bar que dominou o cotidiano brasileiro chegou às mais altas instâncias da nossa República e escancara para todos por meio deste triste episódio, que é o caso Master. Não é o STF se divide em duas facções que disputam o controle da narrativa, é o Brasil mesmo. Obrigado a você, meu irmão. O que é que está dizendo aqui o meu amigo Neto Lelis, ouvintes da Hora H? Tá na Central da Interação no 993-46-5236. Alô, Neto Leres, boa noite.
5: Boa noite, Marcelinho, boa noite, minha Paraíba. Heron, a ministra Carmen Lúcia, ela foi em uma singularidade ímpar. Né? Ela trouxe para si toda a vergonha que o povo brasileiro tá sentindo.
0: É verdade, Neto. Um abraço para você, meu irmão. Obrigado pelo carinho. Valeu pela audiência. Vamos para o intervalo agora, às 6h43. 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
2: 6h44, hora do intervalo. Nos próximos minutos, você vai ouvir aqui na Hora H. Bastidores, candidatos a deputado estadual do MDB avaliam decisão da Justiça Eleitoral que impugnou a candidatura de Dean Dalsley. O que é que isso mexe na estratégia do MDB? Quantos o partido vai eleger? Quem também responde essa pergunta aqui é o ex-prefeito de Monte Oreb, candidato a deputado estadual pelo MDB, Marcos Heron. Daqui a pouco ele fala no programa. E tem mais no programa de hoje. Tem os bastidores da renúncia de Janine Lucena, candidata à suplência, primeira suplente de Veneziano Vital do Rego. E mais de 25 pessoas são presas e 144 milhões de reais bloqueados em uma operação da Polícia Civil. Daqui a pouco a gente volta e conta essas e outras aqui na Hora H. O dia inteiro em uma hora.
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0: Sou no ar aqui na Hora H. 6h48, estamos de volta, voltando com essa Paraíba de audiência. 6h48 na Hora H. Hoje o deputado Evásio Bezerra, falando de eleições 2026, calculou o prejuízo eleitoral que as decisões da Justiça Eleitoral, que por exemplo pegaram o presidente da Câmara de João Pessoa, Dinho Dowsley, candidato a deputado estadual pelo MDB, Janine Lucena, suplente de Veneziano e Vitor Hugo do MDB, ele criticou a decisão da justiça, mas realmente falou dos prejuízos que isso causa para, especialmente, a disputa estadual da bancada do MDB.
1: Dizer que vejo isso com muita tristeza, porque aprendi, não enquanto advogado, mas enquanto legislador, que nós temos que ter conhecimento das leis, e que a nossa carta magna, que é a Constituição, ao meu ver, ela está sendo desrespeitada.
0: Todo mundo refazendo contas. Na Assembleia Legislativa da Paraíba, quem comentou esse assunto também foi o deputado Tovar Correia Lima, do MDB.
2: O cenário que se criou de ganhar a eleição no primeiro turno, eu acho muito pouco provável. Lembre-se que nós temos dois candidatos fortes nessa eleição, além do governo, naturalmente. Que é a candidatura de Cícero, prefeito da capital por 4 vezes, e a candidatura de Efraim.
0: E vem aí a entrevista da hora.
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0: Tá todo mundo nesse momento fazendo contas, o MDB avaliando se faz 5, 6 ou 7 deputados estaduais, o republicano se chega a 10, o progressista querendo chegar à 11ª, e a federação PT, PCdoB e PV elege quantos parlamentares? Essa é a pergunta que eu faço aqui ao ex-prefeito de Monte Oreb, candidato a deputado estadual pelo Partido Verde, Marcos Heron. Marcos, boa noite.
4: Boa noite, Heron. Cumprimentar a todos os seus ouvintes e telespectadores em cadeia com toda a Paraíba.
0: E aí, qual é a projeção de vocês lá nessa federação?
4: Na federação, Heron, nós iremos fazer no mínimo 5, com a probabilidade muito grande de fazermos 6.
0: Marcos Heron, tá nessa conta ou tá brigando para estar?
4: Pode escrever que sim. Eu não sei de quem são as 35 vagas, não é minha.
0: Ih, é?
4: Pode ter certeza.
0: Eu quero que você repita essa frase. Como é a frase?
4: Eu não sei de quem são as 35 vagas. Uma será a minha.
0: O que é que lhe dá ânimo para dizer isso?
4: Heron, exatamente aquilo que nós realizamos no município de Monte Oreb, o testemunho de trabalho que nós temos, e você, como um homem da imprensa, que é politizado, que conhece essa área também, formador de opinião, um cara que traz exatamente a informação de forma correta e justa, você sabe que o trabalho, ele referencia muito aquele que pleiteia uma representatividade do seu povo. Hoje, as pesquisas mostram que, em sua maioria, 70% do eleitorado paraibano não se sente representado na Assembleia Legislativa.
0: E você sente isso na rua também?
4: Na rua nós sentimos também. E na pesquisa, quando você faz uma pesquisa qualitativa, o eleitor não sabe em quem votar. Quando você cita nomes, o eleitor lembra de uma forma ou de outra de quem está mais com conexão com ele. Então nós tivemos um trabalho em Monte Oreb que hoje é conhecido a nível nacional. Nós tivemos, por exemplo, a Folha de São Paulo em nosso município, mostrando aquilo que nós realizamos na educação. Eu, quando saí da administração, deixamos a nossa educação em 93,40% de crianças alfabetizadas na idade certa, acima da média da Paraíba, que era 51%. Veja a diferença de tudo isso. E não é só isso, Heron. Aquilo que nós projetamos durante 8 anos, que mudou vidas, que é exatamente a boa política. Há quem não goste da política. E há quem diga de que a política não presta. Mas a política é um instrumento de transformação. Isso nós demonstramos na prática na cidade de Monte Oreb.
0: Aí eu vou lhe perguntar. Monte Oreb é uma cidade, aparentemente, pelos dados, pelos números, pequena. O que fazer para chegar a um número suficiente de votos depois de Monte Oreb? Passando do voto da base que você plantou na cidade de Monte Oreb. Para onde é que você está arranjando capilaridade para conseguir se viabilizar?
4: De forma objetiva, como furar essa bolha saindo de Monte Oreb, que que é um município 0,6, um dos menores da Paraíba. Como Monte Alegre tem 135 municípios, é exatamente aquilo que nós realizamos que transformou vidas. Por exemplo, eu recebo muito gesto de apoio das pessoas da causa animal. Monte Alegre é a única cidade que nós temos de Campina Grande até Monte Alegre que tem um canil que Marcos Zero construiu com recursos próprios, que temos a castração, vacinação, o controle efetivo da zoonose, algo que modificou exatamente, dando voz a quem não tem voz, que são os cães e gatos. Nós colocamos comedouros e bebedouros em pontos estratégicos nas ruas. Nós conseguimos reduzir a população de cães e gatos exatamente com esse trabalho de vacinação, de controle efetivo da zoonose.
5: Agora, quando prefeito, eu percorro a Paraíba, na sua região lá, tem muitos outros candidatos. Como fazer para sobreviver nessa artilharia toda?
4: É exatamente aquilo que eu disse no início, Heron. A Paraíba tem 2 milhões e 300 mil eleitores. Em sua maioria, 70% não se sentem representados. Quando eu estive, por exemplo, na APA, Associação dos Pais e Amigos do Autismo da cidade de Cajazeiras, em uma plenária, e eu perguntava àquelas mães atípicas se elas lembravam em quem tinha votado na última eleição, em sua maioria disse que não lembravam. E por que não lembravam? Porque não se sentiam representados. A APA, nós destinamos, através de parcerias com o deputado federal Mercinho Lucena, 200 mil reais. O maior recurso que aquela instituição recebeu de Cajazeiras foi exatamente numa gestão minha, que fui a Brasília e consegui esse recurso. Por que isso? Porque em Monte Alegre nós já temos esse trabalho, onde eu criei o Bolsa Progresso Famílias pela Inclusão, que é um projeto social para as pessoas com deficiência, para o autista, que destina mensalmente um valor de R$300 para cada pessoa com deficiência que esteja matriculado na rede municipal de ensino. É um projeto único no Brasil e na Paraíba, e que estamos levando exatamente para defender na Assembleia Legislativa. Por que isso? Porque nós sabemos que a mãe atípica, ela se dedica 24 horas para cuidar daquela pessoa com deficiência. Então a gente precisa cuidar de quem cuida, cuidar dessa pessoa com deficiência, proporcionar exatamente meios de capacitá-la, porque quando esses pais vierem a falecer, como é que essas crianças ficarão? Então isso é um dos dados que nós discutimos exatamente em vários setores, e nós temos recebido muitos apoios nesta linha, porque em Monte Alegre nós temos esse testemunho de um trabalho já realizado na prática. Não são promessas, há um testemunho de um trabalho realizado na prática, e hoje nós recebemos apoio por toda a Paraíba. São mais de 40 municípios nesse apoio em nossa candidatura.
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0: 6h56 na Hora H, aqui no estúdio, conversando com o ex-prefeito de Monte Oreb, Marcos Heron, do Partido Verde, aqui no programa. Nessa reta final, o que é que você tem mais sentido da pulsação do povo da Paraíba nesses próximos, temos menos de 20 dias para a eleição? Para quem está nessa jornada, o que é que não pode faltar daqui para frente?
1: Era exatamente levar a mensagem certa. Ainda há muitos indecisos que não tomaram ainda sua decisão em quem irá votar, exatamente por essa falta de representatividade. É onde nós nos colocamos, e isso nós temos feito mostrando aquilo que nós realizamos na cidade de Monte Oreb através das boas práticas políticas que transformaram vidas.
0: Na sua região de Cajazeiras, tem alguma demanda específica que tem que ter um pacto entre todos os representantes ou quem vier a ser eleito?
1: É preciso a unidade de gestores. Por exemplo, nós criamos no Oreb o Festival do Inverno, você conhece, que é uma ação que as pessoas não acreditavam. Não só aquece o comércio, não só fortalece a identidade, mas você tem uma união ali de valores que é inestimável. Não só por passarem mais de 40 mil pessoas durante o evento, não é isso, mas você desperta nas pessoas, por exemplo, o interesse. Nós hoje temos Marcos Henrique, que é um adolescente que saiu de Monte Oreb e que hoje é campeão nacional de corrida em atletismo em obstáculos. Saiu exatamente dessas ações nossas do Festival de Inverno, do Serviço de Convivência, onde nós temos um trabalho hoje com mais de 500 crianças, aproximadamente 500 crianças, em várias oficinas. Você conhece, sabe, a Paraíba conhece, nós tivemos crianças nossas de Monte Oreb representando a Paraíba e o Brasil no Campeonato Mundial de Karatê na Itália. Já tiveram em Salvador, Cuiabá, agora recente, e por que não os outros municípios terem isso?
0: Eu vou perguntar, você foi prefeito, os prefeitos daquela região são unidos, a cada um por si, Deus por todos?
1: É preciso que haja mais união e mais unidade, sobretudo em defesa de uma saúde, por exemplo, mais próxima, de uma segurança pública que possa minimizar tudo isso que vem ocorrendo na Paraíba de forma geral. E como se fazer isso? Temos como fazer isso, exatamente trabalhando essas ações que a gente vem trabalhando em Monte Oreb a curto, médio e a longo prazo. Se eu consigo, por exemplo, levar ações de arte, cultura, de educação, ações sociais, de esporte e lazer, aonde mais precisa, consequentemente, eu estarei preenchendo espaços aonde o tráfico hoje é quem manda, é quem comanda, é quem preenche. Porque falta muito a ausência do poder público para chegar a essas famílias com essas ações para minimizar tudo isso. Eu estou ocupando espaço hoje de aproximadamente 500 crianças em um município com menos de 5 mil habitantes. Então você tem, por exemplo, outras cidades com 23 mil habitantes, teria que ter quantas crianças ocupando esse espaço de forma integral? No mínimo 2 mil crianças. Não tem. Então é preciso que haja essa união, esse pensamento coletivo de todos os gestores para que se faça isso, e é isso. Nós teremos adolescentes e crianças com um futuro mais promissor.
0: Prefeito, felizmente nosso tempo acabou. Muito obrigado pela participação aqui, pela visita, viu?
1: Eu que agradeço a você, Heron, o espaço, a oportunidade de externar um pouco daquilo que nós desejamos para uma Paraíba que pode fazer muito mais.
0: Paz no coração, fé em Deus, fé em Jesus Cristo de Nazaré, fé na vida, Paraíba. Boa noite.
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0: agora e na hora de nossa morte. Amém.
1: Tudo é possível para aquele
2: que crê.
1: Tudo é possível para aquele
2: que crê.
1: Tudo é possível para aquele
2: que crê.
1: Leva os dois braços, Yeshua. Leva os dois braços para os céus e diga bem forte comigo: Senhor Jesus,
0: Senhor Jesus,
1: a minha vida,
0: a minha vida
1: é do Senhor,
0: é do Senhor.
1: Feche os seus olhos agora e vá entregando agora a área da sua vida que mais precisa de uma transformação. Vai entregando agora a área da sua vida na qual você mais precisa de um milagre. Entregue agora a área da sua vida na qual você mais precisa

0: Entrega agora aquele sofrimento. Entrega agora aquele peso grandioso que você está carregando nas suas costas. Entrega agora. Jesus hoje vai curar você. Creia. Creia. Jesus hoje vai aliviar o seu coração e aliviar os fardos pesados que você está carregando. Jesus hoje quer realizar um grande milagre na sua vida.
1: Amém.
0: E nesse primeiro mistério, o Yeshua vai salvar a área da sua vida que mais precisa. Se a sua família precisa agora de uma salvação, se o seu relacionamento precisa agora de uma salvação, se o seu trabalho precisa agora de uma salvação, chegou a hora. Chegou a hora. A salvação de Deus vai chegar na sua vida.
1: Amém. Obrigado, Jesus.
0: Vai tomando posse agora, de verdade. Se a sua mãe precisa de uma salvação, se o seu pai precisa de uma salvação, entregue a Jesus agora, o Yeshua, o lindo por excelência, aquela área da sua vida na qual você mais precisa de um milagre. Nesse primeiro mistério, toma posse. Muitos milagres estão acontecendo agora em nome de Jesus.
1: Amém.
0: Vai tomando posse. Famílias estão sendo agora tocadas. Famílias vão ser restauradas agora. Vidas vão ser convertidas. O Senhor revela muito fortemente conversões. Conversões. O Senhor revela muito fortemente conversões de jovens. Jovens hoje aqui serão convertidos e libertos para a glória de Deus Pai.
1: Amém.
0: Toma posse. Toma posse agora por você, pela sua família. Toma posse agora por você e pelos seus. Receba agora o Yeshua, o amor da nossa vida. Deus vai salvar todas as dimensões da sua vida.
1: Amém.
0: Ergue meus braços e acolhe Jesus. Te chamo de Deus e de Senhor. Meu amor.

0: senhora deseja muito que sua filha se torne mãe, realizar o sonho de ser mãe. Até hoje ela não conseguiu, pois hoje sua filha recebeu essa graça. Jesus mostrou isso claramente, filha. Tome posse dessa graça. E os médicos falam que ela tem como se fosse esse caroço no útero. Jesus mostrava claramente isso. Tome posse. Ei, o Senhor também me revelava um homem. Atenção, um homem. Atenção, um homem. Que tem um problema muito sério na sua coluna. Muito sério na sua coluna. E isso está impossibilitando esse homem de trabalhar. E ele estava pedindo agora, esse homem, a cura da sua coluna. A superação dessa doença na sua coluna vertebral. Esse homem, se ele não tiver vergonha e aceitar tomar posse, por favor, esse homem que sentiu, inclusive, essa onda de calor em sua coluna, recebendo essa graça, esse homem, levanta o braço, por favor, e tome posse ali, filho. Amém, Jesus. Amém, Jesus. Pode aplaudir a misericórdia de Deus, filho. Toma posse, filho. Isso que estava impedindo você de trabalhar, não vai impedir nunca mais, porque é Jesus que está colocando a mão na sua vida, nesse primeiro mistério do texto da superação. Olha, gente, eu estou arrepiado. Deus está agindo muito e vai agir muito hoje aqui, viu? Tome posse. Tome posse, porque quem cura é Jesus. Não é padre, não é rezador, não é pastor, não é bispo, não é papa. Quem cura é Jesus. E é esse Jesus que vai realizar grandes feitos hoje aqui. Porque Deus quer, Deus pode
1: e Deus faz.
0: Aqueles que semeiam entre lágrimas
1: colherão com alegria.
0: Aqueles que semeiam entre lágrimas
1: colherão com alegria.
0: Aqueles que semeiam entre lágrimas
1: colherão com alegria.
0: Aqueles que semeiam entre lágrimas
1: colherão com alegria.
0: Aqueles que semeiam entre lágrimas
1: colherão com alegria.
0: Aqueles que semeiam entre lágrimas
1: colherão com alegria.
0: Aqueles que semeiam entre lágrimas
1: colherão com alegria.
0: Aqueles que semeiam entre lágrimas
1: colherão com alegria.
0: Aqueles que semeiam entre lágrimas
1: colherão com alegria.
0: A profecia na sua vida. Aqueles que semeiam entre lágrimas
1: colherão com alegria.
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1: Me leva. Mostra a tua beleza. 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
0: Me leva, Jesus, me leva.

0: coloca a mão no seu coração. E nesse segundo mistério, liberta-me, Jesus. Liberta-me de tudo aquilo que não me deixa em paz. Vai pedindo. Liberta-me, Jesus, de tudo aquilo que rouba a minha paz. Liberta-me de tudo aquilo que me aprisiona. Liberta-me de tudo aquilo que tira a minha sintonia com o Senhor. Liberta-me, Jesus, de tudo aquilo que me entristece, que me oprime, que me algema. Liberta-me, Jesus, de tudo aquilo que me diminui. Liberta-me, Jesus, agora de tudo aquilo que quer destruir a minha vida, de tudo aquilo que quer me desconcentrar. Liberta-me, Jesus, dos vícios. Vai pedindo libertação. Vai pedindo libertação do vício do cigarro, do vício da bebedeira, do vício da prostituição, a libertação daquela tristeza, daquela mágoa, daquela aflição. A libertação do vício das drogas. A libertação do vício dos jogos. Pera, Jesus, agora a libertação. A libertação daquela depressão. A libertação daquela ansiedade. A libertação daquele desespero. Meu Deus, daquela raiva que tem dentro de mim, daquele ódio que tem dentro de mim, daqueles ressentimentos que há dentro de mim. Liberta-me, Jesus. Tem uma coisa ruim dentro de mim, tem uma coisa ruim dentro da minha casa, tem uma coisa ruim ao meu redor. Eu não consigo sentir o amor de Deus. Eu não consigo sentir o abraço de Deus. Eu não consigo sentir o agir e a presença do Senhor na minha vida. Liberta-me, Jesus, de tudo aquilo que vive amarrando minha vida. Minha vida não consegue progredir. Eu não consigo caminhar. Minha vida não consegue frutificar. Nada progride na minha vida. Nada tem prosperidade na minha vida. Liberta-me dessas amarras. Liberta-me dessas algemas. Liberta-me dessas opressões. Liberta-me, Jesus, de toda e qualquer maldição na minha vida. Se tem alguma maldição na sua vida, que você seja liberto agora, em nome de Jesus.
1: Amém.
0: Se há alguma maldição sobre você, se há alguma desgraça sobre você, se há alguma contaminação sobre você, que estão paralisando a sua vida, que sejam expulsas agora, em nome de Jesus.
1: Expulsa, Jesus.
0: E você vai se libertar. Levanta seus braços para os céus e diga: liberta-me, Jesus.
1: Liberta-me, Jesus.
0: Com autoridade, eu quero escutar vocês. Liberta-me, Jesus.
1: Liberta-me, Jesus.
0: Pede com fé.
1: Liberta-me, Jesus.
0: Com mais fé, gente.
1: Liberta-me, Jesus.
0: Levanta seus braços, porque Jesus hoje vai libertar você de tudo aquilo que está puxando você para baixo, de tudo aquilo que está prendendo você, de tudo aquilo que está ferindo seu coração, de toda maldição que há sobre você, de tudo isso você vai ser libertado agora, da ação do mal na sua vida. Diga: liberta-me, Jesus.
1: Liberta-me, Jesus.
0: Do poder de Satanás.
1: Liberta-me, Jesus.
0: Liberta-me, Jesus.
1: Liberta-me, Jesus.
0: Levanta seus braços. Tudo que eu disser, você diz: liberta-me, Jesus. Do poder do mal.
1: Liberta-me, Jesus.
0: De tudo que quer destruir minha família.
1: Liberta-me, Jesus.
0: De tudo que quer derrotar minha vida.
1: Liberta-me, Jesus.
0: De tudo que quer me humilhar.
1: Liberta-me, Jesus.
0: De tudo aquilo que quer me adoecer.
1: Liberta-me, Jesus.
0: De toda essa tristeza e essa angústia.
1: Liberta-me, Jesus.
0: De toda essa ansiedade e depressão.
1: Liberta-me, Jesus.
0: De tudo aquilo que não deixa minha vida progredir.
1: Liberta-me, Jesus.
0: De tudo aquilo que não permite minha vida prosperar.
1: Liberta-me, Jesus.
0: De toda ação maligna.
1: Liberta-me, Jesus.
0: Diga mais forte.
1: Liberta-me, Jesus.
0: Se Cristo me libertar, eu serei verdadeiramente liberto. Hoje, Jesus vai libertar a sua vida. Reza comigo.

0: verdadeiramente. Livre, livre para voar, livre para amar, livre para prosperar. Liberta-me, Jesus.
1: Liberta-me,
0: Senhor Jesus.
1: Senhor Jesus.
0: Senhor Jesus, peça.
1: Senhor Jesus.
0: Liberta-me. Senhor Jesus.
1: Senhor Jesus.
0: Senhor Jesus.
1: Senhor Jesus.
0: Jesus colocou no meu coração. Escuta, Padre. Quem aqui já sentiu que tenta, mas tem uma coisa amarrando e não permite você progredir? Quem já sentiu isso? Quem já sentiu? Luta, mas tem uma coisa emperrando, amarrando e não permite você prosperar. Você pensa que vai, aí tem uma coisa que prende você. Por favor, só quem sentiu isso, levanta o braço, por favor. Quem já sentiu isso? Isso. Fica com o braço levantado e diga: só quem já sentiu, levanta seu braço e diga: hoje eu proclamo. Mais forte, hoje eu proclamo a minha libertação, em nome de Jesus, para a glória de Deus Pai, se Cristo me libertar. Reza comigo. Obrigado, Jesus.
1: Se Cristo me liberta
0: verdadeiramente,
1: livre
0: serei. Declara isso.

0: liberta-me,
1: Senhor Jesus.
0: Senhor Jesus,
1: Senhor Jesus,
0: Senhor.
1: Pega seu braço,
0: Jesus.
1: Eu quero ouvir você clamando, liberta-me,
0: liberta-me,
1: Senhor Jesus. Muitas graças estão acontecendo. Liberta-me juntos.
0: Liberta-me,
1: Senhor Jesus.
0: Senhor Jesus.
1: Leva os seus braços.
0: Senhor Jesus.
1: Não tenha medo, não tenha medo. Deus vai libertar muita gente agora. Tudo que prende você, tudo que amarra você, saia agora em nome de Jesus. Tudo que entristece você, tudo que angustia você, tudo que amargura a sua vida, seu coração, saia agora. Toda descrença, toda incredulidade, todo pacto com o mal, todo mal, tudo isso sai agora da sua vida. Leva seus braços, não tenha medo. Deixa Deus operar agora. Deixa Deus operar libertações, bênçãos e cura sobre a sua vida. Jesus está curando, restaurando, libertando muitas pessoas agora. Liberta-me, Jesus, liberta-me. Clama, clama, porque o mal não tem poder sobre nós. Liberta-me.
0: Liberta-me.

0: Levanta os dois braços para os céus e vai tomando posse dessa libertação para você e para os seus. Os dois braços o máximo que você puder. Diga comigo: eu tomo posse.
1: Eu tomo posse
0: dessa libertação.
1: Dessa libertação.
0: Hoje.
1: Hoje.
0: Na minha vida.
1: Na minha vida.
0: Eu tomo posse.
1: Eu tomo posse.
0: Que nada.
1: E nada.
0: Pode me amarrar.
1: Pode me amarrar.
0: Pode me deter.
1: Pode me deter.
0: Pode me oprimir.
1: Pode me oprimir.
0: Nada pode me escravizar.
1: Nada pode me escravizar.
0: Em nome de Jesus.
1: Em nome de Jesus.
0: Eu sou livre.
1: Eu sou livre.
0: Senti a unção. Senti a unção. Eu senti. Quando eu sinto, eu sinto. Senti a unção agora. Diga bem forte. Em nome de Jesus.
1: Em nome de Jesus.
0: Eu sou livre.
1: Eu sou livre.
0: Eita glória. Gente, quantas pessoas estão sendo libertas agora?
1: Amém. Obrigado.

0: de mágoas,
1: amém.
0: De ódios,
1: amém.
0: De maldições,
1: amém.
0: E de coisas que prendiam a sua vida,
1: amém.
0: Porque Deus quer,
1: e Deus faz.
0: Deus quer, Deus pode,
1: e Deus faz.
0: Aqueles que semeiam entre lágrimas
1: colherão com alegria.
0: Aqueles que semeiam entre lágrimas
1: colherão com alegria.
0: Aqueles que semeiam entre lágrimas
1: colherão com alegria.
0: Aqueles que semeiam entre lágrimas
1: colherão com alegria.
0: Aqueles que semeiam entre lágrimas
1: colherão com alegria.
0: Aqueles que semeiam entre lágrimas
1: colherão com alegria.
0: Aqueles que semeiam entre lágrimas
1: colherão com alegria.
0: Aqueles que semeiam entre lágrimas
1: colherão com alegria.
0: Aqueles que semeiam entre lágrimas
1: colherão com alegria.
0: E a profecia agora é para você: aqueles que semeiam entre lágrimas
1: colherão com alegria.

0: estenda sua mão direita agora. Eu vou invocar o nome de Jesus agora. Não há outro nome pelo qual possamos ser salvos, a não ser o nome de Jesus. Eu vou invocar agora o nome de Jesus. E quando o santo nome é invocado, a graça é alcançada. Quando o santo nome é invocado, a bênção é derramada.
1: Amém.
0: Quando o santo nome é invocado, o milagre acontece.
1: Amém.
0: Na sua vida.
1: Amém, Jesus.
0: E no meio de nós. Invoque agora o nome de Jesus. Eu sei que ao invocar teu santo nome, graças serão derramadas nesse lugar, na minha vida, na vida de cada um de vocês.
1: Amém.
0: Levante sua mão direita. Invoque agora o nome de Jesus. Quem é que mais precisa de um milagre na sua família, na sua vida? Quem é que mais precisa de um milagre? Qual é a situação da sua vida na qual você mais precisa de um milagre? Eu vou invocar agora o nome de Jesus. E onde esse nome é invocado com fé, a graça é alcançada. A bênção é derramada.
1: Amém.
0: Invoque agora com fé. Eu sei que ao invocar,

0: Santo nome.
1: Teu santo nome.
0: Levanta os dois braços. Vamos fazer agora o coro dos anjos. Jesus.

0: Jesus Cristo.
1: Jesus Cristo é o Senhor.
0: Erga os dois braços. Vamos entrar em ordem de batalha. Vamos entrar em ordem de batalha. Invoca agora o nome de Jesus sobre aquela situação aparentemente intransponível. Invoca agora o nome de Jesus, por favor. Vamos entrar em ordem de batalha. O Senhor pediu para que nós entrássemos agora em ordem de batalha. Com o nome de Jesus nós vamos vencer. Agora eu preciso, exército, exército, eu preciso que você invoque o nome de Jesus agora. Vamos entrar em ordem de batalha agora. Vamos desafiar o mal. Porque ao nome de Jesus todo o joelho se dobra, no céu, na terra e até nos infernos. Levante seus braços. Vamos derrubar essa muralha agora. Vamos derrubar essas muralhas. Vamos derrubar essas barreiras agora. Todas as barreiras da sua vida, todas as muralhas da sua vida, com fé e autoridade. Remígio, querido Remígio, agora chegou a hora de invocar o nome de Jesus poderosíssimo. Levante seus braços. Vamos derrubar essas muralhas. Vamos derrubar essas barreiras da sua vida. Você que nos acompanha agora, você que acompanha o texto da superação agora, receba essa graça agora em nome de Jesus. Você que está acompanhando agora o texto da superação, eu o convoco, eu a convoco a entrar também nessa batalha para derrubarmos em nome de Jesus, pelo santo nome de Jesus, todo mal, toda infestação, toda contaminação, toda poluição, todas as barreiras, todos os bloqueios, todas as muralhas, toda a maldade, todos os empecilhos, toda a tristeza, toda a maldição. Levante seus braços agora. Levante seus braços. Levante. Eu peço que os homens levantem com autoridade. Os homens, feche os olhos agora e pense agora qual é a muralha que precisa cair agora na sua vida. Qual é a barreira que precisa cair agora na sua vida? Declare isso. Declare isso pelo nome de Jesus. Que essa muralha vai cair. Declare isso agora pelo nome de Jesus. Que essa muralha será destruída. Que todo o mal vai bater em retirada. Que aquilo que é intransponível vai ser ultrapassado.
1: Amém,
0: que aquilo que humanamente é insuperável vai ser superado.
1: Amém, Jesus.
0: Que aquilo que é humanamente insolúvel vai ser solucionado.
1: Amém.
0: Que aquilo que aparentemente é sem resolução vai ser resolvido em nome de Jesus.
1: Amém.
0: Entra na ordem de batalha. Entra na ordem de batalha. Eu sei que ao invocar teu santo nome, me escutarás.

0: Jesus Cristo é.
1: Jesus Cristo é.
0: O Senhor.
1: O Senhor.
0: Levanta seus braços e canta bem forte. Jesus.

0: Jesus Cristo.
1: Olha a autoridade. Olha a autoridade desse exército. Agora eu quero escutar só o exército cantando esse nome que tem poder. Jesus, vai. Isso, Jesus. Mais forte. Jesus Cristo é o Senhor. Levante seus braços mais uma vez. Jesus, exército, vai. Isso, exército. Jesus. Juntos, Jesus Cristo.
0: Jesus Cristo é o Senhor.
1: Levanta os dois braços. O Senhor está curando uma mulher que tem um problema no calcanhar da sua perna esquerda.
0: Cura, Jesus.
1: E disseram para ela: o Senhor me dá a visualização que ela usa uma meinha. Uma meinha. Disseram para ela: essa mulher tem 56 anos de idade. Disseram para ela que esse problema não tem solução. É insolúvel. É intransponível. Gente, escuta bem. Mas o milagre está acontecendo na vida dessa senhora. E ela vai surpreender a medicina.
0: Amém, obrigado, Jesus.
1: O calcanhar esquerdo dela está ficando cicatrizado e curado.
0: Amém.
1: E ela vai surpreender a medicina para a glória de Jesus.
0: Amém.
1: Pode aplaudir Jesus bem forte. Pode aplaudir o Senhor. Gente, olha para o padre. Eu estou com vergonha de dizer, mas Jesus está mandando dizer. Por favor, Jesus está mandando dizer. Tem uma garotinha de 8 anos que tem um problema. Desculpe, mas eu estou só obedecendo. Ela tem um problema na vagina. De 8 anos, essa garotinha, muito sério. Ela está aqui, a garotinha de 8 anos. E Jesus está curando essa garotinha.
0: Amém,
1: Jesus. Por favor, eu preciso dizer, Jesus está curando essa garotinha. Desculpem, mas ele manda e eu preciso obedecer. Eu já desobedeci muito, viu? Mas o que ele mandar, eu vou obedecer. Filha, você, filha. Sim, você aí, filha. Não, é você mesma, filha. Não, você que está olhando para trás, filha. Sim, vem cá. Jesus está curando você de uma depressão, filha. E de uma ansiedade muito forte. Receba um abraço de cura. Dá um abraço de cura no padre, filha.

Vai tomando posse, gente. Diga para quem está ao seu lado: tome posse de tudo que Deus está fazendo hoje em você. Receba, receba, filho. Receba, filho. Receba. Levanta os dois braços para os céus e canta esse nome que tem poder agora. Jesus, só da voz, como remígio, e o texto da superação sabe fazer.

0: erga seu braço com autoridade. Jesus.
1: Jesus.
0: Esse nome tem poder.
1: Jesus.
0: Esse nome realiza milagres.
1: Jesus.
0: Jesus Cristo é.
1: Jesus Cristo é o Senhor.
0: Deus quer. Deus pode.
1: E Deus faz.
0: Eu quero escutar vocês respondendo agora. Pessoal da televisão, quer escutar vocês. Aqueles que semeiam entre lágrimas. Aqueles que semeiam entre lágrimas. Aqueles que semeiam entre lágrimas. Aqueles que semeiam entre lágrimas. Aqueles que semeiam entre lágrimas. Aqueles que semeiam entre lágrimas. Aqueles que semeiam entre lágrimas. Aqueles que semeiam entre lágrimas. Aqueles que semeiam entre lágrimas. E agora para explodir de fé. Aqueles que semeiam entre lágrimas.
1: Jesus.
0: O nome dele. Agora, Jesus, bem pode.

0: olha pro padre. Se a porta fechar, Deus abre outra. Deus vai abrir outra porta para você. Ei, se o mar não se abrir para você passar, Deus faz um milagre. Deus vai fazer um milagre para você passar a pé enxuto, não ser desonrado, não ser humilhado, não ser destruído, não ser derrotado. Deus vai fazer um milagre para você passar e chegar lá do outro lado. Amém. No lado que Ele preparou para você.
1: Amém, Jesus.
0: No lado da bênção, filha, que Ele preparou para você. No lado da prosperidade, da longevidade, da felicidade, que Ele preparou para você. Se o mar não se abrir, Deus faz um milagre. Olha para o padre. Se o gigante surgir para destruir sua vida, fique tranquilo. Deixa que Deus derruba.

gigante surgir, não tenha medo. Se o homem mau surgir, não tenha medo. Deixa que Deus derruba. Atenção, se a enfermidade vier, se a doença vier, Deus é a cura.

0: Se a enfermidade vier, Deus é a cura. Então deixa nas mãos de Deus, que Ele resolve. Ei, o que você não pode fazer, Deus pode. O que você não consegue fazer, Deus faz acontecer na sua vida. Então deixa nas mãos de Deus. Levanta as duas mãos. Deixa nas mãos de Deus que Ele resolve. Ele vai resolver tantas coisas na sua vida agora. Ele vai derramar tantas bênçãos agora na sua vida. O que você não pode fazer, deixa nas mãos dEle, que Ele resolve. Com Ele você não vai perder essa batalha, não. Com Ele essa luta não será inglória, não. Não será infrutífera, não. Olha para o padre. Se o gigante surgir, deixa que Deus derruba. E se a enfermidade vier, Deus é a cura. Ele faz por você tudo aquilo que você não pode. Então deixa nas mãos de Deus, que Ele resolve. Você crê ou não crê? Deus resolve ou não resolve, gente? Levanta os braços para os céus e diga: só Ele.
1: Só Ele.
0: Mais forte: só Ele.
1: Só Ele.
0: E com Ele.
1: E com Ele.
0: Eu vou resolver.
1: Eu vou resolver.
0: E a glória dEle.
1: E a glória dEle.
0: Vai acontecer.
1: Vai acontecer.
0: Na minha vida.
1: Na minha vida.
0: Obrigado, Jesus.
1: Obrigada, Jesus.
0: Ei, se a porta fechar, Deus abre outra. Não se desespere. Não desista. Olha para o padre. Não desanime. A bênção de Deus. Eu vou fazer assim e vocês vão receber, viu? Ó, eu vou fazer assim e vocês vão receber. A bênção de Deus vai chegar em você. Você abraça, gente. Você abraça, viu? Ó, toma posse. Como ministro de Deus. A bênção de Deus, eu quero ver você agarrando. A bênção de Deus vai chegar em você. Quem abraça? Quem abraça essa bênção? Abraça, abraça essa bênção, vai. Abraça essa bênção. Agora, quem toma posse dessa bênção, eu quero escutar só aplausos para Jesus agora. Agora eu quero escutar aplausos e barulho para esse Deus tremendo, para esse Deus maravilhoso, para esse Deus grandioso, para esse Deus poderoso, para esse Deus misericordioso, para esse Deus milagroso, para esse Deus vitorioso. Olha para mim, Deus não perde batalhas, Deus derruba muralhas, Deus não perde batalhas. Deus derruba muralhas. O que é impossível para você, Ele vai fazer acontecer. Olha que cena linda. Tu está tomando posse, filha. Toma posse. O que é impossível para você, Deus vai fazer acontecer na sua vida.
1: Amém.
0: Declara isso comigo. Deus não perde batalhas.
1: Deus não perde batalhas.
0: Deus derruba. Deus...

0: fechar.
1: Deus abre outra.
0: Deus abre outra.
1: Se o mar não se abrir.
0: Se o mar não se abrir.
1: Deus faz um milagre.
0: Deus faz um milagre.
1: Se o gigante surgir.
0: Se o gigante surgir.
1: Deixa que Deus derruba.
0: Deixa que Deus derruba.
1: Se a enfermidade vier.
0: Se a enfermidade vier.
1: Deus é a cura.
0: Deus é a cura.
1: Se a porta fechar.
0: Se a porta fechar.
1: Deus abre outra.
0: Deus abre outra.
1: Se o mar não se abrir.
0: Se o mar não se abrir.
1: Deus faz um milagre.
0: Deus faz um milagre.
1: Se o gigante surgir.
0: Se o gigante surgir.
1: Deixa que Deus derruba.
0: Deixa que Deus derruba.
1: Se a enfermidade vier.
0: Se a enfermidade vier.
1: Deus é a cura.
0: Deus é a cura.
1: Se a porta fechar.
0: Se a porta fechar.
1: Deus abre outra.
0: Deus abre outra.
1: Se o mar não se abrir.
0: Se o mar não se abrir.
1: Deus faz um milagre.
0: Deus faz um milagre.
1: Se o gigante surgir.
0: Se o gigante surgir.
1: Deixa que Deus derruba.
0: Deixa que Deus derruba.
1: Se a enfermidade vier.
0: Se a enfermidade vier.
1: Deus é a cura.
0: Deus é a cura.
1: Ele faz por você.
0: Ele faz por você tudo aquilo que você não pode.
1: Então deixa nas mãos de Deus, vai.
0: Então deixa nas mãos de Deus que Ele resolve.
1: Ele faz por você tudo aquilo que você
0: Ele
1: não pode.
0: Ele faz por você tudo aquilo que você não pode.
1: Então deixa nas mãos de Deus, vai.
0: Então deixa nas mãos de Deus que Ele resolve.
1: Ele faz por você tudo aquilo que você não pode.
0: Ele faz por você tudo aquilo que você não pode.
1: Então deixa nas mãos de Deus.
0: Então deixa nas mãos de Deus que Ele resolve.
1: Olha pro padre. Às vezes você entrega a Deus sem entregar. Olha pro padre. Todo mundo precisa entender isso. Às vezes você entrega a Deus sem entregar. Você entrega ou não entrega? Não, de verdade. Olha pro padre. Você entrega e confia de verdade? Ou você entrega, mas fica preocupado, angustiado, dizendo, será? Olha para o padre, eu preciso que você entenda isso. Porque esse é o motivo de muitas orações serem frutíferas. Ontem mesmo eu estava conversando com uma mulher, padre, eu entreguei. E eu escutei, minha gente. Eu olhei para ela e disse, a senhora não entregou não. Desculpa eu falar a verdade, a senhora não entregou. Ela disse que entregou e passou meia hora falando do problema. Como é que ela entregou? Olha para o padre, isso é muito sério. Ou você entrega, ou não entrega. Porque a Bíblia diz, ou quente, ou frio, morno será vomitado. Ou você entrega de verdade, plenamente, totalmente, com confiança e com fé, ou não entrega. Você entrega ou não entrega? Se você entrega crendo, acreditando, esperando no Senhor, confiando, não entregue com reservas. Não entregue com reservas. Entregue plenamente. Levanta as duas mãos. Por favor. Feche os seus olhos. O padre vai se ajoelhar, mas não precisa. Deixa o padre se ajoelhar em nome de todos vocês. Porque eu quero entregar agora. Eu sei que o pessoal da televisão não consegue ver o padre agora. Mas vai entregando agora. Entregue de verdade. Eu quero entregar a Deus todas as orações de vocês. Todas as orações de vocês agora. Agora, quem está entregando de verdade, sem reservas, sem ser pela metade, aquela entrega que entrega, mas quer tirar de volta, quer pegar de volta, como se estivesse desconfiando de Deus. Por favor, não desconfie de Deus. Não entregue com reservas, de forma parcial. Entregue agora de forma plena. O que você mais precisa agora, entregar nas mãos do Senhor. Reza comigo. Se a porta fechar,
0: se a porta fechar,
1: Deus abre outra.
0: Deus abre outra.
1: Se o mar não se abrir,
0: se o mar não se abrir,
1: Deus faz um milagre.
0: Deus faz um milagre.
1: Se o gigante
0: se
1: surgir,
0: o gigante surgir,
1: deixa que Deus derruba.
0: Deixa que Deus derruba.
1: Se a enfermidade vier,
0: se a enfermidade vier,
1: Deus é a cura.
0: Deus é a cura.
1: Se a porta fechar,
0: se a porta fechar,
1: Deus abre outra.
0: Deus abre outra.
1: Se o mar não se abrir,
0: se o mar não se abrir,
1: Deus faz um milagre.
0: Deus faz um milagre.
1: Se o gigante,
0: se o gigante surgir,
1: deixa que Deus derruba.
0: Deixa que Deus derruba.
1: Se a enfermidade vier,
0: se a enfermidade vier,
1: Deus é a cura.
0: Deus é a cura.
1: Ele faz por você.
0: Ele faz por você tudo aquilo que você não pode.
1: Então deixa nas mãos de Deus. Cadê as mãos?
0: Então deixa nas mãos de Deus que Ele resolve.
1: Ele faz por você tudo aquilo que você
0: Ele
1: não pode.
0: Faz por você.

0: resolvi.
1: Se a porta fechar,
0: se a porta fechar,
1: Deus abre outra,
0: Deus abre outra.
1: Se o mar não se abrir,
0: se o mar não se abrir,
1: Deus faz um milagre,
0: Deus faz um milagre.
1: Se o gigante surgir,
0: se o gigante surgir,
1: deixa que Deus derruba,
0: deixa que Deus derruba.
1: Se a enfermidade vier,
0: se a enfermidade vier, Deus é a cura.
1: Se a porta fechar,
0: se a porta fechar,
1: Deus abre outra,
0: Deus abre outra.
1: Se o mar não se abrir,
0: se o mar não se abrir,
1: Deus faz um milagre,
0: Deus faz um milagre.
1: Se o gigante,
0: se o
1: surgir,
0: gigante surgir,
1: deixa que Deus derruba,
0: deixa que Deus derruba.
1: Se a enfermidade vier,
0: se a enfermidade vier,
1: Deus é a cura,
0: Deus é a cura.
1: Ele faz por você,
0: Ele faz por você tudo aquilo que você não pode.
1: Obrigado, Deus.
0: Então deixa nas mãos de Deus que Ele resolve.
1: Ele faz por você.

0: Deus está curando muitas doenças incuráveis.
1: Amém, Jesus.
0: Inclusive, olha que cena. Tem uma pessoa que está assistindo o texto da superação, que foi mordida por um cachorro. E a pessoa está toda infeccionada, toda enferma. Meu Deus do céu. A pessoa está toda debilitada. Muita contaminação corporal. Mas Jesus colocou claramente. É uma mulher, 35 anos. Filha, eu estou curando você.
1: Obrigado, Jesus. Amém.
0: Mas Jesus colocou claramente. É uma mulher, 35 anos. Filha, eu estou curando você.

0: colherão com alegria.
1: Aqueles que semeiam entre lágrimas
0: colherão com alegria.
1: Aqueles que semeiam entre lágrimas
0: colherão com alegria.
1: Aqueles que semeiam entre lágrimas
0: colherão com alegria.
1: Aqueles que semeiam entre lágrimas
0: colherão com alegria.
1: Aqueles que semeiam entre lágrimas
0: colherão com alegria.
1: Aqueles que semeiam entre lágrimas
0: colherão com alegria.
1: Quero ver agora quem vai tomar posse. Aqueles que semeiam entre lágrimas
0: colherão com alegria.
1: Se a porta,
0: se a porta fechar, Deus abre outra.
1: Se o mar,
0: se o mar não se abrir,
1: Deus faz um milagre.
0: Deus faz um milagre.
1: Se o gigante surgir,
0: se o gigante surgir,
1: deixa que Deus derruba.
0: Deixa que Deus derruba.
1: Se a enfermidade vier,
0: se a enfermidade vier,
1: Deus é a cura.
0: Deus é a cura.
1: Se a porta fechar,
0: se a porta fechar, Deus abre outra.
1: Se o mar,
0: se o mar não se abrir,
1: Deus faz um milagre.
0: Deus faz um milagre.
1: Se o gigante,
0: se o gigante surgir,
1: deixa que Deus derruba.
0: Deixa que Deus derruba.
1: Se a enfermidade vier,
0: se a enfermidade vier,
1: Deus é a cura.
0: Deus é a cura.
1: Ele faz por você.
0: Ele faz por você tudo aquilo que você não pode.
1: Cadê as mãos?
0: Então deixa nas mãos de Deus que Ele resolve.
1: O mais alto que você puder.
0: Ele faz por você tudo aquilo que você não pode.
1: Então deixa nas mãos de Deus, vai.
0: Então deixa nas mãos de Deus que Ele resolve.
1: Lá em cima com as mãos, Ele faz por você.
0: Ele faz por você tudo aquilo que você não pode.
1: Então deixa nas mãos de Deus.
0: Então deixa nas mãos de Deus que Ele resolve.
1: Só mais uma vez, levanta os braços.
0: Ele faz por você tudo aquilo que você não pode.
1: Então deixa nas mãos de Deus.
0: Então deixa nas mãos de Deus que Ele resolve.
1: Só para terminar. Ele faz.
0: Ele faz por você tudo aquilo que você não pode.
1: Então.

0: para Jesus. Pode aplaudir mais forte. Então o quê?
1: Então deixa nas mãos de Deus que Ele resolve.
0: Então o quê?
1: Então deixa nas mãos de Deus.

0: No quinto mistério, diga comigo: Deus é Deus.
1: Deus é Deus.
0: Em toda e qualquer situação.
1: Em toda e qualquer situação.
0: Deus é Deus.
1: Deus é Deus.
0: Obrigado, meu Deus.
1: Obrigada, meu Deus.
0: A ti toda honra.
1: A ti toda honra.
0: Toda glória.
1: Toda glória.
0: E todo louvor.
1: E todo louvor.
0: Deus é Deus.
1: Deus é Deus.
0: Se tem uma coisa que o inimigo não gosta, é quando você diz: Deus é Deus em toda e qualquer situação. O inimigo quer que você se revolte contra Deus. Você vai se revoltar? O inimigo quer que você seja descrente em relação a Deus. Você será descrente? O inimigo não quer que você adore Deus nas situações mais difíceis. Você vai deixar de adorar? Vai? Você vai deixar de se submeter a Deus, sim ou não?

você vai deixar de se curvar diante de Deus? Quando as coisas não acontecerem como você gostaria que elas acontecessem, você vai se revoltar? Você vai ficar descrente, sim ou não? Quais são os planos que precisam prevalecer? Os de Deus ou os seus? Qual é a vontade que tem que prevalecer? É a de Deus ou a sua? Quem é que manda? É Deus ou você? Você adora Deus? Em toda e em qualquer situação? Sim ou não? 1 Tessalonicenses 5,18: em tudo deem graças a Deus. Amém, igreja? Então, ó, minha fé está firmada em Deus. Em toda e em qualquer situação, eu não vou abandonar Deus. Minha fé, não abandone Deus.

0: pelo que ele é.
1: Eu adoro pelo que ele é.
0: Haja o que houver.
1: Haja o que houver.
0: Sempre será Deus.
1: Sempre será Deus.

0: Eu quero escutar você. Eu não adoro pelo que ele faz.
1: Eu não adoro pelo que ele faz.
0: Eu adoro pelo que ele é. Haja o que houver, sempre será Deus. Juntos, com as duas mãos assim, ó. Eu não adoro.
1: Eu não adoro pelo que ele faz. Eu adoro pelo que ele é.
0: Haja o que houver.
1: Haja o que houver.
0: Sempre será Deus.
1: Sempre será.
0: Lá em cima.
1: Deus.
0: Eu não adoro pelo que ele faz.
1: Eu não adoro

0: sempre será o quê? Sempre será o quê? Sempre será o quê? Para explodir os ouvidos. Sempre será o quê? Para explodir a Paraíba. Sempre será o quê? Para explodir o Nordeste brasileiro. Sempre será o quê? Para explodir o Brasil. Sempre será o quê? Deus quer. Deus pode.
1: E Deus faz.
0: Aqueles que semeiam entre lágrimas
1: colherão com alegria.
0: Quem pudesse ajoelhar agora no quinto mistério. Aqueles que semeiam entre lágrimas
1: colherão com alegria.
0: Aqueles que semeiam entre lágrimas
1: colherão com alegria.
0: Aqueles que semeiam entre lágrimas
1: colherão com alegria.
0: Aqueles que semeiam entre lágrimas
1: colherão com alegria.
0: Aqueles que semeiam entre lágrimas
1: colherão com alegria.
0: Aqueles que semeiam entre lágrimas
1: colherão com alegria.
0: Aqueles que semeiam entre lágrimas
1: colherão com alegria.
0: Aqueles que semeiam entre lágrimas
1: colherão com alegria.
0: E agora para explodir, aqueles que semeiam entre lágrimas
1: colherão com alegria.
0: Eu não adoro.
1: Eu não adoro pelo que ele faz.
0: Eu adoro pelo que
1: eu
0: ele é.
1: Eu adoro pelo que ele é. Azul que houver.
0: Sempre será Deus.
1: Sempre será Deus.
0: Vocês, eu não adoro pelo que ele faz, eu adoro pelo que ele é. Acho que houver, sempre será Deus. Que a alegria do Senhor seja sempre
1: a nossa força.
0: Que a alegria do Senhor seja sempre
1: a nossa força.
0: Que a alegria do Senhor seja sempre
1: a nossa força.
0: As duas mãos lá em cima, pro pessoal de casa. Eu não adoro pelo que ele faz.

0: sempre será
1: Deus.
2: Tem uma irmã que quer dar um testemunho aqui de uma graça alcançada. Diz comigo: obrigado, Jesus.
3: Obrigado, Jesus.
2: Um testemunho de uma bênção recebida. Diga: obrigado, Jesus.
3: Obrigado, Jesus.
2: A ti toda honra.
3: A ti toda honra.
2: Toda glória.
3: Toda glória.
2: E todo louvor.
3: E todo louvor.
2: Uma pessoa dando testemunho. Eu, Gilva Neide, mãe de Ana Gabriela da Silva Roque, quero contar o testemunho da cura da minha filha. Amém? Minha filha Ana Gabriela sofria com uma dor de ouvido terrível e inexplicável. Uma terrível dor de ouvido. Levei-a ao médico otorrino, que solicitou alguns exames, mas não foi constatado nada. E a dor inexplicável continuava. Em seguida, minha filha foi encaminhada ao dentista, ao odontólogo, que pediu uma radiografia panorâmica da boca dela. Porém, novamente, não apareceu nada e a dor inexplicável continuava. Não havia remédio que fizesse aquela dor passar. A dor no ouvido continuava. Levei minha filha cerca de 3 vezes ao pronto atendimento. Ela tomava remédio, medicação, recebia injeções, mas a dor no ouvido continuava. No primeiro terço da superação, aqui em Remígio, Paraíba, eu vim com ela, com minha filha. E naquele dia, ela ainda estava sentindo muitas dores no ouvido dela. Ao ver algumas pessoas repousando no Espírito Santo, algumas pessoas caindo no chão, durante o momento de oração, minha filha ficou muito nervosa e por isso não conseguiu se aproximar do padre. Então levei uma foto dela e mostrei ao Senhor, padre. O Senhor fez uma oração por ela. E pela fé em Jesus, o Senhor declarou: sua filha está curada em nome de Jesus.
3: Amém.
2: Padre, minha filha, a partir daquele dia, ficou totalmente curada em nome de Jesus.
3: Amém.
2: A partir daquele dia, ela já chegou em casa sem nenhuma dor de ouvido. E até hoje, graças a Deus, ela nunca mais sentiu dor alguma.
3: Amém, Jesus. Obrigada, Senhor.
2: Padre, não sabemos explicar o que causava aquela dor, mas sabemos explicar quem realizou a sua cura: Jesus. Toda honra, toda glória sejam dadas a Deus para sempre.
3: Amém.
2: Que testemunho lindo da Gilvaneide, mãe de Ana Gabriela. Mãe da Ana Gabriela. Então, mais um testemunho aqui de uma graça alcançada. Cadê a irmã? Vem cá, filha. Ajuda aí a irmã a subir. Vem cá, filha. Filha, qual é seu nome, filha?
4: Meu nome é Fátima. É Maria de Fátima.
2: A senhora é de onde, dona Maria de Fátima?
4: Aqui mesmo. Sou daqui mesmo.
2: Qual foi a graça que a senhora, dona Maria de Fátima, alcançou?
4: A graça é que eu fui no cardiologista e ele disse que me exaltera. Eu fiz um eco, disse que estava tudo, as três entupidas. Ele disse que eu ia fazer uma cirurgia. Aí no dia 5 de maio eu vim para o texto da superação e pedi oração ao Senhor. Aí eu pedi a Deus e a Nossa Senhora que não ia dar nada nos meus exames. Aí ele pediu um exame, aí eu fiz. Aí até o médico ficou surpreso, que ele disse que era bênção de Deus, que o meu coração não tinha nada. Ele disse que as minhas artérias estavam limpas, graças a Deus. E foi no texto da superação que eu, e primeiramente Deus, que eu alcancei essa graça. Pedi ao Senhor, o Senhor disse que eu podia fazer o exame sem medo, que não ia dar nada. Estou aqui para a honra e glória do Senhor, com meu coração limpo, graças a Deus. Eu só tenho que agradecer a Deus e louvar por essa bênção e por esse milagre tão grande que eu recebi, que não deu nada para mim me operar, graças a Deus.
2: E olha que coisa linda, o mesmo médico que disse para ela que três artérias estavam obstruídas, popularmente entupidas, foi o mesmo médico que olhou, repetiu os exames e disse: eu não sei o que aconteceu, foi uma bênção, foi um milagre.
4: É milagre de Deus, porque só pode ser, porque seu coração mesmo trabalhou e ele mesmo desentupiu. Foi. Ele ficou admirado, muito admirado. Ele disse aqui, é bênção de Deus. Até o médico ficou admirado. Foi. E eu vim no dia 5 de maio, naquele dia que o Senhor veio.
2: Amém, gente. Tá vendo, gente? Deus abençoe, Maria Fátima. Amém.

0: fazer.
1: E sem eu perceber.
0: E sem eu perceber.
1: Vou sendo transformado.
0: Sendo transformado.
1: Filha, qual é seu nome?
2: Eduarda. Eduarda.
1: Filha, qual foi a graça que você alcançou? Você é aqui de Remígio? Remígio. Qual foi a graça que você alcançou, filha?
2: Deus ter tirado meu filho da UTI. Deus ter tirado meu filho da UTI. Os médicos me deram apenas 5 dias de vida para meu filho. Que ele não ia viver. E se ele fosse viver, ele não ia andar, não ia comer. E hoje meu filho está aqui comendo, está andando. E é um milagre para mim. E meu filho pegou uma bactéria no rosto. Eu perguntava ao médico, o médico dizia assim, que não era nada, que era normal. E aí teve uma madrugada que eu pedi a Nossa Senhora que me mostrasse. E veio uma mulher toda de branco e disse assim, mãe, compre uma pomada para o rosto do seu filho. E aí eu perguntei a todo mundo no dia se todo mundo tinha visto essa médica. Mas me falaram que eu estava doida, que não tinha médica nenhuma. E meu filho hoje está com o rosto curado, sem ferida nenhuma.
1: No caso, seu filho passou quantos dias na UTI?
2: Passou 1 mês na UTI.
1: E os médicos disseram o quê? Que ele não tinha chances de sobreviver?
2: Tinha chance de sobreviver. Que se tivesse, era 5 dias e ele, talvez, se ficasse vivo, ia, não ia andar, não ia comer. E hoje meu filho está aqui, comendo, está quase andando.
1: Olha, os médicos disseram que no máximo ele teria 5 dias de vida. E se sobrevivesse, ficaria com seríssimas sequelas. Não andaria, não comeria, não teria mobilidade. E hoje a criança está aqui, curada, saiu da UTI e totalmente restaurada. Como foi, filha?
3: Eu sou tia dele, aí a avó dele, que é minha irmã, no texto da superação e esperança, quando ele estava na UTI, ele levou a foto e o Senhor rezou por ele. E graças a Deus, a graça veio. Ele toma a medicação, mas o médico disse que quase zero dele usar a medicação. Graças a Deus. Então é o nosso milagre de Jesus da Santa Chaga.
1: Amém. Amém, amém, amém.
2: E também a médica que acompanha ele, ela falou assim, mãe, todo mês possa ser que dê uma crise em Theo. E aí eu saí calada, não falei a ninguém, nem falei ao meu esposo. Aí eu cheguei em casa, eu faço o texto da superação toda terça-feira. Aí eu pedi, Senhor, não deixa que não dê crise no meu filho, não, que ele pode baixar no hospital e ser internado novamente. Meu filho vai fazer 10 meses e nunca mais teve uma crise.
1: Olha, a médica disse, pela medicina, a grande possibilidade é que todo mês ele tenha uma crise. E ela pediu no texto da superação, Deus, não permita que meu filho tenha mensalmente uma crise. E ele tem 10 meses e nunca teve uma crise para precisar retornar ao hospital.
3: Amém, Jesus.
1: Obrigado, Jesus. Obrigado, meu Deus. Enquanto eu te adoro, Senhor.
0: Enquanto eu te adoro,
1: o Senhor vai me curando.
0: O Senhor vai me curando.
1: Enquanto eu te busco,
0: enquanto eu te busco,
1: tua mão opera.
0: Tua mão opera o que eu não consigo fazer.
1: E sem eu perceber.
0: E sem eu perceber. Sendo transformado.
1: Levanta o braço e adore agora. Adore enquanto eu te adoro.
0: Enquanto eu te adoro,
1: o Senhor vai me curando.
0: O Senhor vai me curando.
1: Enquanto eu te busco,
0: enquanto eu te busco,
1: tua mão opera.
0: Tua mão opera o que eu não consigo fazer.
1: E sem eu perceber.
0: Perceber, sendo transformado.
1: Obrigado, meu Deus. A ti toda honra, toda glória e todo louvor para sempre. Quem ama Jesus, aplaude Jesus bem forte. Quem ama Nossa Senhora, aplaude Nossa Senhora. Gente, falando em Nossa Senhora, olha para o padre. O pessoal pediu, pediu, pediu. Eu escrevi um livro sobre Nossa Senhora. Amém?
4: Amém.
1: Olha, silêncio, serviço e fé. Eu escrevi um livro sobre Nossa Senhora. Vai ser uma bênção na sua vida. Esse livro de Mariologia sobre Nossa Senhora. Silêncio, serviço e fé. Você pode adquirir aqui, pessoal aqui de lado. Silêncio, serviço e fé. O livro lá atrás, ó, pertinho do gol, pertinho da trave. Lá atrás, silêncio, serviço e fé. Vai ser uma bênção na sua vida. Amém?
4: Amém.
1: Gente, o Senhor esteja convosco.
3: Ele está no meio de nós.
1: Ave Maria,
3: cheia de graça, o Senhor é convosco. Bendita sois vós entre as mulheres, e bendito é o fruto do vosso ventre, Jesus. Santa Maria, Mãe de Deus, rogai por nós, pecadores, agora e na hora de nossa morte. Amém.
1: Eu quero avisar a todos que estão nos acompanhando, texto da superação, que no próximo dia 27 de setembro, quem já assistiu o texto da superação, quem já rezou o texto da superação, de madrugada. Ei, olha para o padre. 4 horas da manhã eu vou rezar o texto da superação com a multidão. Vou rezar o texto da superação na madrugada de bênçãos. Quem quer receber uma bênção aqui, levanta o braço e grita aí, bem forte. Olha, é longe, vai ser em Patos. Tem coragem de ir? Merinha, da casa de apoio, tem coragem de ir, Merinha? Então, olha bem, dia 27, olha pro padre, às 4 horas da manhã, no Pato Shopping. No Pato Shopping, o texto da superação na madrugada de bênçãos. Gente, se você quer receber sua bênção, se você quer receber sua graça, dia 27, 4 horas da manhã, no Pato Shopping, madrugada de bênçãos, texto da superação. Diga para quem está do seu lado, vai ser tremendo. E depois do texto da superação, nós vamos ter a caminhada da fé e a corrida da fé. Quem aguenta a caminhada da fé, vai fazer a caminhada da fé. Você vai, Bíblia? Vai? E quem aguenta a corrida da fé, vai para a corrida da fé. E nós vamos fazer o trio elétrico da fé, viu? Deixa eu ver se esse povo do texto da superação está preparado. Faz assim, com as duas mãos lá em cima, Cadê? Vamos começar bem baixinho. Faz a brisa, lá em cima. A brisa suave, bem baixinho, vai, o barulhinho bem baixinho. Cadê o barulhinho bem baixinho? Agora sobe o volume. Agora, sobe o máximo do volume. Ei, imagina aí, dia 27 desse mês, 4 horas da manhã, no Pato Shopping, você não pode perder. O texto da superação vai ser um instrumento de graças e bênçãos em você, em nome de Jesus.
3: Amém.
1: Filho, olha para esse eu aqui.
5: Rapaz, aqui, ele foi...
1: Peraí, deixa eu escutar um pouquinho. Deixa eu tentar escutar o senhor.
5: Senhora.
1: A senhora. Tá parecendo o senhor. O padre... É, não, sabe o que é? Sabe o que é, filha? Os óculos do padre estão vencidos. Vem cá. Deixa eu tentar escutar a senhora.
5: Esse rapaz, ele ficou com problema de pulmão. Foi internado no Hospital de Esperança. De lá foi para... Piancó, passou um mês lá. Eu vim aqui, o senhor fez no mês de maio, não foi? Aí eu fui pedir o senhor para rezar por ele. E hoje ele está bom, está curado, está trabalhando comigo no cemitério, que eu sou zeladora do cemitério. Ele está trabalhando comigo e está bom. Agora eu vou lhe mostrar aqui uma foto da minha sobrinha, que ela tem uma cirurgia para fazer e o médico disse que é de risco, que é de rins. Ela já não tem um e está com problema no outro. Aí eu quero que o senhor reze por ela. Eu vou mostrar aqui a foto dela.
1: Esse jovem estava entubado. O senhor veio no último texto da superação. Ele foi transferido de Esperança para Piancó. Meu Deus! Passou um mês na UTI em Piancó. E graças a Deus, ele está curado em nome de Jesus. Amém. O Senhor esteja convosco.
4: Ele está no meio de nós.
1: Eu quero agradecer a todos vocês por esse maravilhoso texto. Olha para o padre. Eu quero agradecer a transmissão de Megadrone, Júnior Megadrone. Júnior Megadrone, muito obrigado, a transmissão. Quero agradecer a você que está nos acompanhando pela televisão, pela internet, pelo rádio. Vamos aplaudir o pessoal que está em casa acompanhando bem forte. Pode aplaudir. Quero agradecer aqui aos nossos animadores. Eu quero agradecer aqui. Ivana, vem cá, Ivana. Ivana, vem cá. Quero agradecer, Ivana. Mais um texto da superação conosco. Deus abençoe. Muito obrigado por essa belíssima animação hoje do texto da superação. Deus abençoe.
4: Muito obrigado, eu que agradeço. Deus abençoe.
1: Muitas felicidades e muitas bênçãos
4: para todos nós. Obrigada.
1: Quero agradecer de coração. Obrigado, Ivana.
4: Obrigada, Paulo.
1: Agradecendo aqui o Marcos Lima no violão. Marcos, muito obrigado. Uma salva de palmas para Marcos. Para Marcos. Obrigado, Marcos, mais uma vez, companheiro, amigo, fiel. Agradecer aqui no Carrom, Henrique. Muito obrigado, Henrique. Deus abençoe, Henrique. Muita luz, muita paz e muitas felicidades. Deus abençoe. Obrigado. Ivana, quem veio com você? Ézio.
4: Ian Gabriel, Ézio.
1: Ian Gabriel.
4: Gabi.
1: E Gabi. Gabi. Obrigado, Gabi. Muito obrigado. Obrigado ao nosso amigo Rick Janssen, lá de Soledade. Gente, Jefferson, vem cá, Jefferson. Eu quero agradecer esse garoto que insiste muito para que esses momentos aconteçam. Ele merece uma salva de palmas. Obrigado, Jefferson. Deus abençoe. Parabéns pela sua insistência, pela sua perseverança, pela sua dedicação, pelo seu serviço ao Evangelho de Jesus. Parabéns pela sua fé e, sobretudo, pelo amor de Deus que está no seu coração. Parabéns, Jefferson. Dê uma palavra de gratidão a esse povo amado.
6: Boa noite. Que bom estarmos juntos nessa noite, mais uma vez rezando o nosso segundo texto da superação. Dessa vez maior, né, padre? Então, muito bom, vocês estão de parabéns por esta noite, por este momento, né? Quer mais, né, Corra? Mas no final do ano estaremos em Santa Fé, no Natal Luz de Santa Fé, né, padre? Se Deus quiser. E esse momento não seria possível sem contar com a colaboração dos nossos amigos, dos que contribuíram com todo apoio, com toda a estrutura, os nossos patrocinadores. 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Muito obrigado aos nossos patrocinadores, aos nossos contribuintes. Espero que a gente possa ter mais oportunidades como essa aqui em Remígio com o padre Fabrício. Padre Fabrício, que é sempre bem-vindo à nossa cidade. Ele merece os nossos aplausos. Mais forte. Seja sempre bem-vindo, querido padre Fabrício. Remígio mora no seu coração e o seu coração já é nosso, já é de Remígio também. Não é verdade? E dia 27 nós estaremos, esse final de semana vou, mas no outro vou estar lá também, em Patos, correndo, competindo com o Pato Fabrício. E aqui a gente tem algumas lembrancinhas. A São Brás nos ofereceu uma fotinha aqui do Pato Fabrício. Então quem ainda não pegou, pode pegar no final uma lembrancinha com a foto do nosso ilustre Pato Fabrício.
1: O Senhor esteja convosco.
7: Ele está no meio de nós.
1: Vamos terminar com Terra Seca.

0: 20h54.
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1: Está no ar a Voz do Brasil. As notícias do governo federal que movimentaram o país no dia de hoje.
3: Olá, uma boa noite.
1: Boa noite para você que nos acompanha em todo o país.
3: Terça-feira, 15 de setembro de 2026.
1: Vamos aos destaques do dia.
3: A infraestrutura por trás da tela. Data Centers mantém o mundo conectado.
1: E Brasil sanciona a lei que cria regime tributário especial para a instalação desses espaços no país.
3: É o Redata. Medida prevê incentivos fiscais e uso de energia renovável. Pablo Mundim.
4: A nova legislação também contempla serviços de computação em nuvem e operações de inteligência artificial, como treinamento e geração de respostas do modelo de IA.
1: Produção agrícola e pecuária.
3: O Brasil colheu cerca de 361 milhões de toneladas de grãos na safra 2025-26, 2,6% a mais em relação à anterior.
1: E produção de carnes deve ultrapassar 34 milhões de toneladas em 2026 e 2027. Natália Kozlik.
5: De acordo com a Conab, o resultado permitirá um aumento nas exportações sem comprometer o abastecimento do mercado interno.
3: Um refúgio científico no meio da Amazônia.
1: Às margens do Lago Tefé, a biblioteca reúne mais de 28 mil obras ligadas à região. Cleide Lopes.
6: Localizada em uma região cercada por áreas protegidas, ela é o único local com conteúdo científico em um raio de mais de 500 quilômetros.
3: Hoje na apresentação, Luciana Vasconcelos e Nazi Brum.
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3: Sancionado o regime especial de tributação para serviços de data centers, o Redata.
1: A lei prevê incentivos fiscais e suspende a cobrança de tributos federais para a compra de equipamentos destinados à instalação, ampliação e modernização dos centros de tecnologia, os data centers.
3: Uma das obrigações das empresas é o compromisso com a sustentabilidade e o uso de energia limpa.
1: Mas você sabe o que são os data centers? Vamos entender na reportagem de Pablo Mundim.
4: Data centers são estruturas que armazenam, processam e gerenciam grandes volumes de dados e aplicações digitais. O Brasil passa a ter um regime especial de tributação para estimular a instalação de data centers no país. A nova lei cria incentivos fiscais para a compra de equipamentos usados nesses centros de processamento de dados. Para ter acesso aos benefícios, as empresas terão de cumprir contrapartidas, entre elas, reservar pelo menos 10% da capacidade de processamento para o mercado interno, utilizar energia de fontes limpas ou renováveis e investir no país. Também haverá exigências de eficiência no uso da água para o resfriamento dos equipamentos. O secretário executivo do Ministério da Fazenda, Rogério Seron, destaca o papel dessa medida na indústria 4.0.
7: É uma crítica muito recorrente quando se discute data centers, a questão do consumo excessivo de água e que isso pode ser um problema. As novas soluções já que se chamam de circuitos fechados, o projeto endereça isso de uma forma muito adequada. Então, o consumo de água não será um problema. E a energia, a nossa energia sim, esses data centers consomem muita energia, mas diferente do resto do mundo, aqui a gente produz energia limpa, de baixo carbono e renovável. Então, novamente, isso não vai ser um gargalo, vai ser uma grande oportunidade.
4: A nova legislação também contempla serviços de computação em nuvem e operações de inteligência artificial, como treinamento e geração de respostas para modelos de IA. Segundo o ministro do Desenvolvimento, Indústria, Comércio e Serviços, Márcio Elias Rosa, o regime prevê a suspensão por 5 anos de tributos na compra de componentes eletrônicos e outros equipamentos de tecnologia da informação e comunicação.
8: Há uma suspensão dos tributos federais, nós temos a expectativa de que estados nos acompanhem, que os municípios nos acompanhem, mas o fato é que há uma suspensão dos tributos federais sempre que o produto não tiver produção nacional equivalente, desde que seja destinado para o ativo, né, imobilizado desses investimentos, e vale por 5 anos. Ou seja, nós também em face de uma grande inovação.
4: A entrada no programa dependerá de autorização do Ministério da Fazenda e as empresas precisam estar em dia com os tributos federais. Reportagem Pablo Mundim.
3: A gente acabou de falar dos incentivos aos data centers, aqueles galpões gigantes, verdadeiros supercomputadores que fazem a mágica da internet acontecer onde dia, guardando nossas fotos e fazendo funcionar a inteligência artificial.
1: Mas para entender como a gente chegou até aqui, vale a pena voltar um pouquinho no tempo e ver como a internet evoluiu ao longo das décadas.
3: Quem é dessa época vai lembrar. 30 anos atrás, navegar na web era aquela novela da conexão discada, cheia de bips, chiados e paciência.
1: Pois é, Nazi, de lá para cá tudo mudou. Hoje, mais de 90% dos brasileiros estão conectados. E aquela internet lenta deu lugar a uma rede rápida, que está na palma da mão, no celular, no trabalho e no nosso dia a dia.
3: Pois é, confira os detalhes dessa evolução na reportagem de Gabriela Noronha.
0: Quem lembra desse som inconfundível da conexão discada? Há cerca de 30 anos, esses bips e chiados significavam que alguém estava se conectando ao mundo novo. No Brasil, a internet começou a se popularizar no final dos anos 90 por meio de modems ligados à linha telefônica. Só na década de 2000, com a introdução da banda larga, foram possíveis conexões mais rápidas e estáveis, como explica Giovanni Almeida, professor da Faculdade de Ciências e Tecnologias em Engenharia da Universidade de Brasília.
9: No início, era a tecnologia discada. Então, quem poderia ter acesso à internet era quem tinha um telefone em casa. E depois, então, começa a ter uma evolução, que é quando surge a tecnologia que a gente, né, chama de rede de telefonia celular. Então, se tem desde a primeira geração, né, aí por isso tem 1G, 2G, 3G, 4G e hoje 5G. Aí, a partir da tecnologia 4G é que ficou mais forte, aí coincide com o uso do smartphone, surgimento do smartphone, que aí permite que hoje a gente tenha, né, esse acesso na palma da mão.
0: Com a expansão da infraestrutura de internet e a diversificação das tecnologias, cerca de 169 milhões de pessoas no Brasil já estão conectadas hoje. Segundo dados do Instituto Brasileiro de Geografia e Estatística, o IBGE, mais de 90% da população já tem acesso à rede. O que muitos não sabem é que, embora o destino final seja a tela do celular ou do computador, o caminho percorrido pelo sinal varia entre a fibra ótica, a rede móvel e o satélite. De acordo com Thiago Brown, assessor do Departamento de Investimento e Inovação do Ministério das Comunicações, cada tecnologia atende a uma realidade geográfica e a diferentes necessidades de uso.
10: O que é muito importante a gente ter em mente é que todas essas tecnologias, seja satélite, telefonia móvel ou fibra ótica, elas se complementam, né? Então, naquela região onde é mais difícil chegar a fibra ótica, a gente consegue, através de uma comunicação telefonia móvel, levar conectividade banda larga para a população. E aí, mais difícil ainda, aquela região mesmo remota, de rural, de fronteira, por exemplo, em estados que tem muita densidade de floresta, mas existe gente morando ali, existem brasileiros morando ali, a gente tem a solução via satélite para levar também.
0: O assessor do Ministério das Comunicações destaca ainda que, para além das experiências cotidianas, redes estáveis e ultra-rápidas permitem o acesso a serviços públicos digitais, como telemedicina e conteúdos educativos.
10: Com a chegada da internet de alta velocidade,